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1: Boa tarde, este é o Polidesportivo, o programa das modalidades amadoras da região do Val do Sousa e Baixo Tâmega. Esta semana vamos dar a conhecer e dar especial atenção à Juventude Desportiva de Menedo, a equipa de futsal que milita na divisão de elite da Associação de Futebol do Porto. Isto na segunda parte, para já conferirmos alguns dos destaques da semana desportiva.
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1: E começamos por falar da corrida São Silvestre, Vila Miã, a segunda edição, que vai decorrer no próximo dia 12 de dezembro. É uma organização da Junta de Freguesia, com o município de Amarante e o Clube de Atletismo do Tâmega. Esta segunda edição da corrida São Silvestre é uma prova de atletismo de 10 km, com partida e chegada em frente aos bombeiros voluntários de Vila Miã. A corrida vai percorrer as principais artérias da vila, podendo nela participar atletas federados e não federados, inscritos por clubes e associações desportivas, cidadãos em grupos ou a título individual. Esta corrida tem a particularidade de ser uma corrida solidária a reverter para os bombeiros voluntários de Vila Miã.
2: O valor da inscrição da corrida, 5 euros, reverte na totalidade para os bombeiros voluntários de Vila Miã. E para além de ser uma ação solidária, é também uma ação de promoção da atividade desportiva naquela zona, naquele território de Amarante, onde naturalmente cada vez há mais pessoas que gostam de correr e naturalmente têm uma oportunidade de fazer na sua terra essa atividade junto de outras pessoas que naturalmente possam vir de outros concelhos vizinhos. Portanto, aqui há dois apelos: um apelo à solidariedade, um apelo à atividade esportiva e um apelo também conhecer Vila Miã, o segundo núcleo mais importante do concelho de Amarante. Por essas razões, convidamos as pessoas, fundamentalmente os vizinhos, Felgueiras, Lousada, Marco, Sorico, Penafiel, todos que queiram, no fundo, patrocinar esta ação solidária e, ao mesmo tempo, fazer bem à sua saúde.
1: Ouvimos Paulo Vasconcelos, presidente do Clube de Atletismo do Tâmega, responsável pela organização da corrida. Os interessados em participar deverão fazer as inscrições através do site sportad.pt ou através dos contactos telefónicos disponíveis. O custo da inscrição é de 5 euros. O valor, sublinhamos, reverte a favor dos bombeiros voluntários de Vila Miã. Decorreu no último fim de semana o Open do Val do Sousa de natação. Reuniu mais de 260 nadadores em Felgueiras e foi a última oportunidade para os nadadores garantirem os mínimos para os europeus da piscina curta, marcadas para Netanyá, em Israel, de 2 a 6 de dezembro. Até o momento, Portugal já qualificou 14 nadadores. A competição em Felgueiras juntou 23 clubes e permitiu também a qualificação de nadadores para estes europeus e também para os mundiais de piscina curta que vão decorrer no próximo ano em Windsor, no Canadá. Antes do destaque, falo-lhe ainda da Gala do Desporto de Lousada, que vai acontecer no próximo dia 28 de novembro e que tem o objetivo de agradecer e valorizar os desportistas do concelho. A gala vai decorrer então no próximo dia 28 e vai reunir as associações desportivas do concelho, juntamente com a Câmara Municipal, que pela primeira vez assinala o Ano Municipal do Desporto em Lousada. Estão nomeados vários atletas e instituições e as votações estão abertas online até ao próximo dia 24. A autarquia convida todos os interessados a votarem nas equipas e atletas nomeados. A cerimónia conta com distinções em três categorias que passam pelos prémios individuais, prémios coletivos e prémios homenagem e distinção. Estes são os principais destaques no desporto esta semana. Já a seguir, falamos de futsal.
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1: Quatro subidas de divisão e uma permanência no principal escalão da Associação de Futebol do Porto de Futsal. Tem sido sempre a subir o percurso da Juventude Desportiva de Menedo no futsal distrital ao longo das últimas épocas. É sobre a modalidade do ataque contra ataque que hoje falamos no Polidesportivo com este clube de Lousada, que atualmente compete na divisão de elite da Associação de Futebol do Porto e que tem ainda uma equipa de júniores na segunda divisão. São ao todo 25 atletas. Sobre o Mainedo, dizer que é um clube que completou na última quinta-feira 38 anos de fundação, quase sempre dedicados ao futebol de 11, que ainda permanece com uma equipa de velhas guardas, mas é o futsal desde 2005-2006, a modalidade rainha no clube e sobre a qual vamos falar hoje. Para isso temos em estúdio quatro convidados: Pedro Barata Costa, presidente do clube há 3 anos, técnico operacional de carga aérea, ex-atleta do futebol de 11 e natural de Mainedo. Connosco está também José Ferreira, conhecido como Zé Raposo, de 46 anos, diretor-geral do futsal sénior. Está há 5 anos no clube e é também natural de Mainedo. Acompanha-os Alexandre Pinto, de 30 anos, que está de volta ao Polidesportivo, depois já ter estado connosco com o Futebol Clube da Aliviada, seu anterior clube, ele que é o treinador. É licenciado em Educação Física e é treinador de futsal com o nível 2 da Associação de Futebol do Porto, ou da Federação Portuguesa de Futebol, melhor dizendo. Está na segunda época ao serviço do Mainedo, depois de ter chegado a meio da época passada. Antes tinha estado na Associação Desportiva de Baião, no Futebol Clube da Aliviada, como eu disse, e passou ainda pelo Qatar, onde conquistou uma taça e uma supertaça nacionais ao serviço do Al Rayyan Sports Club, como técnico principal. Estás connosco também, e finalmente, Bruno Sousa, capitão da equipa do Mainedo, tem 31 anos, é de Novelas, Penafiel, fez formação no Futebol Clube Penafiel, no Futebol de 11, virou-se para o futsal no Novelense há 9 anos e desde então nunca mais parou. Passou, entretanto, pelo Santiago, onde foi campeão da primeira divisão da Associação do Futebol do Porto e está a cumprir a quarta época no Mainedo. Meus caros, vamos já entrar na quadra e falar do futsal, que é a vossa especialidade. Antes, conhecer um bocadinho do clube, começo pelo presidente, Pedro. Mainedo é uma freguesia grande, de Lousada, com um movimento associativo dinâmico e no desporto tem 3 clubes. Qual é o espaço e importância que o Juventude ocupa na freguesia? Qual é o papel do Juventude Desportiva Mainedo? E antes de mais, boas-vindas a todos, naturalmente.
3: Desde já, obrigado pelo convite. Qual é o papel do clube? Devia ser o primeiro. Devíamos ser o primeiro clube como referência em Mainedo, mas não o somos. Não o somos, que vai de encontro mesmo à sua pergunta. Como Mainedo é uma freguesia muito grande, com uma densidade populacional também muito forte, o bairrismo propício das nossas freguesias está dividido pelos clubes em si. Por isso mesmo é que nós temos imensas dificuldades em ter uma massa adepta fiel ao clube. Não estou a dizer com isto a querer dizer, fazer qualquer crítica aos clubes da terra, mas os clubes da terra inserem a sua atividade ao futebol de 11. Quer a gente queira, quer não, é o desporto rei e é para onde o pessoal e as pessoas e a malta mais nova quer praticar esse tipo de desporto, futebol de 11. Nós, com uma modalidade que é o futsal, com uma menor visibilidade à beira do futebol de 11, acabamos por pagar um pouco da menor visibilidade que o clube tem. O clube, nestes últimos anos, fez uma aposta muito forte a nível futsal. Mas essa aposta obriga-nos, por um lado, a ter pessoas à frente do clube com uma disponibilidade muito grande, que é muito difícil de encontrar, e por outro lado, como tudo na vida, tem outro fator essencial, que é o dinheiro, que nos faz muita falta, que é o fator monetário, e que não nos ajuda a crescer ainda mais.
1: Ainda assim, são 3 clubes na freguesia. Todos eles desempenham papéis diferentes, mesmo...
3: Sim, todos eles, mas todos, por exemplo, os 3 clubes, neste momento, são mais clubes, mas de uma forma ativa, neste momento, numa freguesia como Mainedo, temos 3. Temos o Futebol Clube Romariz, Esperanças do Cabo e a Juventude Desportiva de Mainedo. Ora, o que acontece? O Futebol Clube Romariz e o Esperanças do Cabo estão a participar no campeonato concedido da FAL, e, além de mais, o Futebol Clube Romariz tem também um projeto interessantíssimo e muito interessante a nível de futebol de camadas jovens. Portanto, isto acaba nos roubar um bocadinho de espaço.
1: E estes 38 anos que completaram, faz hoje 8 dias, na última quinta-feira, como é que resumiria estes 38 anos de história do clube? Essencialmente dedicado ao futebol de 11 amador?
3: Eu nunca tive medo das palavras e nunca deixei de ter medo das palavras. Eu acho que o Mainedo e as pessoas que me conhecem e conhecem a minha direção, O Menedo é um clube que cresceu atrofiadamente. O Menedo nunca cresceu a nível de futebol 12 porque não tínhamos campo. O campo, para quem conhece, é um campo de dimensões extremamente reduzidas, o que não nos permitiu crescer. Não crescemos nós, cresceram os clubes das outras freguesias a nível de futebol 11. Depois, há 10 anos para cá, houve uma secção que cresceu demasiado em relação ao clube, que essa secção foi a secção de futsal. Portanto, com o crescimento, com a não possibilidade do crescimento do clube, com o crescimento dos outros clubes, nós direcionámos todas as nossas valências para o futsal. Acho que crescemos demasiado e estamos a tentar acompanhar esse crescimento do clube a nível desportivo com um crescimento estrutural.
4: Já lá vamos falar sobre esse crescimento desproporcionado, de alguma forma. Pessoalmente, chegou a presidente do clube há 3 anos, está no terceiro ano como presidente. Foi quase por acaso. O que é que o motivou? Como é que isso aconteceu?
3: Não, por acaso as coisas nunca... Assim, acaba a ser um bocadinho... Em primeiro lugar, eu sempre fui de Menedo. Sempre morei em Menedo, sempre vivi em Menedo. E eu, tanto eu e o meu grupo de amigos, porque é um grupo de amigos, fazemos parte desta direção. Quando digo amigos, não digo amigos de circunstância. Alguns deles até são meus amigos de casa. Portanto, sempre vivemos em Menedo, sempre participamos na vida social de Menedo e sentimos necessidade de dar algo mais. Sendo, por exemplo, já era frequentadores da sede do clube, da sede social do clube, já eram frequentadores. E havia sempre aquela forma de dizer porque é que não somos nós. Pronto. E uma vez fui desafiado por 2 ou 3 amigos que estão comigo na direção de fazermos algo pelo clube. Em vez de estarmos sempre a exigir em troca, dar algo ao clube. E foi isso. Foi a partir daí que surgiu a possibilidade. Tudo de uma forma muito espontânea, sem ninguém estar a prever.
4: E o que é que encontrou? A que é que se propôs, de alguma forma?
3: O que é que nós encontramos?
4: Que clube é que encontrou e a que é que se propôs?
3: Assim, o clube que eu encontrei foi em primeiro lugar, bastante amadorismo da nossa, numa estrutura. Porque quando a gente fala em estrutura, e hoje em dia fala-se muito em estrutura, então desde que o Jorge Jesus foi para o Sport, toda a gente fala em estrutura. Toda a gente fala em estrutura. A estrutura são as pessoas. O que é que nós encontramos? Foi uma dificuldade muito grande em encontrar pessoas, primeiro, com disponibilidade para o clube e, segundo, com capacidade. Esse foi o nosso grande problema. Acho que hoje em dia, nós e das anteriores direções, nós e eu, principalmente a minha direção em Menedo, não somos ingratos. Nunca, nem nunca fizemos, nem nunca faríamos na rádio dizer mal de anteriores direções. Nós sabemos bem as dificuldades que eles tinham. Eles tinham imensas dificuldades. Nós temos um grupo de 23 diretores, 23, e eles não eram tantos, e conseguiram fazer coisas muito importantes para o Menedo. Portanto, se nós hoje aqui estamos, a ele o devemos. Portanto, nunca em locais públicos o fizemos, muito menos não fazíamos na rádio. Se um dia tivéssemos a fazer alguma crítica, fazemos pessoalmente, porque alguns deles até são nossos amigos. Portanto, eu acho que eles foram autênticos heróis na altura de fazer o trabalho deles. Nós apenas tentámos dar um bocadinho do nosso cunho pessoal, tentar modernizar uma coisa ou outra que nós achámos que não era importante, que é o melhor, que era bastante importante modernizar. Foi sentido isso, foi sobretudo isso.
4: O clube entrou no futsal em 2005-2006, para trás só futebol de 11. Nos últimos anos tem sido sempre a subir.
3: Futebol de 11 não federado.
4: Não federado, exatamente. Mas falando concretamente aqui do futsal, tem sido subidas de divisão ano após ano, não é?
3: Isso é assim, em 6 anos, a Juventude Desportiva de Menedo teve 4 subidas de divisão. Nenhuma delas, podemos dar. Os detratores do Menedo dizem, mas nenhuma delas foi por mérito desportivo. Não, foram subidas. São subidas em 4 anos. Tem muito mérito quem trabalhou aqui nestes 6 anos para conseguir isso. Nós apenas tentámos dar, é como estava a dizer ainda há pouco, tentámos dar o nosso cunho pessoal e tentámos modernizar aquilo que foi feito.
4: Isso foi. Está a ser conseguido. Ou seja, vocês pegaram num clube ainda talvez na primeira divisão de honra da Associação de Futebol do Porto, hoje estão na principal, que é a divisão de elite. Há uma grande diferença de exigência de divisões para outras, não em termos de competitivos da equipa, isso claro que sim. Agora, fora de campo, é preciso uma organização muito maior, é preciso mais pessoas?
3: Ah, sim, sem dúvida. É preciso uma disponibilidade quase total em relação ao Menedo. É preciso pessoas constantemente a trabalhar em prol do Menedo. Neste momento, eu acho, eu e a minha direção achamos que era importantíssimo o Menedo ter uma pessoa a tempo inteiro. Uma pessoa que cuidasse dos problemas administrativos, problemas burocráticos, problemas com a Associação de Futebol do Porto, e não temos. Só que lá está, isto exige sempre, e é aquilo que todos os clubes têm o mesmo problema, que é o problema monetário. Nós, tal como ainda não somos diferentes, temos esse senão muito grande, não temos uma grande indústria que nos possa apoiar, não grandes patrocinadores que nos possam apoiar, e essas pessoas que poderiam vir trabalhar para o clube, querem sobretudo receber pelos seus préstimos, e é uma dificuldade que a gente tem.
4: Não é o caso aqui do Sr. José, que é o diretor-geral do Futsal Sénior, de alguma forma coordena toda esta secção. Como é que tem acompanhado este crescimento, ano após ano, subidas de divisões consecutivas? Como é que tem acompanhado tudo isto?
5: Viva, como estão? O que eu quero dizer é que sofro bastante com o Enedo. Sofro bastante com o Enedo. Portanto, vi o Enedo a crescer bastante, muito, muito, muito rápido, com muitas alegrias, claro. Acho que o grau de exigência é sempre, época após época, muito exigente, não é muito coisa. Trabalha-se muito, faço o que se pode.
4: É com bairrismo, com amor à camisola, com essa vontade.
5: Eu ando a troco de zero, portanto não...
4: Gostava que houvesse mais pessoas como você, quer dizer, numa freguesia tão grande.
5: Gostava nos 4 ou 5 como eu, por exemplo, não é gabar, mas é verdade.
4: Pessoas que ajudam no que é necessário e que é preciso.
5: A obrigação obriga, não é? Pronto, geralmente faço porque a obrigação obriga, mas se ninguém faz, vou e faço eu.
4: Muito bem. Em relação a esta época, e falando agora dentro da quadra do futsal propriamente dito, quais foram os objetivos que foram definidos no início da época, Pedro? Como presidente, o que é que pediu aqui ao seu treinador e ao plantel?
3: Primeiro fizemos o balanço. O treinador já está aqui connosco há 10 anos. Fizemos o balanço. Foi um balanço da época anterior bastante positivo. A vinda do Mr. Alexandre Pinto parece um contrassenso. Nós tínhamos, na bocado falámos, tínhamos em 4 anos, ou melhor, em 6 anos, tínhamos 4 subidas de divisão. Então, porque é que vamos fazer uma mudança de treinador? Porque o Alexandre trazia-nos qualificações técnicas que o Mineiro, nós entendíamos que o Mineiro precisava devido à exigência da divisão da elite. Portanto, eu acho que este ano, e feita a avaliação do ano passado, nem tudo correu bem, o Missa sabe, nem tudo correu bem, ele próprio o admitiu várias vezes, nem tudo correu bem. Havia uma impreparação da nossa parte diretiva para a exigência do Alexandre, e que são umas exigências normais, mas para nós era algo de transcendente. Portanto, houve uma impreparação, ajustámos, estamos plenamente
4: satisfeitos. Moldaram-se, não é? Estrutura e treinador moldaram-se.
3: Moldaram-se uns aos outros. Agora, a exigência que nós fizemos para este ano, o Menino nunca pode, para já, não vou dizer que não queremos, nunca pode, por exemplo, pensar numa época e para os nacionais de futsal. É assim, nós sonhamos, nós gostávamos, não é isso que a gente quer dizer, que a gente também gostaria. Agora, a estrutura, quem nos acompanha, percebe perfeitamente que este é o limite que o Menino pode dar. O Menino não pode almejar muito mais do que isto, a não ser que apareça algum mecenas que consiga dotar o clube de certos equipamentos que nós não conseguimos. Agora, o balanço feito o ano passado foi um balanço bastante positivo, tanto a nível desportivo, como a nível pessoal, como a nível institucional. Este ano, com já ideias completamente assimiladas, já estamos no caminho certo, os resultados estão ali um bocadinho aquém daquilo que a gente espera, mas acho que estamos no caminho certo, as ideias estão completamente identificadas entre o treinador e a direção, e sobretudo o que nos preocupava a nós era se as ideias entre todos os elementos do grupo, entre o treinador, a equipa técnica, a restante equipa técnica e os jogadores, está completamente assimiladas. Portanto, é um mero azar o resultado, neste momento, os resultados menos positivos estamos a conseguir. Agora a identificação está completa.
4: Muito bem. Alexandre, bem-vindo também ao Polidesportivo, mais uma vez, é um gosto tê-lo cá. O que é que, há bocadinho, o Pedro dizia que chegou com algumas exigências que para eles eram, de alguma forma, transcendentes, e uma mudança de treinador significa sempre que é preciso mudar alguma coisa. O que é que achou que era necessário para dar esse passo em frente no Menedo, quando chegou?
6: Antes de mais, boa tarde, muito obrigado pelo convite, é um prazer cá estar novamente. Em relação à sua pergunta, na altura, quando fui convidado para fazer parte ou para integrar a estrutura, palavra muito em voga, da Junta Desportiva de Menedo, foi para mim um orgulho. Porque, tal e qual como tive a oportunidade de falar de outra entrevista, sou um treinador ambicioso e pretendo sempre promover-me e evoluir enquanto treinador, e se for possível evoluir de escalão, melhor ainda. Sempre trabalhei em séniores em futsal,
7: E o convite, na altura, nós estávamos ali um bocadinho na dúvida se seria para a divisão de honra ou para a nova divisão de elite. Pelas minhas contas, já na altura da nossa primeira conversa, eu tive a oportunidade de dizer ao Presidente que tudo indicaria que a Juventude Desportiva do Menedo iria fazer parte do novo campeonato da divisão de elite da Associação de Futebol do Porto. Isso veio a confirmar-se. Pronto, e já na altura o Presidente me falou que havia aí um déficit de organização, de pessoas, a forma de trabalhar do clube não se coadunava diretamente e intrinsecamente com a divisão que iria disputar, ou o campeonato que iria disputar no ano seguinte. Pronto, isso foi um dos pedidos que me fizeram. E é um pedido de salutar a humildade das pessoas e o realismo com que abordam as conversas e a frontalidade, sem ter qualquer tipo de problema, dizer a nós estamos a disputar um campeonato de profissionais sem saber jogar isto. Mais ou menos isto que me foi dito. E as pessoas mostraram sempre disponibilidade para melhorar. Isso para mim é o que mais marcou desde o início com o trabalho desta direção. E o que mais me satisfaz é que a vontade e a dedicação das poucas pessoas, que efetivamente é verdade, são poucas, mas a dedicação, a vontade e a aprendizagem que pretendem todas as semanas e procurar não errar, procurar que não falte nada, ter sempre vontade para que as coisas corram bem, para que nada falte, para que não haja justificações, porque foi por aqui ou porque foi por ali, para acabarmos definitivamente com o mas. Exatamente nesse sentido, não podia ser de outra forma, foi uma evolução enorme, enorme, de um ano para o outro. De salientar também que, a meu ver, no ano passado, a divisão da elite, por ser o primeiro ano, não havia clube nenhum, nem estrutura nenhuma preparada para disputar aquilo, porque ninguém sabia muito bem como é que ia ser. As equipas que vieram do Nacional...
4: Só para interromper, o Alexandre chega no início da época passada.
7: Que disse que eu integrei no meio, mas não, foi no início. Atempadamente, as coisas foram feitas...
4: Foram planeadas.
7: Planeadas, atempadamente. O projeto nasceu com a devida antecedência, o convite apareceu com a devida antecedência, deu para eu trabalhar, para eu me preparar, na medida do possível, porque, tal qual como lhe disse, acho que os clubes que vieram do Nacional... entre aspas, e ninguém me vai levar a mal para eu dizer isto, menosprezaram, porque efetivamente é um campeonato distrital, não deixou de o ser,
4: claro.
7: Apesar de ter da extinção da antiga terceira divisão que havia, deixou de haver, e houve mais clubes a descer, criou-se a divisão da elite exatamente por causa disso, e os clubes que subiram da antiga divisão de honra também não vinham muito bem preparados, porque também não sabiam o que é que iam encontrar. Havia ali um respeito grande, digamos assim, dos clubes da honra que vieram disputar a elite para os clubes que vieram do Nacional e se calhar alguma falta desse respeito dos clubes da segunda para os clubes da
4: Mas as diferenças eram efetivas ou estava mais não,
7: havia
4: na mentalidade?
7: Facto, havia de facto um clube que é um clube que isto tem tudo a ver com o passado, Francisco. Isto tem tudo a ver com o passado. O Menedo tem 11 anos de futsal, 10 anos de futsal. E nós disputamos um campeonato que, se eu fosse jogador, está aqui o capitão da equipa, se eu fosse jogador, era para mim um orgulho jogar contra o Freixeiro. O Freixeiro foi campeão nacional de futsal na época de 2001-2002. Não é um clube qualquer, e foi um clube...
4: E está a disputar...
7: Disputou no ano passado, foi campeão. Ora bem, era um clube que tinha mais responsabilidade, porque é o claro. Freixeiro, nunca deixa de ser o Freixeiro, toda a gente respeita o Freixeiro por aquilo que é, por um grande futsal, e não deixou de ser, não é? Pelo poder que a sua camisola tem, pelos convites que consegue encetar, porque é um clube do centro do Porto, e nós somos um clube limítrofe, com as dificuldades que isso tem associadas, na angariação de jogadores, na deslocação, nos pavilhões, em tudo. Não é? Tem muito mais dificuldades que o Freixeiro, que, por exemplo, tem pavilhão próprio. Não é?
4: Portanto, e esta divisão de elite foi uma mescla de clubes amadores, semi-amadores
7: exatamente.
4: E já algum...
7: Eu próprio, enquanto treinador, estava à espera e disse isso quer à direção, quer ao grupo de trabalho na altura, que iria ser um campeonato muito complicado para nós. Queríamos ter que aprender muito, queríamos ter que crescer muito e queríamos andar a disputar a manutenção até ao fim.
4: No
7: e
4: fim foi... do ano, nono lugar, 29 pontos.
7: Exatamente. Ficou aquém daquilo que nós quereríamos. Nós queríamos sempre, o nosso objetivo andava à volta dos 35, 36 pontos. Ficámos 6, 7 pontos atrás. Houve aí jogos que nós tínhamos o dever de fazer melhor. Se calhar outros... Ficamos à frente daquilo que eram os nossos objetivos antes do jogo, ou que era a nossa previsão, digamos assim. Mas foi um ano, sobretudo, de aprendizagem. Não só para a estrutura diretiva, como para a equipa técnica, sobretudo para a equipa técnica, que eu aprendi muito. Para o grupo de trabalho, que disputou e se habituou a uma metodologia de trabalho diferente. Não é melhor, eu gosto de deixar isto bem claro, porque sou muitas vezes acusado de pouca humildade, mas não gosto de ser mal interpretado. Não estou com isto a dizer que os meus métodos, a minha metodologia, a forma como eu vejo o jogo é diferente dos outros.
4: Já vamos ver isso com o Bruno, ele certamente estará mais.
7: Eu só acho que é diferente. E respeito muito, tal e qual como o Presidente falou e bem, das anteriores direções, daquilo que foi o seu trabalho, a sua dedicação à Juventude Desportiva Minente. Eu também gosto de deixar isto bem claro. Que respeito muito o trabalho do meu anterior colega, do meu antecessor, foi não efetivamente forma, aquele, né? Aquele que colocou as Juventude Desportiva Minense na divisão da elite. Isso não há aqui outra, nem o passado não se apaga. Isto está escrito. Portanto, acho que com esta.
4: Esta época começou bem, duas vitórias nas duas primeiras jornadas, entretanto, quatro jogos sem ganhar, três para o campeonato, três derrotas e um para a taça.
7: Sim, sim.
4: O que é que está a falhar?
7: Nada, Francisco. Na minha opinião, nada. Repare. Aquilo que foi, se calhar o Presidente irá referir isso outra vez, muitas vezes, durante o meu percurso desportivo, inclusive no período em que fui profissional, nunca entendi muito bem algumas críticas construtivas que me faziam deixar esta missão. Eu nunca entendi muito bem o que era isso. E no ano passado, a forma como eu vivi as coisas, porque foi um ano muito duro em termos profissionais, em termos académicos, porque estou em processo de mestrado, fiz o terceiro nível, tenho...
4: Não, entretanto a minha informação ficou desatualizada.
7: Não, não está desatualizada porque oficialmente ainda não tenho o terceiro nível porque me falta o estágio. Tenho okay. Só que fazer 1.100 horas de estágio, isso faço no instante.
4: Nada
7: é por dias, está por dias. Não, mas como tive de fazer a componente geral, a componente específica do terceiro nível, é um... Foi um dos cursos que mais me satisfez e mais me realizou com esta parte do futsal de respeito, que acho que aprendi imenso, evolui imenso, e se calhar ajudou-me a perceber que no ano passado, e indo de encontro à sua pergunta, no ano passado, pela minha ambição e pela forma como eu queria desenvolver o meu projeto e as minhas ideias nas Juventudes Desportivas do Minense, pressionei demasiado à vitória. E só pensava na vitória, e a vitória contava, e tudo o resto era o fim do mundo. E nós não podemos ser assim. Eu tenho que reconhecer que isso foi um erro, e muitos jogos, durante uma época inteira, essa pressão viveu-se, muitas vezes eu vivia por dentro, e transparecia isso, e fazia os jogadores viver isso demasiado. E este ano está completamente diferente, e tem que estar. Porque, Francisco, o que interessa em todos os jogos do campeonato e da taça é nós sermos competitivos, Francisco. E nós agora vamos perder, amanhã vamos ganhar. Nós ganhámos dois jogos, um deles por 5-1, foi o nosso segundo jogo em casa para o campeonato. Foi o segundo jogo em casa, o primeiro para o campeonato. Ganhámos 5-1 ao Gondomar. Foi a maior goleada que o Gondomar sofreu este ano, a Escola de Gondomar. Não foi um resultado fácil, parece. Não foi um resultado fácil, foi um jogo que tivemos que ser competitivos até ao fim. O primeiro jogo do campeonato, e de aspas, aspas.
4: 4-3.
7: Disputamos o jogo até ao fim, vencemos no final. Depois, o Gondomar, fomos 3-1, fomos ganhar 3-0 para o intervalo, mas o jogo virou na segunda parte. Nós tivemos que ser competentes e competitivos até ao final. Fomos ganhar 5-1, quando a adversário veio de 5-4, portanto o resultado não espelha aquilo que se passou no jogo.
4: Uhum.
7: Fomos perder em Retorta. Um campo muito difícil, para quem está na modalidade sabe que é um campo muito difícil, sendo competitivos até o final, depois de estar a perder 3-0.
4: E quem disputa os jogos até ao fim está mais perto de ganhar mais vezes, não é?
7: Exatamente, Francisco.
4: É esse o objetivo.
7: Este fim de semana perdemos 2-0 a 2 minutos e meio do fim.
4: Certamente que noutras ocasiões tenderá a cair para o outro lado.
7: Aquilo que me satisfaz é nós sermos competentes
8: e sermos competitivos e coerentes durante o campeonato.
4: Bruno, é de facto assim, bem-vindo também ao Polidesportivo, é de facto assim, o grupo está com esta confiança do treinador, também está com esta motivação a apostar dos últimos resultados não terem sido favoráveis?
9: Sim, mas boa tarde. Eu acho que sim, acho que toda a gente está com essa, com esse espírito e com essa vontade, e as coisas têm-nos corrido bem, apesar de não termos conseguido os resultados que queríamos, mas acho que tem corrido bem.

0: merecia outro tipo de crescimento a níveis técnicos, e acho que isso fez com que todos, porque a maior parte da malta que está lá agora já fazia parte da equipa nessa altura, vieram alguns nomes, outros foram embora, mas acho que toda a gente ficou a ganhar e acho que toda a gente aprendeu muito com isso.
1: Falando um bocado na perspectiva pessoal, tu com mais um Meinedo, chegaste ao clube há 3 anos, depois de ter passado em Novelas, que é a tua terra natal, e Santiago. Há algo substancialmente diferente no Meinedo? Sei que no início foi complicado, porque quem é de fora normalmente é visto de outra forma, não é?
0: Sim, foi complicado fora, extra equipa, extra direção, extra as pessoas que é lógico que conhecem alguns jogadores que já lá estavam e que iam ver os jogos. Normalmente, quando chega alguém novo, começam a... Ou seja, exigem muito mais do que aqueles que já lá estão. E no início tivemos eu e mais o João, outro colega que chegamos na mesma altura, tivemos alguma dificuldade em adaptarmos a isso. Mas depois, com o decorrer do tempo e com depois começarmos a ficar mais tranquilos nos jogos e a conseguir fazer o nosso jogo, acho que toda a gente ficou mais agradada com aquilo que íamos fazendo durante os jogos.
1: Oh, Sr. José, é assim, o senhor que vive isto com esta alma bairrista do Meinedo, os jogadores que chegam de fora, é-lhes sempre cobrado mais do que
2: não,
1: os que estão da terra?
2: Não, é mentira, isso é mentira. A coisa... que se tende eu não concordo. Eu tenta sempre é fazer um bom balneário. Quem entra, os mais velhos e os mais novos que entram, sempre fazer um bom balneário. Acho que não compreendo muito bem o que ele está a dizer, pelo menos a nível do balneário, isso não pode ser.
1: Pedro?
0: Não era em termos de balneário.
2: A nível de adeptos.
0: Exatamente.
3: O Bruno está-se a referir a uma.
0: Porque em termos de balneário, e eu já tive a oportunidade de dizer isso ao Francisco, acho que foi dos melhores balneários que eu encontrei até hoje. Desde a altura em que cheguei até hoje, considero que foi
1: sempre. Estamos a falar da massa adepta.
0: A massa adepta, exatamente. Ou seja, o que era exigido da parte de fora. Eu falei extra direção.
1: Sim, isso.
3: E a prova disso mesmo é que o Bruno, passado 3 anos, é capitão do Meinedo.
1: É o capitão de equipe, exatamente.
3: Portanto, é a prova que dentro do balneário funciona, as coisas funcionam muito bem. A confusão que estava-se aqui a criar é uma confusão a nível mais de massa adepta e pessoas que acompanham o Meinedo. Dentro dessa massa adepta temos pessoas de tudo, temos pessoas que nos apoiam de uma forma eficiente, eficaz e com aquele sentido mesmo de amor ao Meinedo, e temos outros que não vale a pena negarmos que
1: mais irracionais.
3: Exatamente. Estávamos a fazer confusões. E o Bruno na altura que foi um pedido quando veio para o Meinedo, sentiu essa dificuldade. Ele próprio me transmitiu que estava a ter essa dificuldade, não a nível de balneário, simplesmente a nível de equipa em si, porque ele também vem uma equipa que está formada, uma equipa completamente nova, e como ele tinha muita qualidade, o Bruno, e na altura havia outro jogador que veio com ele, que era o João, traziam algo de qualidade diferente à equipa, que a equipa não estava preparada. Mas esses pormenores nunca chegaram ao melhor, essas diferenças nunca chegaram ao balneário.
1: Sim, eu acho que isso ficou claro. E o Bruno, aliás,
3: não era incompreensível como é que chegasse ao balneário, e ele hoje seria capitão do Meinedo, escolhido pelos colegas.
1: E mesmo em relação aos adeptos, isto já se diluiu, não é?
0: Eu, completamente. O Bruno, agora já me sinto quase de Meinedo. Aquilo
2: é. Tem passaporte.
1: É um grupo jovem, esta equipa.
3: Sim.
1: A maior parte é um grupo jovem. Aliás, o Bruno, 31 anos, é um jovem, e é o mais velho, já chamam um velhinho, correto?
0: Não sou o mais velho. Mais velho, sou o segundo mais velho. Mas sim.
2: O mais velho sou eu.
1: Mas imagino que não jogue.
2: Não joga
3: porque o treinador não passa nele.
1: Bruno, sexto do futebol do 11 para o futsal, já lá vão 12 anos. As diferenças são evidentes, não vale a pena irmos muito por aí, mas o que é que te fez optar pelo futsal?
0: Eu acho que o que me fez optar na altura foi o eu ser um bocadinho à parte da terra e ter muitos colegas que jogavam futsal lá na Novelense, e eu gostava, ia ver os jogos e gostava. Mas acho que a pergunta deveria ser: agora trocavas o futsal? Não. Na altura foi um bocado complicado trocar, porque
1: futebol
0: e futsal não tinha nada a ver, e a adaptação no início foi um bocado complicada, mas hoje em dia eu já

0: já mudei completamente e acho que não trocaria o futsal por o futebol 11 por nada.
1: Saindo agora um bocadinho do Menedo e falando um bocado da realidade daquilo que é o futsal a nível regional e também a nível nacional, eu gostava de abordar estes temas com vocês que andam no meio desta modalidade e o programa é também para falar das modalidades. A nível nacional, sabemos da notoriedade que o futsal tem vindo a ganhar, portanto, os números de audiências também falam por si, têm sido crescentes. A nível regional, a nível local, esta popularidade, digamos assim, da modalidade também é crescente, ou seja, há mais adeptos, há mais praticantes, há mais clubes. Quem é que quer responder?
2: Na minha opinião, é assim, o crescimento do futsal está a ser feito, digamos assim, do topo para a base. Ou seja, está a ser feito um desenvolvimento, e eu posso falar disto com algum conhecimento interior, porque durante o terceiro nível tivemos a fazer o terceiro nível com quase todos os treinadores que são agora treinadores das equipas da primeira divisão nacional de futsal, os que são agora profissionais, desde o treinador do Benfica, o treinador do Fundão, o treinador da Brunhosa, etc, etc, etc, quase todos. Portanto, percebi, e através da convivência, porque efetivamente no terceiro nível tivemos 3 semanas a viver juntos, manhã à noite, e a confraternizar, e deu para nós percebermos como é que está a ser feita, junto à Federação Portuguesa de Futebol, essa promoção da modalidade. Em primeiro lugar, o objetivo é ter uma primeira divisão competitiva. As pessoas dizem, ah, mas temos o Benfica e o Sporting que disparam em termos qualitativos em relação às outras equipas.
1: Porque mas é assim em todas as modalidades, não é?
2: Exatamente. Tem algumas, tem o handball, que é o caso entre o futebol do Porto e também, mas o futsal, e a modalidade de pavilhão, fica bem claro, e a modalidade de pavilhão mais representativa do país. Neste momento, que é que tem maior número de clubes, maior número de praticantes, etc, etc.
1: Portanto, é um crescimento sustentado e que é transversal.
2: Esse crescimento que se vê, que se tenta ser sustentável por parte da Federação Portuguesa de Futebol. Vindo para as associações de futebol, há ainda um longo caminho a percorrer. A Associação de Futebol do Porto tem um problema em relação às outras. Falo porque nós aqui, mais do interior do distrito, em termos de clubes, relação clube-infraestrutura necessária para a prática da modalidade, ou seja, pavilhão, a percentagem é menor, ou seja, há mais pavilhões para menos clubes. No Porto, não. Há um problema, porque o grande Porto, já estou a falar de todos os concelhos e à volta do Porto, tem um problema das instalações.
1: Clubes a mais para o pavilhões a menos.
2: Exatamente. Clubes e equipas. Porque depois, dentro do mesmo clube, temos as equipas de formação, claro. Os jogos, neste momento, a Associação de Futebol do Porto, de uma hora para outra, como vem sendo o hábito, porque não muda as coisas atempadamente, é quase sempre em cima dos campeonatos. Eu já ouvi aqui gente no polo esportivo queixar-se da mesma coisa que eu me estou a queixar, que acho que, por exemplo, a mudança de tempo dos 20 para os 25 minutos, apesar de ser pedida por todos os treinadores, e acho que isso é o mínimo possível, o tempo corrido ser 25 minutos para a formação e para os jogos de sénios não cronometrados, acho que é o mínimo, já, menos do que isso não era jogo, e era o que vivemos nos últimos 10, 15 anos, que eram os 20 minutos. Agora passar isto para 25, mas sim pegar na máquina de calcular e perceber se temos ou não pavilhões,
1: espaços
2: disponíveis para jogar tanta gente. O que é que anda a acontecer? Os jogos atrasam, os jogos da divisão da elite e da divisão da honra são cronometrados, não se sabe muito bem o tempo que o jogo vai durar, mais ou menos entre os 30 e os 35 minutos para cada parte. Nos jogos da formação a 25 minutos, o jogo vai sempre ter mais que uma hora. E nós andamos jogos a começar, sempre que vamos fora, neste momento, sempre que nos deslocamos fora, ao Porto, equipas do Porto, estamos meia hora, três quartos de hora à espera que inicie o jogo. Condiciona-nos a nossa preparação antes do jogo, condiciona-nos o nosso aquecimento, condiciona tudo.
1: Claro. Certo. Pedro, quero completar esta ideia, tenho lidado mais de perto, naturalmente, com a Associação de Futebol do Porto. As coisas estão bem orientadas ou podem ser melhoradas?
3: Ui, tem muita coisa para melhorar. Tem muitas coisas para melhorar. E para nós, pronto, por razões geográficas, ainda padecemos de outro problema. Em primeiro lugar, Vamos, o que faz o futuro da modalidade no futsal, da Associação de Futebol do Porto, tem que se perceber de uma vez por todas. Não é só a Associação de Futebol do Porto, também é a Associação, são os clubes e, sobretudo, as instituições, as câmaras e as juntas de freguesia. O futuro da modalidade passa por uma aposta eficaz na formação. Mas a Associação não pode dizer assim: se vocês têm que ter X escalões de formação e depois os clubes dizem que não conseguem, ah, pronto, afinal já não é preciso. Mas entretanto, houve aqueles clubes, como o Meinedo, que criam um escalão de formação. Só que eles têm que encontrar mecanismos que incentivem quem tem clubes de formação. Portanto, um mecanismo, um clube que aposta nos seus júniores, que fazem aquele trajeto de 2 ou 3 anos, de forma a proteger o clube formador, quando esses atletas chegassem aqui para a sénior, uma forma de os proteger era, por exemplo, não pagar a inscrição deste jogador formado localmente. Porque nós, por vezes, encontramos, estamos a formar jogadores numa modalidade em que o desporto rei, como disse há bocado, era o futebol de 11, e depois, quando eles têm um bocadinho de qualidade, eles fogem-nos para o futebol de 11. Quando têm bastante qualidade de futsal, poderão-nos fugir, isso é um mal para equipas das nossas adversárias, porque é assim a natureza das coisas. Portanto, o que eu acho que era assim, deveria ser criado incentivos a quem está a formar. Nós, em Meinedo, temos um duplo problema. Temos um problema que é, para criar escalões de formação, não teremos pavilhão próprio. Já dependemos e muito da junta de freguesia, que nos tem sido fantástica, principalmente neste último ano, que nos cede o pavilhão, sempre nos cede o pavilhão de uma forma gratuita. Mas este ano, pronto, já nos dá mais horas de treino, já ali um elo de ligação muito forte entre nós e a junta, porque eles perceberam a nossa mensagem, e nós também percebemos um bocadinho a mensagem deles, mas temos que, para criar, por exemplo, um futuro escalão de formação em Meinedo, que é necessário para acautelar o futuro, não temos. Nós temos um misto no nosso escalão de júniores, que os nossos possíveis, tecnicamente, melhores jogadores têm 15 anos, portanto, são juvenis. Portanto, ainda tenho um longo caminho para percorrer até chegar aos sénios. Portanto, seria importante nós criarmos escalões de formação, mas, e a Associação de Futebol do Porto, a quem criasse esse tipo de escalões, não é só obrigar a criar, entre aspas, não, é dar condições para, e nesse momento nós não temos. E nós...
2: Desculpe-me interromper, Presidente. Porque também não se observa, é sabido, é público, que a Federação Portuguesa de Futebol está a fazer um trabalho direto na promoção do futsal, quer a nível televisivo, nos diversos meios de comunicação social, redes sociais, etc., assim como nas escolas. Desde a integração do programa no Programa Nacional de Educação Física do futsal, porque havia futebol no Programa Nacional de Educação Física, mas eu não conheço escolas nenhumas com campos de futebol. As escolas são dotadas de campos de futsal e não campos de futebol. Portanto, a modalidade que era trabalhada não era o futebol, era o futsal. Certo?
4: Faz falta uma Federação Portuguesa de Futsal, por exemplo?
2: Não. Futsal está muito bem entregue. Atenção, não. Isso é um bairrismo.
4: Sim, não vamos entrar por aí porque não temos muito tempo.
2: Político, não, deixa-me livre. De sair do futsal, sair da Federação Portuguesa de Futebol. Não,
3: só para completar. Só para
4: completar.
2: Só dizer que a Associação de Futebol do Porto poderia e deveria, tem esse dever, como associado da Federação Portuguesa de Futebol, entrar neste trabalho de promoção no futsal nas escolas. E não só fazê-lo com o futebol, como faz eventos de futebol de rua, etc, etc.
4: Muito bem. Pedro, só para completar e muito rapidamente, por favor.
3: Só para completar. Este ano em Lousada é o ano do desporto. E nós sabemos que a Câmara fomos convidados, vai haver agora a Gala do Desporto, eu acho que é dia 28 de novembro, fomos convidados para dar as nossas valências que temos a nível de futsal. Eu fui contactado por vários miúdos, eu digo miúdos, porque são jovens com 13, 14 anos, porque isso foi proposto nas escolas, que eles contactassem os clubes e as direções dos clubes para formarem equipas, não sei das quantas. Eu tenho 12, 13 jovens, com entre os 13 e os 15 anos, dispostos a querer jogar futebol, a querer jogar futsal, tanto feminino como masculino, e eu não tenho, resposta é, não tenho espaço para os colocar. Não tenho as condições materiais e também não tenho condições. Voltamos sempre ao início da questão, que é não tenho pessoas com disponibilidade para receberem essas crianças. Portanto, se queremos então modernizar o futsal e investir no futsal, as instituições, e aí também separam um bocadinho as águas, não só a Associação Futebol Porto, claro, mas as instituições concedidas, terão que ter um papel preponderante nessa atividade.
4: Muito bem, e a propósito das camadas jovens, que foi um tema que vocês bateram muito nessa tecla, nós fomos falar com o Filipe Malheiro, que ele é o coordenador das camadas jovens da Juventude Desportiva Menedo, tem 28 anos, é empresário, falou do percurso, das dificuldades e dos objetivos desta equipa de juniores da Juventude Desportiva Menedo.
5: O primeiro ano correu muito melhor que as expectativas que nós tínhamos. Tínhamos miúdos que nunca tinham jogado futebol sequer, nem sequer em sénior, nem sequer em futebol 12, nem sequer em nada. Foram miúdos que nunca jogaram nada, não sabiam sequer base futsal em nada. O treinador teve muito trabalho e conseguiu prepará-los. A meio da época já começámos a fazer pontos e etc. E chegámos ao fim da época com 26 pontos, que foi muito bom para as diretivas que tinham. Na segunda época mantivemos o plantel todo, menos o miúdo, já tinha 20 anos, não pode jogar mais a júnior. Mantivemos o resto dos jogadores todos e juntámos mais alguns. E queremos fazer um campeonato melhor, porque estão mais preparados, já sabem o que é a base de futsal, que não é tudo futebol, mas não tem nada a ver com futebol 12. E vamos ver como é que corre este ano, mas as expectativas são boas. As principais dificuldades é... O dinheiro é sempre, mas é levar, ir fazer os jogos fora, e depois se os séniores jogarem no mesmo dia que nós, não temos carinhas suficientes para ir todos, temos que andar a arranjar carros, pedir carros emprestados. Os pais podiam colaborar mais um bocado, não colaboram muito, mas pronto, nós, os diretores entre nós, vamos desenrascando e arranjamos sempre carros para irem todos. Agora, os treinos, os pais é que os levam aos treinos, apenas temos dois jogadores que não são de cá e vamos buscá-los. E para já está tudo corrido bem. E o projeto é para continuar. Eles gostam muito do treinador, o treinador gosta muito deles, o treinador é muito amigo deles e trabalha muito com eles. Eles, por exemplo, para dar uma ideia, no ano passado eles perderam uma série de jogos seguidos e não tivemos um único miúdo desistir. Chegou a ser o nosso medo que alguns pudessem começar a desistir porque derrotas e derrotas e derrotas, e há que dar valor a esses miúdos porque, apesar de perderem muitos jogos, não houve um único que quisesse bater com a porta e continuaram sempre, tanto ele como a equipa técnica, como os diretores, toda a gente se manteve unida. Chegámos ao fim do ano e o trabalho concluído. O que eu prevejo para este ano é fazermos o campeonato bem melhor que o ano passado.
4: Ouvimos então Filipe Malheiro, coordenador da equipa das camadas jovens da Juventude Desportiva de Menezes. Já percebemos que era um projeto que seria para crescer se houvesse outras condições que neste momento o clube ainda não tem. Ainda assim, Pedro, este é um clube que tem mantido atividade regular, ou seja, são já 10 anos ou 11 de futsal, e sabemos como tudo isto fica caro. Para isso o clube tem também contado com algumas ajudas simpáticas. Nesse aspecto o clube, enfim, é sempre pouco, mas não tem muito para onde se queixar.
3: É sempre pouco, mas tem sido suficiente, felizmente. Tanto eu como os meus anteriores colegas de direção deixamos sempre as nossas contas saudadas. Portanto, temos tido bastantes apoios. Agora... Mas esses apoios têm sido de variada ordem, de variada natureza. Portanto, em primeiro lugar, temos o apoio institucionais, que é da Junta de Freguesia de Menedo, através da assistência gratuita de pavilhão, conforme fui atrás, da Câmara Municipal de Lousada, através do apoio monetário que dá aos clubes, e depois temos este é um dos primeiros. Depois temos um dentro de todo o grupo, temos os patrocinadores muito bons de Menedo. Deixo aquela pergunta no ar: grande parte deles não são de Menedo? Não são, são de fora. Mas temos esse apoio. Depois temos outro tipo de apoio, que é um apoio que vai ser um dos nossos próximos objetivos para até ao final do nosso mandato, que será os sócios. O Menedo tem 92 sócios pagantes, com cotas em dia de 2015. Desses 92, se eu disser que são 23, são elementos dos órgãos sociais, sobra muito pouca gente. Portanto, nós estamos neste momento a enverdar por atualizar os cadernos dos sócios e tornar mais sócios para o Menedo. E depois, temos os... Fora deste grupo, temos aquele grupo de apoiantes, porque as nossas fontes de receita, parte delas vem de um bar de apoio que nos acompanha durante os jogos. Já temos muitos amigos que nos acompanham, que fazem muita despesa nesse bar, que será uma das maiores fontes de receita do clube. São esses sim.
4: Muito bem. Nós também conversamos com alguns desses amigos, pessoas generosas que têm ajudado o clube, e também perceberam porque essas motivações de ajudar e como é que eles veem o trabalho que está a ser feito por vocês no clube. Vamos ouvir.
6: Acima de tudo, o trabalho que eles vêm desempenhando ao longo destes anos que têm estado à frente da Juventude de Menedo, por serem pessoas da terra, por trabalharem por amor à camisola e pelo bom trabalho que vêm fazendo ao longo destes anos. Ou seja, uma coletividade que praticamente não sabia falar. Neste momento tem o futsal, tem os veteranos, tem uma estrutura bem montada, desde organização a mil e uma coisa que eles têm feito, muito bem feito, e têm-me mostrado trabalho, e isso tem-me incentivado também a ajudá-los um pouco. Aos fins de semana há muito pouco que divirta as pessoas da freguesia, e o futebol traz sempre algum movimentozinho. Se não for mais, vem uma equipa de fora, nós vamos ver, perde-se sempre mais um bocadinho de tempo, convive-se com o vizinho, fala-se um pouco mais não do que soube na televisão, da crise, do futebol, dos três grandes e por aí fora. Ou seja, o futebol em si, o futsal, e não só o futsal, outro tipo de modalidade que seja feita numa freguesia, é sempre muito benéfico, muito, muito para a freguesia.
7: Sou da terra, sou de Meinedo. Toda a gente hoje em dia precisa de uma ajuda para o mundo do desporto, que não é hoje em dia patrocinado mais alargadamente. E então, como sou da terra, sou de Meinedo, por um bocadinho de gosto ao futebol também, por ajuda e iniciativa de algumas pessoas que pertencem à direção do futebol, demos então a nossa ajuda e o nosso contributo. Ajuda a publicitar também mais longe o nosso nome, a nossa terra, Meinedo, e é muito bom e é com muito gosto que eu vejo o Meinedo cada vez mais longe no mundo, no futebol e no seu desporto, e ajuda aos jovens, que para eles trazem também. Os jovens, na minha opinião, cada vez mais também para eles lhe é difícil entrar no mundo do desporto que não é patrocinado e ajudado. E então toda a gente que tenha a possibilidade, foi o meu caso, que também com algumas dificuldades, mas dentro das minhas possibilidades, patrocinei e ajudei o futebol também por interesse e ajuda nos jovens que nele participam. O único desejo é só que eu espero que o Meinedo que consiga chegar o mais longe possível e que ajude a divulgar o nome da nossa terra e os jovens que nele participam.
1: Ouvimos aqui Bruno Pereira e Nuno Martins, dois dos amigos e pessoas que têm ajudado os vendedores de Viva Menezes. Faltou ouvir José António, que também, com quem também falamos e que por problemas técnicos não podemos ouvir, mas ele também nos deu conta deste bairrismo e da importância de existirem clubes como o Meinedo nesta freguesia, e também o daí contribuir para que o clube possa manter a sua atividade. Meus caros, estamos mesmo a chegar ao fim do programa, ficávamos aqui à conversa por muito mais tempo sobre futsal e sobre os problemas e as virtudes da modalidade, mas temos mesmo que fechar o programa. Eu devolvo a palavra ao Bruno. Ainda é cedo, mas, enfim, não sei, 31 anos, ainda tem muito para jogar dentro da quadra, e ser treinador de futsal também não é propriamente barato, e o Alexandre poderá falar sobre isso muito rapidamente, mas ser treinador é algo que te agrada, é uma ideia que pode surgir?
0: Eu estando ligado ao desporto e ao futebol, ao futsal, principalmente agora, é lógico que é uma ideia que agrada, mas ainda não tenho pensado muito nisso, porque também acho que ainda é um bocadinho cedo e deixamos as coisas ali para o Mr. Alexandre, que é para ele tratar disso.
1: Ainda não tem lugar em risco.
0: Portanto. Não. Mas está descansado.
1: O Mínio é para continuar, sim, é um bom clube para se jogar.
0: Sim, eu acho que sim.
1: O Sr. José também vai manter essa ligação, esse voluntarismo todo?
8: Por menos até maio.
1: O contrato de maio,
8: não é contrato, mas também isto começa a ajudar. Também tem tempo para a família, para tempo.
1: Claro.
8: Eu também tenho um negócio, também tenho isso saber gerir, porque tenho que ter tempo para ele. Portanto, pelo menos até maio estou lá de pé e cal.
1: Portanto, essa garantia fica dada. Alexandre, também para terminar, e já fomos falando um bocadinho sobre isso, mas o Meinedo é de facto um bom clube para um projeto, ou pelo menos para um início de projeto de carreira. Naturalmente terá ambições pessoais, mas é um projeto para consolidar.
2: Para mim?
1: Sim.
2: Francisco, eu vou-lhe falar de coração. É o clube onde me sinto mais em casa desde que iniciei a minha carreira no futsal. Adoro trabalhar em Meinedo, adoro as pessoas de Meinedo, adoro o grupo de trabalho. Estou-me a sentir realizado. Enquanto treinador, sinto-me realizado. E isso, volto-lhe a dizer, não há profissionalismo nem dinheiro nenhum que pague.
1: Muito bem, são boas palavras para fechar. Fechamos com o Presidente, naturalmente. Pedro, começamos e terminamos consigo. É o Presidente, portanto, respeitamos aqui, o respeitinho é bonito e nós respeitamos as hierarquias. Que clube é que, eu não sei quais são os seus planos, mas que clube é que gostava de deixar para quem vier a seguir? Rapidamente, por favor.
3: Um clube, acho que vamos deixar, não acho que vou deixar, acho que depois vamos deixar. Vamos deixar lá, em primeiro lugar, vamos deixar um clube organizado. e um clube estruturado para competir nesta divisão da elite. E também deixámos um legado, temos uma boa equipa de júniores que poderão assegurar o futuro do Mineiro. Mas sobretudo deixámos o clube de consciência tranquila, tanto eu como os meus amigos da direção, demos tudo em prol deste clube, fizemos o melhor que conseguimos, abdicámos de muita coisa com gosto, não fomos nada obrigado, viemos para o Mineiro porque quisemos, não caímos aqui de paraquedas, nem fomos impostos por ninguém, estamos aqui porque queremos, porque só se assim o querem também. Quando entendermos que chegará a nossa hora de irmos embora, irmos descansar, a gente vai, mas vai de consciência tranquila, que tudo fizemos em prol do Mineiro.
4: E chegou agora também de nós irmos descansar, porque o nosso tempo terminou. Meus caros, foi um gosto, muito obrigado por terem vindo e desejo naturalmente felicidades para o Mineiro. Já agora, o vosso próximo jogo é com o Gramidense, correto? Sim. O jogo é fora, dia 28,
2: em casa.
4: Portanto, quando é que jogam já agora?
3: Sábado às 17.
4: Portanto, fica aí o convite também para o nosso auditório para ir ao pavilhão da Junta de Freguesia de Meineda assistir a este jogo. E dia 28 há também um derby com o Santiago, um derby do Val de Sousa, sempre apetecível para assistir também no mesmo pavilhão em Meineda. Também fica aí esse convite. Meus caros, mais uma vez agradeço. Foi um gosto. Felicidades para o Meineda. Nós vamos continuar aqui a acompanhar-vos. Quanto a si, que ficou desse lado a acompanhar-nos, também agradeço a sua preferência. Nós estamos de volta na próxima semana, quinta-feira, das 7 às 8 da noite, a hora em que todos os desportos são reis. Até lá, fique bem.

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1: São 2 horas. 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

0: Bom dia, sejam bem-vindos a mais um A Nossa Terra. Depois da viagem de domingo passado pelo mundo animal com a Animarco do Marco de Canaveses e da visita à Travanca em Amarantes, esta semana vamos falar de solidariedade social. Na primeira parte do programa vamos conhecer por dentro um projeto com 40 anos que passou já por muitas fases diferentes, a Casa do Povo de Jogueiros, em Felgueiras. Na segunda hora, vamos dar voz aos Soldados da Paz de Penafiel, uma instituição que existe para socorrer pessoas e bens. Os Bombeiros Voluntários de Penafiel, que já têm 134 anos e merecem todo o nosso respeito.
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0: A Casa do Povo de Jogueiros, em Felgueiras, existe desde a década de 40 do século passado e servia quatro freguesias, nomeadamente Jogueiros, Pombeiro, Sentim e Vila Fria. António Brandão.
3: Hoje, falar de Casas do Povo parece já não fazer sentido, pois trata-se de um conceito do Estado Novo, que significava uma organização corporativa do trabalho rural. As Casas do Povo, criadas em 1933, eram organismos de cooperação da sociedade que tinham como objetivo ser o motor do desenvolvimento económico-social e cultural das comunidades onde se inseriam. Além disso, estas instituições representavam os interesses dos trabalhadores agrícolas. Hoje, esse conceito já não faz sentido. As mesmas foram-se adaptando e as que ainda existem são associações de cariz social e cultural. A Casa do Povo de Jogueiros, em Felgueiras, é disso exemplo. Existe desde a década de 40 do século passado e servia quatro freguesias, nomeadamente Jogueiros, Pombeiro, Sendim e Vila Fria. A criação de uma instituição desta natureza numa freguesia rural como Jogueiros, já na confluência com Guimarães e Fafe, terá acontecido por se tratar, à data, de uma freguesia bastante influente em termos económicos. Durante todos estes anos, a Casa do Povo foi sempre um local importante para a freguesia, tendo servido de sede ao Centro de Saúde e à Junta de Freguesia durante vários anos. Ao longo da sua história, muita água correu. Já passou por momentos difíceis, mas desde há um ano a esta parte, a intenção da direção é fazer desta uma causa de serviço público. Nesse sentido, tem sido feito um esforço por parte dos elementos da direção de aproximar a instituição da comunidade, de abrir as portas, de mostrar o trabalho e sensibilizar para a importância da mesma numa comunidade envelhecida. Neste momento, a Associação da Casa do Povo tem três valências. Um centro de convívio com cerca de 15 utentes, OTL, com apoio a 23 crianças durante o ano letivo e 30 nas férias escolares, e um rancho folclórico infantil. Para além destas valências, a associação tem ao dispor da comunidade aulas de ginástica e de capoeira, entre outras atividades lúdicas, durante todo o ano.
0: São estas e outras histórias sobre esta instituição que está a ressurgir, que vamos agora conhecer. Para isso, connosco temos o presidente da associação, Bento Paulo, Ernesto Sampaio, conhecedor da história da Casa do Povo, Elizabeth Pereira, coordenadora do Centro de Convívio, e Cláudia Silva, professora do OTL. Aos quatro, bom dia, sejam bem-vindos ao A Nossa Terra. Começamos a nossa conversa com o presidente da Associação da Casa do Povo de Jogueiros, Bento Paulo, que assumiu o cargo há cerca de um ano. Aos 37 anos, este filho da terra decidiu abraçar este projeto, tornando-o de todos e para todos. Bento Paulo, uma vez mais, bom dia, obrigada, bom dia. É sempre um gosto tê-lo cá connosco. Em primeiro lugar, e antes de mais, pergunto-lhe, porquê é que decidiu embarcar nesta aventura?
4: Bom dia a todos os joeirenses e em particular aos sócios da Associação da Casa do Povo de Joeiros. Para entrar numa luta destas, que é uma associação, que é uma luta, tem que haver um querer mais, um acreditar que é possível mais, e daí reunir um grupo coeso, um grupo jovem, um grupo com muita vontade, muita dinâmica, para realmente tentarmos ir mais além, porque é sempre possível ir mais além.
0: Sendo conhecidas as dificuldades desta associação, o que é que o motivou a avançar com uma candidatura?
4: O que acabei de dizer há bocadinho, ir mais além. Ir mais além é sempre possível, porque somos uma terra muito rica em costumes, muito rica em ambiente, muito rica em tudo, e temos realmente que tentar sensibilizar as pessoas e corrermos atrás, trabalharmos, ir mais além. É mesmo o objetivo.
0: Posso perguntar-lhe se sentiu que era necessário gente com sangue novo, gente que viesse ultrapassar as dificuldades?
4: Sim, sem dúvida.
0: Felizmente a Casa do Povo não teve só dificuldades, tem uma longa história de que muitos se orgulham e nem todos conhecem. A intenção desta nova direção é dar a conhecer mais o trabalho e a essência da instituição às pessoas. E sobre o passado, quem mais sabe é Ernesto Sampaio. Bom dia, Sr. Ernesto. Obrigada por estar na nossa companhia. Não é a primeira vez que cá está, portanto é um gosto tê-lo de regresso à nossa casa.
5: Muito obrigado.
0: Dedicou-se a estudar a freguesia de Joeiros e as suas riquezas, nomeadamente a Casa do Povo. Será certamente a pessoa certa para nos contar um bocadinho da história desta casa, que surge ainda por altura do Estado Novo, não é assim?
5: Sim, sim, exatamente. Em primeiro lugar, então, muito bom dia a todos, aos joeirenses e a todo o auditório, o vastíssimo auditório da Rádio Penafiel. Dedico-me um bocado aos primórdios da nossa freguesia e a estudar as suas riquezas e não só.
0: Falávamos nós do início, da Casa do Povo. Como é que isto nasce?
5: As Casas do Povo começaram por cerca do ano, mais propriamente, 23/9/1931. Foi quando, por decreto, começaram a funcionar as ditas Casas do Povo. Concretamente, a Casa do Povo de Joeiros tem um estatuto próprio que, passado logo 10 anos, conseguiu aquele edifício que ainda hoje podemos visitar, que
0: vale a pena. E onde ainda hoje estão instalados, digamos assim.
5: Ainda continua, houve obras de beneficiação, mas continua a ser um símbolo da freguesia de Joeiros. Por ela, pois, passou muita história, muita coisa, assim, resumidamente. Assim, quando foi criado, isto era para assistência médica, previdência e uma coisa engraçada que consta nos estatutos, não é? Eram beneficiários além, portanto, o marido e a esposa legítima, porque se não fosse já não tinha direito a nada. E os filhos menores de 18 anos. Portanto, havia umas cotizações que na altura eram 1,50 cêntimos, não é? Estamos a falar em 1941, não é? Portanto, cotizações muito, muito ridículas, não é? Agora, não é? E quem é que pagava? Realmente, porque havia três classes de pessoas a participar. Havia uns sócios efetivos, que normalmente eram ali da freguesia, não é? E pagavam conforme a contribuição predial, ou seja, os bens que tivessem.
0: Que tivessem. Portanto,
5: hoje não é muito diferente também. Portanto, ainda há coisas que foram buscar antigamente. E havia os contribuintes gerais, que eram trabalhadores agrícolas, que eram fora da freguesia e não só. Como disse há pouco, isto abrangia quatro freguesias.
0: Exatamente.
5: Não é? E haviam os sócios protetores, que chamemos-lhe breméritos, não é? Que era o nome, portanto, aqui tem protetores, mas eram efetivamente que contribuíam com qualquer quantia, não é? Portanto, o que basicamente era assistência médica, porque havia ainda um subsídio para quem ficasse inválido. Portanto, nós nestes anos 40 havia a medicina estava muito atrasada, havia algumas pestes, havia os sanatórios por onde iam muita gente, não é, que com pneumonias, etc. Portanto, digamos, a medicina corrente até nas freguesias era mais caseira, digamos. Havia uma senhora que fazia lá umas mesinhas, umas coisinhas e tal, e quase que passava por aí, não é? Havia um médico que não era regular, não é? Lá na freguesia havia alguns dias em que ele ia, mas era para quatro freguesias. Mesmo que fosse chamado, porque também ia ao domicílio em casos graves, porque uma vez chegado ao doente, se ele considerasse que o caso não era grave, era paga a consulta do bolso do contribuinte. Assim, umas coisas engraçadas. Havia um fundo de previdência, não é, que juntamente com a cotização dos contribuintes, não é? Portanto, financiava toda essa gente que necessitava. Necessitaria de muito mais, como é lógico, não é? Mesmo havia também um subsídio de doença, não é? Que era 40% do ordenado nos primeiros 30 dias e depois passava a 30%. Pois que ninguém queria estar de baixa naquela altura, não é?
0: Só hoje compensavam os primeiros dias, não é?
5: Exatamente.
0: Ser Ernesto, portanto, as casas do povo nascem essencialmente para serem locais de assistência médica e de previdência.
5: Exatamente.
0: Certo?
5: Sim,
0: depois, podemos dizer que há aqui uma evolução na exatamente função destas casas.
5: Sim, sim. A partir do 25 de Abril, portanto, houve uma alteração, sim, praticamente, digamos, uma reformulação, porque as casas de povo que tinham edifícios condignos, não é, e bons, não é, ainda permaneceram. Tiveram que fazer um ajustamento, não é? Agora não é a casa de povo, passou a ser associação da Casa do Povo, portanto tivemos que renovar os estatutos.
0: Exatamente.
5: E
0: portanto, vocês mantiveram-se durante todos estes anos, mesmo no pós 25 de Abril e pós essa reformulação, mas sabemos que nem sempre a associação com a nova designação passou por bons momentos. Na sua opinião, a que é que se deveu essa situação?
5: Ora bem, isto deveu-se exatamente também, digamos, à insegurança política, porque fomos passando, não é, por várias vicissitudes, houve o período revolucionário, depois passou a haver alguma estabilidade, mas pouco duradoura. Portanto, quando o exemplo vem de cima, normalmente em baixo também sofre as consequências, não é? E, portanto, houve muita indefinição. À medida que o respectivo governante desta área, não é, da área da Previdência mudava, havia alterações. E, portanto, nunca houve, digamos, uma definição, digamos, a médio prazo.
0: Mas o que é que foi que mudou em concreto com a passagem para a associação?
5: Ora bem, mudou, portanto, foi uma atualização de outro tipo de valências, não é?
0: Completamente e que diferente. Que vocês a ter?
5: Porque agora são hotéis, há, portanto, assistência médica também, portanto, houve, ela agora
0: sim,
5: mudou o centro de convívio, portanto, há colóquios, portanto, eventos que a gente organiza. Portanto, como sabe, a nossa freguesia é muito propensa a, exatamente, aulas de ginástica também, aeróbica,
0: Exatamente. Nós já lá vamos, a essa atualidade.
5: E, portanto, foi preciso fazer uma reconversão, digamos, do que era.
0: Pergunto-lhe, Sr. Ernesto, que acompanhou toda esta transição e esta evolução, na sua perspectiva, como é que foi possível manter a associação a funcionar até aos dias de hoje, sabendo que se passou por momentos mais altos, momentos mais baixos? No seu entender, o que é que justifica ainda a existência desta associação?
5: Ah, justifica sempre, não é? Porque é sempre... se não fosse a Associação da Casa do Povo, o centro de dia, não é, para os idosos, hoje que está na ordem do dia... Os idosos e as crianças, não é? Parece-me que finalmente olharam um bocado para essa área, não é? Porque os idosos eram uma menos-valia da sociedade, não é? Hoje parece que a coisa está a mudar um bocadinho de figura, ainda bem. Quem é que vai valer esses idosos? Vai ser a nossa Casa do Povo, não é verdade? Já está a começar por centro de dia, não é? Provavelmente daqui a algum tempo, não é? com esta direção, penso que tem todas as condições para que futuramente até tenha mesmo centro de noite, além do de dia, não é?
0: Já que fala desta direção, aproveito para falar agora mais um bocadinho com o Presidente Bento Paulo. Presidente, as últimas eleições foram as mais disputadas de que há memória, com duas listas a concorrer. Porquê que acha que isto aconteceu?
4: Talvez é uma vontade grande em fazer mais, com todos os apoios, com tudo que há agora, porque apesar de nós somos uma IPSS, somos uma IPSS, que é muito importante, e para tentarmos manter esse estatuto de IPSS, temos que trabalhar, temos que querer. Talvez daí aparecessem duas listas, porque estando a situação da associação assim um bocadinho ao desleixo, um bocadinho parada no sentido social, como IPSS, talvez apareceram duas listas porque queriam fazer mais e tinham vontade de fazer mais.
0: Podemos dizer que talvez este maior interesse das pessoas tenha a ver com o facto de terem passado a estar mais atentas ao trabalho e a quererem dar mais valor ao que está a ser feito.
4: Talvez sim, acreditarem mais um bocadinho que todos os dias é necessário intervir, todos os dias é necessário fazer alguma coisa, e talvez daí haver um interesse maior que a Associação da Casa do Povo abrangesse mais o seu estatuto social e trabalhasse mais um bocadinho nesse sentido, sim.
0: Quando chegou à associação, ou melhor, quando a sua direção tomou efetiva...
4: Estava tudo, sabe-se lá bem por onde, foi um trabalho muito, muito grande nesse sentido. A casa, o edifício em si, temos um bom edifício, com ótimas condições, mas a nível de... Como é que eu hei de dizer isto? A nível de legalidade... A nível de legalidade estava um bocadinho parado. E daí o nosso trabalho, seja neste momento ainda um bocadinho esse,
0: podemos dizer que estão muito focados ainda na questão burocrática.
4: Sim, bastante mesmo, porque isto tinha sido deixado assim um bocadinho ao abandono. E nós tivemos de começar do zero praticamente nesse sentido.
0: O que não começou do zero foram as valências, digamos assim, que a Casa do Povo tinha e tem. Hoje a associação funciona com diversas valências. Uma delas é o centro de convívio, que funciona 3 vezes por semana, às segundas, quartas e sextas, entre as 14h30 e as 17h30. Neste momento frequentam esta valência cerca de 15 utentes. Elisabete Pereira é coordenadora do Centro de Convívio. Bom dia, Elisabete, uma vez mais. Seja bem-vinda ao A Nossa Terra.
6: Bom dia a todos os guerreirenses e a todos os sócios neste tanto auditório.
0: Elisabete, como é que vê a existência de um centro desta natureza em Jogueiros? Há pouco o Sr. Ernesto dizia que era importante. E Elisabete, é mais jovem, como é que vê?
6: Eu acho que é essencial neste momento para a qualidade de vida dos idosos da nossa terra. Temos lá um espaço de lazer, de ocupação de tempos livres, em que os nossos idosos podem se tornar-se e sentir-se mais ativos, autónomos e combater a depressão, o isolamento e a solidão que é característica desta idade.
0: Não existia nada desta natureza
6: não,
0: na freguesia.
6: Não, não.
0: E daquilo que tem vindo a perceber, Elizabeth, as pessoas gostam ou ainda ficam reticentes com esta ida para o centro?
6: Quem nos dá a oportunidade de conhecer, vem, experimenta, gosta, fica. A dificuldade tem sido é conseguir convencer as pessoas a espreitar, a entrar no nosso centro de convívio. Temos trabalhado muito isso, temos ido porta a porta, temos feito atividades abertas a toda a comunidade, mesmo convidando as famílias inteiras até para virem até nós e verem o espaço e serem também as próprias famílias a convidar os idosos
0: A fazerem parte também, não é?
6: A virem ter connosco.
0: Nós fomos saber, junto dos utentes do centro, o que é que eles pensam sobre esta valência. Ao A Nossa Terra, as utentes lá explicaram que o centro serve essencialmente para passar o tempo, para combater o isolamento e a solidão. No geral, todos gostariam que fossem não 3 dias, mas a semana inteira.
7: E eu achei que aqui que estava bem, vim experimentar. Gostei e adoro estar aqui. Gosto de estar aqui, sinto-me bem. Vou para casa, faço a minha vidinha e depois arranjo as coisinhas todas, chego ao dia de vir para aqui e cá continuo. Fazemos muitas coisinhas, fizemos ali umas coisinhas nos corações, fizemos muitas mais coisas, depois, se dá para vender, vende-se na feirinha. É muito bom. Já havia de estar há mais tempo, porque as pessoas estão aqui, estão bem, não é? E são de estar em casa metida, sem ter com quem falar, nem fazer nada. Às vezes sabe Deus a vida que se passa em casa triste, não é? E ao menos está-se aqui, está-se bem. Havia de estar, até havia de estar mais dias.
8: Decidi vir para o centro de convívio porque tenho depressão. E então em casa acho que me estava a ficar muito fechada. E então convencei-me em vir cá para baixo. Passava o tempo melhor para a minha saúde e para ajudar os outros se for preciso. O que fazemos? Olha, fazemos coisas para vender, coisas para termos aqui em exposição. Fazemos várias coisas. Rezamos o terço. Estou sempre morta que chego os dias que é para andar aqui, porque me sinto melhor da minha cabeça.
9: Decidi para me entreter, estava em casa sozinha, sou sozinha, e depois apareceu-me esta coisa. Fazemos, por exemplo, eu até jogo mais as cartas, mais 3 colegas que tenho, para nos entreter. E se houver alguma coisa a fazer, fazemos. Adoro, a minha vida toda a semana. Porque a gente assim não está em casa há tanto tempo, sozinha. Infelizmente sou viúva, o meu filho está na França, não tem para ninguém. E uma pessoa se quer entrar com uma tarde, atrás de outra, e está melhor. Se não estou ali sempre em casa, para lá para o quintal, mas depois venho para casa, estou em casa metida sozinha.
0: Elizabeth, seria possível existirem atividades no centro todos os dias, como acabamos agora de ouvir os vossos utentes dizer que gostavam?
6: Claro que sim, é possível. Agora só depende quase deles e da capacidade que nós temos. O nosso objetivo médio prazo será conseguir atingir a capacidade máxima durante estes 3 dias, depois de termos a sala então já composta, então abrir os 5 dias.
0: Muito bem. Úteis. Há pouco falávamos da questão de as pessoas gostarem ou não de frequentar o centro, de ainda terem reticências em relação à forma como funciona um centro de convívio. Pergunto-lhe se os vossos utentes, aqueles que já vos conhecem e que com vocês optaram por ficar, se nota o evoluir destas pessoas?
6: Claramente. Só basta ver a expressão facial deles antes e depois. Nota-se que estão mais satisfeitos com a vida. Até. E temos tido também um feedback positivo das famílias. Sentem que eles andam mais contentes, mais animados, não pensam tanto nas doenças, até tornam-se mais interessados até pela vida familiar, porque antigamente era só televisão e dói-me aqui, dói-me ali. Agora já têm experimentam coisas novas.
0: Portanto, eles sentem-se mais úteis. E acabam por ter maior atividade.
6: Sim.
0: É fácil trabalhar com esta faixa etária?
6: Quem gosta, nem considero trabalho, é mesmo um prazer. Sim, é. E é, como é, que, é compensador, não é? Porque eles transmitem o que sentem e... aprendem coisas novas, tiveram uma vida de trabalho dura, alguns, em que não tiveram sequer a oportunidade de passear, de mesmo trabalhos manuais, aquelas coisas
0: que
6: materiais
0: eles exploram,
6: que eles experimentam, ir ao teatro, muitos, não é? É uma freguesia rural, ir ao teatro, ver um filme, comer umas pipocas, são coisas que...
0: Para alguns é pela primeira vez que estão a fazer.
6: E é gratificante ver a aceitação deles e a disponibilidade e a abertura até para essas coisas novas para eles.
0: O Centro de Convívio da Associação da Casa do Povo de Jogueiros conta com a preciosa ajuda de uma voluntária, Margarida Teixeira, que explica o gosto de servir os outros e conta que mais do que fazer bem ao próprio, Simo faz bem a si própria. A voluntária considera os utentes uma segunda família e revela que sem eles seria difícil passar o tempo.
10: Faz-me uma saída, faz-me aprender, viver. Eu gosto muito porque é assim, eu quando não venho, é difícil eu faltar, mas se houver um dia que eu falte, a mim sinto a falta e quando chego aqui para eles é... Sei lá, eu sinto que faço falta. Vejo neles que, de facto, eles sentem aquela falta. Eu já trabalhei com reformados e então já estava habituada a lidar com os idosos e crianças. E então, como isto surgiu, abriu aqui na Casa do Povo, e diziam que queriam mais tarde que isto se formasse um lar, eu tive uma iniciativa logo de realmente ser voluntária, poder ajudar a ver se realmente a nossa freguesia, em vez de ser um centro de convívio, se passava um centro de dia. Era o meu maior gosto, o meu prazer. O balanço é que estou contente, por um lado, mas estaria ainda mais contente se de facto... continuasse. Espero, eu tenho esperanças que isto de hoje amanhã seja um centro realmente de dia, não é?
0: Margarida Teixeira, uma das quatro voluntárias do Centro de Convívio da Associação da Casa do Povo de Jogueiros. Elizabeth, é importante a ajuda destes voluntários para o funcionamento das vossas valências?
6: Sim, é essencial. Nós temos lá uma técnica de ação social, que é responsável técnica do centro, e depois temos quatro voluntárias, a Dona Conceição, a Dona Sofia, a Dona Maria José e a Dona Margarida, que auxiliam a técnica para o bom funcionamento.
0: Há pouco dizia que estes utentes ficam... com um brilho no olhar e com um sorriso no rosto quando desenvolvem certas atividades, algumas que nunca tinham sequer experienciado. Que atividades são essas que eles desenvolvem no Centro de Convívio?
6: São muito variadas. Eles fazem trabalhos manuais, têm aulas de atividade física, bócia, uma vez por semana também, veem filmes, fazem piqueniques, passeios temáticos. Temos também, fazemos um controle do estado geral da saúde mensal, com controle de peso, de tensão arterial e diabetes. Fazemos algumas celebrações religiosas, estes são dias abertos a toda a comunidade e à família. Atividades de culinária e todos os dias, a tarde termina com um lanche convívio entre todos.
0: Muito bem. Outra das valências da associação é o OTL, com o projeto Ganhar Asas. Esta ideia funciona no centro escolar e permite aos encarregados de educação ter um local para deixar os filhos nos períodos não letivos. Ao todo frequentam o OTL 23 crianças. A professora responsável por este serviço é Cláudia Silva, que está no projeto há 5 anos. Hoje é também membro da direção e está connosco. Bom dia, professora Cláudia. Obrigada por estar connosco. Em primeiro lugar, porque é que decidiu fazer parte desta associação e direção?
11: Bom dia a todos os que me estão a ouvir neste momento, a todos os sócios e a todos os jogueirenses. Decidi fazer parte desta direção, desta associação, porque eu acho que esta associação precisava dar fresco, precisava de sangue jovem, precisava de gente com garra, com dinâmica, que pudesse fazer muito mais e que pudesse levar o nome de jogueiros a vários concelhos e ao país inteiro.
0: O projeto chama-se Ganhar Asas. Pergunto-lhe porquê.
11: Eu costumo dizer que o nosso hotel não é só uma ocupação de tempos livres, mas sim, tem como objetivo incutir-lhes o gosto pela aprendizagem, pelo ensino, trabalhar com eles valores como a amizade, o respeito, entre ajuda, a partilha. Ou seja, nós ajudámos a ganhar asas para que eles possam voar e cumprir os seus objetivos e os seus sonhos.
0: O facto de fazer agora parte da direção deu-lhe a si asas para fazer mais?
11: Deu-me muitas asas, deu-me confiança, mas acima de tudo faz-me estar ainda mais ligada a eles. Além de ser a professora do OTL, sei que tenho um papel importante na direção e que me faz também reconhecer isso e estar ali mais presente nas vidas deles.
0: Como é que é esta relação que a professora Cláudia tem com as crianças?
11: Olha, eu não consigo dizer-lhe que é uma relação de professora. Eu acho que é mais uma relação de amiga. Além de professora, eu sou amiga.

0: beijo de bons dias e ao despedir, ou qualquer mãe que me chega à minha beira e me diz: oh, professor, olha, eu vim a esta hora, peço-lhe desculpa, mas o meu filho quer estar no ATL, ele não quer sair, ele quer que eu venha mesmo na hora de fechar.
1: Portanto, é de facto este reconhecimento que acaba por motivar. Pergunto-lhe, professora Cláudia, que atividades é que são desenvolvidas no ATL?
0: Entre as 7h30 da manhã e as 9 horas,

0: certeza absoluta.
1: Nunca estão parados, nunca estão parados.
0: Ao todo, e atualmente tem 23 crianças a frequentar o hotel. É um número que considera razoável? Gostava de ter mais crianças? Vocês têm capacidade para dar apoio a mais crianças? Como é que é?
2: Neste momento é um número razoável. Nós, no período das férias não escolares, no período de férias, nós chegámos a ter 30 crianças. E acho que é o limite máximo quando eu tenho apenas, sou eu, a professora, e temos uma técnica auxiliar. Portanto, é um número razoável para os meios que temos.
0: Muito bem. Enquanto responsável por esta valência, que projetos a gostaria de ver concretizados ainda? Está-se a rir porque nós sabemos que tem um projeto que gostava ainda de implementar, um projeto de ensino especial, certo?
2: Sim, era um projeto que gostava, neste momento é um sonho que ainda não sabemos se poderei,
0: não passa de um sonho.
2: Que não passa de um sonho, sim, mas seria um projeto ligado ao ensino especial, uma vez que também a minha área é o ensino especial, mas neste momento é mesmo um sonho.
0: Mas sonhar não custa, não se paga,
2: não
0: ainda
2: custa,
0: não é?
2: Não.
0: Portanto, mas passaria por onde esse projeto em concreto?
2: Claro, pela Associação da Casa do Povo de Jogueiros, mas neste momento temos outras atividades, temos outros objetivos a cumprir. Se calhar daqui a um grande número de anos poderemos pensar nisso.
0: Mas eu estou a ser insistente em relação a esta questão, porque nós sabemos que existem no centro de convívio alguns adultos com necessidades especiais. Portanto, esta ideia de ter um projeto mais direcionado para o ensino especial é também muito fruto das necessidades que vocês acham que estes utentes já têm.
2: Claro que sim. Neste momento temos dois adultos com necessidades especiais no centro de convívio, um com trissomia 21, outro com paralisia cerebral. Claro que era uma mais-valia haver uma unidade de ensino especial capaz de fazer face às necessidades, mas eu penso que a nossa técnica de ação social responsável pelo Centro de Convívio tem feito um excelente trabalho com eles.
0: Elizabeth, há pouco falávamos da vossa disponibilidade para abrir a instituição à comunidade e a disponibilidade para também colocar a maior quantidade de serviços e atividades às pessoas. É este atualmente um dos vossos principais objetivos?
3: Sim, a casa é do povo e um dos objetivos é que o povo possa usufruir o máximo dela, tendo acesso a atividades culturais, desportivas, de divulgação de informação, recreativas, de formação também, formação profissional, por exemplo.
0: Presidente Bento Paulo, é este o caminho para o sucesso da associação? É o abrir portas?
4: Completamente. Completamente. Jogueiros precisa realmente que a associação esteja presente na vida deles.
0: Para além do centro de convívio, do hotel, que mais atividades promovem vocês atualmente?
4: Temos também aulas de capoeira, com limite de inscrição, com limite de idades de participação, que é dos 3 aos 80.
0: E tem alunos com estas idades?
4: Sim, temos alunos com 30 e alguns, e temos alunos com 7 e 6.
0: E é giro ver esta mistura de idades?
4: É giro porque eles, além de estarem a aprender, estão a transmitir também, os mais velhos, a transmitir sabedoria. E por isso é giro, é engraçado a forma como eles se ajudam, como eles aprendem e como eles se ajudam uns aos outros. É muito, muito gratificante.
0: Para além da capoeira, há pouco o Sr. Ernesto dizia que vocês têm ginástica, portanto, há mais atividades ainda?
4: Sim, temos aulas de aeróbica, duas vezes por semana, às segundas e quintas-feiras. Temos

0: 17 pessoas a participarem. Desde já deixo um alerta para que agora no inverno está mal para caminhar. Está mal para caminhar. As pessoas que aproveitem, os sócios que aproveitem, a população em geral que venha, que esteja connosco. Temos uma professora, uma técnica responsável por isso. É quentinho, é bom. Não precisam andar a caminhar ao frio. Venham para as aulas de ginástica. Venham para as aulas de ginástica, para as aulas de capoeira. E quem sabe, com o maior número de alunos, com o maior número de utentes, nós consigamos fazer novas turmas, novas datas, novos horários, e isso sim seria uma mais-valia.
1: Duas vezes por semana, 12 mulheres juntam-se na sede da Casa do Povo para fazer exercício físico. A professora dos últimos 5 anos é a Anabela Fernandes. Ao A Nossa Terra contou que mais do que uma aula de ginástica, a hora que passam todas juntas serve para conversar, desabafar e ao mesmo tempo fazer exercício físico.
2: Além de ter mais alunas, as que já cá andavam, porque eu vim para a substituição de uma colega, continuaram, ainda cá ando, e regressaram algumas novas. Porque elas não falham, não, nadinha. E há uma que diz que, por ela, se soubesse todos os dias, que vinha sempre. O ideal, se vamos a ver, para a prática do exercício físico, seria 3 vezes por semana, mas também estamos a falar de pessoas casadas, com filhos, com trabalho, os 2 dias por semana é melhor que nada. Fazem step, ginástica aeróbica, fazem ginástica localizada, como precisamos, muitas vezes. Um bocadinho de tudo. É muito boa, muito boa. É, não é da professora e aluna, é de amigas. Um balanço muito bom, positivo. Gosto muito de cá estar e só irei embora se me mandarem.
1: Presidente Bento Paulo, regressando ainda a esta questão das atividades que a vossa associação promove, é importante referir ainda que fazem também bailes de carnaval, caminhadas, certo?
0: Sim, sim. Nós procuramos ter uma iniciativa todos os meses que a associação, organizada pela associação. Umas mais abertas à população, outras mais para os nossos sócios, os nossos utentes. Todos os meses temos no centro de convívio, iniciativas, mas o que realmente nós temos e que nós queremos fazer e manter é o baile de carnaval, ou antes do baile de carnaval, o Cantar de Reis. Este ano será no dia 31 de janeiro, o 11º encontro de Cantar de Reis. Manter a tradição. Temos o baile de máscaras, que é sempre no sábado antes do dia de carnaval. Fazemos todos os meses, todos os anos em maio, organizamos uma excursão para os sócios, a Fátima. Sócios e não sócios, quem quiser participar, está aberto. Em junho temos uma caminhada, organizamos sempre uma caminhada. Este ano foi a Rota das Tradições, a Rota do Pão, o ciclo do pão, quer dizer, percorremos o trajeto das levadas, dos moinhos, onde tivemos 100 participantes, que foi muito bom, onde lhe demos um lanche no meio do ex-libres de jogueiros, que é as barrias, com um bolo com carne, um bolo com sardinhas, feito no local, feito na hora, tudo voluntário, com pessoas a ajudarem. Sim, é realmente alguma coisa que é bom, que é bom ver, pelo menos uma vez na vida, é bom ir a jogueiras. Temos também em setembro, organizamos mais uma excursão, onde as pessoas participaram, aderiram. Estamos muito ativos na nossa associação. Estamos muito ativos. Fizemos uma festa que é um arraial popular, onde tentamos juntar todas as valências que a associação tem. Entrada gratuita para todos os utentes, os que participam. Capoeira, rancho folclórico, centro de convívio, entraram todos gratuitamente, fizeram uma atuação, fizeram um espetáculo à maneira deles, conforme ensaiaram, conforme prepararam. A população pagou uma entrada, mas houve no final um jantar para todos, onde tivemos cerca de 300 pessoas, o que foi ótimo.
1: Portanto, atividade na vossa associação, ela existe durante todo o ano. Desde as reisadas ao carnaval, passando por caminhadas e encenações, a associação tenta dar vida à freguesia. Uma das pessoas que trabalha afincadamente para que nas atividades lúdicas nada corra mal é Pedro Lopes, que sempre esteve ligado à associação, mas desta vez decidiu aceitar o convite para a direção porque acreditou nas pessoas e na importância de fazer o melhor pela comunidade.
3: O desejo sempre de ajudarem na nossa terra, sobretudo, mas acima de tudo o desejo mesmo de ajudar o próximo, que é o que nós fazemos muito em quase tudo, não é? Seja nas atividades, que essa atividade serve para ocupar um bocado de tempo às pessoas idosas e também aos jovens no ATL, e mesmo a própria, o centro de dia e o ATL. Em todas as freguesias deveria haver uma associação, como, não por ser de joelhos, mas a Associação da Casa do Povo é importante porque ajuda as pessoas idosas a passarem o seu tempo, ajuda as pessoas idosas a não estarem a sofrer em casa sozinhos com a solidão, e ao mesmo tempo no ATL ajuda imenso os pais, porque os pais normalmente têm a vida de trabalho e é sempre importante os próprios pais terem, disporem de algum tempo para eles próprios e para as coisas dele, e assim com o ATL é uma grande ferramenta e uma grande ajuda.
1: O projeto da Associação da Casa do Povo de Jogueiros está neste momento com uma grande pujança, depois de ter ficado um pouco adormecido em algumas fases. Como momentos altos desta associação fica, sem dúvida, a transformação da associação em IPSS. Esse feito ocorreu na direção presidida por Tiago Freitas, na altura o mais jovem presidente de uma instituição de género no país. Sua juventude não foi entrave para levar a cabo um bom trabalho. Foi entre 2013 e 2005 que, para além de transformar a associação em instituição particular de solidariedade social, foram feitas obras de grande importância também. Para este antigo presidente, a escolha da equipa foi, sem dúvida, a chave do sucesso.
4: Revitalizámos todo o edifício, fizemos obras no anfiteatro, encontramos a sala que era antes a sala de cinema, estava num estado bastante degradado. Então nós decidimos, e como reformulámos o rancho, precisávamos de uma sala para o rancho ensaiar, e decidimos fazer uma sala multiusos, pronto, e então metemos mãos à obra e começámos a fazer uma sala polivalente, pronto, e é, pronto, no fundo é uma das obras que nos orgulhamos de ter feito. Tivemos que fazer também umas obras de raiz no café, porque estava num estado, pronto, necessitado mesmo. Sim, também foi uma grande vitória para nós. Quando chegámos à associação, poucos documentos haviam, a legalidade da nossa associação estava num estado, pronto, praticamente não havia documentos nenhums, e a primeira fase foi tratar dos documentos da associação em si. E depois, toda a gente sabe que legalizar uma IPSS não é um processo fácil nem rápido, e então tivemos que pegar, e pronto, foi um processo muito demoroso e muito difícil para nós, mas conseguimos.
1: Presidente Bento Paulo, sem dúvida que o trabalho feito pelas anteriores direções foi também importante para aquilo que hoje é a associação. Sabemos que não estão a usufruir, de facto, de serem IPSS, como acabou de nos falar Tiago Freitas, por alguns problemas burocráticos. Estão a trabalhar no sentido de resolver esta questão?
0: Sim. Sem dúvida que foi o trabalho que eu disse há bocadinho que está neste momento a ser... Fica um bocadinho camuflado, está um bocadinho camuflado, mas está a ser feito, e está a ser bem feito para realmente conseguirmos... A curto prazo, termos esses apoios, termos essas ajudas que tanto necessitamos, ou que uma associação tanto necessita para sobreviver.
1: Sente que a comunidade já consegue ver a associação a mexer? Na sua opinião, que imagem é que tem a população do trabalho que está a ser feito na associação?
0: Organizar um arraial popular pela primeira vez e termos 300 pessoas, acho que é a resposta a essa pergunta. Sim, as pessoas estão vêm de forma diferente.
1: Se calhar o melhor é mesmo ouvirmos o que é que as pessoas têm para dizer.
0: Talvez.
1: Vamos ouvir.
5: Tenho vindo a ouvir em clientes, mesmo sócios, já foi mais parado do que é. Aliás, se calhar isto era casa do povo só para algumas pessoas, e hoje em dia vê-se que já tem mais atividades, mas ainda não é aquilo que deveria ser. Todas as freguesias deviam ter uma casa do povo. Freguesias como Jogueiros têm muita gente já com mais idade para poder ajudar em algumas coisas. Já por isso é uma casa do povo, não é uma junta, não é um café.
6: Assim, acho que têm mantido o trabalho da direção anterior, que é uma ajuda para todos, que seja para os mais idosos, para os mais novos, que são esses que precisam mais, mas em todos, geral, é bom que haja.
1: O empenho e dedicação da nova direção da Associação da Casa do Povo de Jogueiros é então aplaudido por todos. O presidente de Junta de Freguesia, Armandino Castro, também considera que esta nova direção veio dar uma lufada de ar fresco a uma instituição tão importante como esta.
7: A Casa do Povo de Jogueiros está numa situação, para mim, impecável e em condições com esta nova direção. Embora as outras direções também trabalharam magnificamente, mas não os via com tanto dinamismo para desenvolvimento tal qual como ela se encontra agora. Eles agora têm bastantes atividades, embora com o Sr. Fernando também já tinha algumas, mas estão sempre a tentar desenvolver. Também tem o centro de dia com as pessoas idosas, tem o ATL, que foi um protocolo que a Junta lhe cedeu do ATL para os ajudarem. Fazem bastantes convívios com sócios. Claro que dessa parte também é para angariar fundos, porque não têm receitas suficientes para poder desenvolver mais. Quando faz os passeios é igual. Ainda há pouco tempo fomos a Fátima, foram duas excursões. E, portanto, é uma associação que está, para mim, viva e a desenvolver cada vez mais. Faz muito sentido e é muito útil. Como eu disse, ocupa o posto do ATL, mesmo no próprio verão, quando os miúdos estão de férias na escola, é sempre bom que estejam protegidos. Ao nível das pessoas idosas, é muito lindo que as pessoas idosas não têm convívio com outras pessoas, e são 2 dias por semana, mas esses 2 dias são sempre muito...
1: E depois de ouvirmos a população de Jogueiros manifestar o seu agrado pelo trabalho que está a ser desenvolvido por esta nova direção da Associação da Casa do Povo, estamos a chegar à reta final desta primeira hora de emissão. Uma última questão aos nossos convidados. Pergunto-vos a todos se é bom ouvir estas palavras, se era de facto isto que vocês tinham consciência, de que as pessoas estão atentas e valorizam. Professora Cláudia, começamos por si.
8: Sim, eu acho que cada vez mais as pessoas valorizam e reconhecem o nosso trabalho. E exemplo disso é as pessoas aderirem às nossas atividades, as excursões, o Arraial Popular, com cerca de 300 pessoas, a festa de Natal, que contamos também com um grande número de pessoas, que vai reunir o rancho folclórico infantil da Casa do Povo de Jogueiros, o OTL, o centro de convívio e todas as suas famílias, e isso é um reconhecimento de mais que notório que as pessoas que realmente dão valor ao nosso trabalho.
1: Elizabeth, este reconhecimento é importante para se continuar a trabalhar?
9: Sim, é isso que nos dá vontade de continuar e fazer cada vez melhor.
1: Senhor Ernesto, estamos perante uma equipa jovem a dirigir esta associação. O senhor já foi, inclusive, presidente de junta, tem mais idade do que os nossos 3 convidados. Pergunto-lhe que opinião é que tem sobre o trabalho que esta equipa está a fazer e sobre estas pessoas, naturalmente.
10: Com certeza, a opinião é favorável, como não podia deixar de ser, não é? Porque eles têm realmente em Jogueiros ingredientes, todos os ingredientes para poder levar avante aquilo que se comprometeram e aquilo que realmente aqui foi exposto, não é? Porque nós não estamos numa freguesia qualquer, nós estamos numa freguesia com um património a vários níveis, tanto arquitetónico, florestal, ambiental, dos mais ricos do concelho e mesmo até do distrito, que tenho...
1: Portanto, conheço muito bem o distrito. Basta explorar exatamente aquilo que tem.
10: Exatamente. Basta, aliás, é notório, hoje não há, digamos, percursos pedonais que se façam no concelho que não passem por Jogueis. É obrigatório. Só três pormenorzinhos. São duas pontes medievais, três rios e um património arquitetónico e florestal invejável.
1: Portanto, motivos não faltam para se trabalhar nesta freguesia. Presidente Bento Paulo, a última palavra é sua. Até agora já foi feito um grande trabalho. Como é que será daqui para a frente? Quais é que são os projetos que tem a curto, eu diria a longo prazo?
0: A curto prazo ou médio prazo, a área social é muito importante na nossa associação e para nós, direção. Por isso, a curto e médio prazo, queríamos mesmo ter o nosso centro de convívio a funcionar todos os dias ou todas as tardes. Queríamos organizar um grupo de apoio domiciliário, tentarmos para aquelas pessoas que realmente não venham ao centro de convívio, possam ter um bocadinho do nosso tempo, um bocadinho da nossa ajuda para melhorar as suas vidas. A curto prazo, sim. A longo prazo, um centro dia a funcionar todos os dias, de manhã à noite, onde as pessoas possam estar e sentir-se bem com uma refeição... com digna, com tudo de aquilo que eles têm direito, ao que eles já viveram, ao que eles já tiveram, com tudo aquilo que eles têm direito. Um centro de dia é realmente, a longo prazo, o nosso grande objetivo.
1: Vamos esperar que esse anseio se concretize. Presidente Bento Paulo, Sr. Ernesto Sampaio, Elizabeth Pereira e Cláudia Silva, obrigada por terem vindo aqui partilhar connosco esta vossa motivação, determinação e estas vossas atividades, porque de facto só com pessoas assim é que as terras desenvolvem e o associativismo também anda para a frente. Chegamos ao fim da nossa terra, sobre a Associação da Casa do Povo de Jogueiros em Felgueiras, uma associação que tem feito um trabalho meritório na freguesia. Agradeço então, uma vez mais, aos meus convidados e a todos os que ajudaram a que este trabalho fosse possível. Assim que está desse lado, fica o convite para seguir connosco para a segunda hora do programa, já a seguir ao sinal horário das 11 da manhã. Os bombeiros serão os protagonistas. Até já.
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1: Já estamos de regresso, assim que só agora nos sintonizou. Bom dia, seja bem-vindo ao A Nossa Terra. Todas as semanas lhe damos a conhecer o que de melhor existe e se faz na região do Tâmega e Sousa. Hoje o programa é totalmente dedicado à solidariedade. Na primeira parte fomos conhecer uma das resistentes casas do povo da região, a de Jogueiros, em Felgueiras, que se dedica ao apoio à infância e à terceira idade. Já a seguir vamos até ao quartel dos bombeiros deste concelho, que é Penafiel. Vamos conhecer quem são e por que põem a sua vida em causa para ajudar os outros.
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1: Desde que o homem descobriu como fazer fogo, logo teve de saber o modo de o extinguir. Os hebreus, os gregos e os romanos criaram os primeiros vigias noturnos, que faziam rondas e davam o alarme do incêndio. Em Portugal, por carta régia de D. João I, datada de 1395, estabeleciam-se regras aos vigias noturnos, missões aos carpinteiros de machado e a mulheres para a condução dos baldes de água, e era criado um serviço de polícia para evitar os roubos. As localidades foram assim criando os seus próprios bombeiros e melhorando os processos de combate a incêndio. Num mundo tão necessitado de valores, a Associação Humanitária dos Bombeiros Voluntários de Penafiel é um exemplo vivo de como este mundo deve caminhar na estrada da paz e da concórdia. Há 134 anos que a Associação Humanitária dos Bombeiros Voluntários de Penafiel luta com preservança e altruísmo pelo bem-estar e segurança da população. Aos homens que de dia e de noite, nas mais diversas condições, voluntariamente trabalham em prol da paz e da segurança, a nossa homenagem. Considerados instituição de utilidade pública em 1928 e condecorados em 1935 com o grau oficial da Ordem de Benemerência, esta instituição dava os seus primeiros passos no verdadeiro espírito de serviço público. Recebeu a medalha de ouro da cidade de Penafiel em 1946 e em 1970, mais um momento de reconhecimento, ao receber a medalha de ouro da cidade e concelho de Penafiel. António Brandão.
3: Oficialmente constituída em 6 de julho de 1881, a Associação Humanitária dos Bombeiros Voluntários de Penafiel é fruto do entusiasmo de um abnegado punhado de homens cujas mentes refletiam os mais elevados ideais de altruísmo e cujos esforços permitiram o real desenvolvimento desta coletividade. É a 18ª Associação Humanitária mais antiga do país. Ao longo destes 134 anos, esta associação viveu momentos muito importantes. Considerada instituição de utilidade pública em 1928 e condecorada em 1935 com o grau oficial da Ordem de Benemerência, esta instituição dava os seus primeiros passos no verdadeiro espírito do serviço público. Recebeu a medalha de ouro da cidade de Penafiel em 1946 e em 1970 mais um momento de reconhecimento ao receber a medalha de ouro da cidade e do concelho de Penafiel. 1977 voltou a ser de reconhecimento. Desta vez recebeu a medalha de ouro de 2 estrelas da Liga dos Bombeiros Portugueses. Em 1982 foi o crachá de ouro da Liga dos Bombeiros Portugueses que serviu de incentivo para continuarem a sua luta pela prestação de serviços de socorro rápidos e de qualidade. Foram muitos os nomes que estiveram ligados à fundação desta associação, muitos os que partilharam da mesma vontade de levar adiante um projeto que, pela sua natureza, bem merecia tornar-se na obra grandiosa que hoje podemos admirar e à qual muito se deve pelo trabalho que tem prestado à comunidade. Dessa vontade partilhada resultou que, ao longo dos anos, esta associação tenha conseguido reunir as pessoas e o material necessário à constituição de uma corporação que, pelo seu desempenho, se tem afirmado como uma das mais eficazes, dinâmicas e antiga da região. 134 anos volvidos desde a sua fundação oficial, a Associação Humanitária dos Bombeiros Voluntários de Penafiel conta com mais de 4 mil sócios, cerca de 230 bombeiros voluntários, para além dos 28 assalariados, auxiliados por 34 viaturas. O quartel já tem 25 anos e serve uma população de cerca de 40 mil habitantes. Para lazer e formação humana, tem uma fanfarra composta por 45 elementos.
1: Para nos explicar quais as dificuldades, as vitórias e os desafios diários que enfrenta uma corporação de bombeiros, já temos aqui no nosso estúdio o presidente da direção da associação, Eduardo Nunes, que está a cumprir o seu segundo mandato no cargo, embora a sua ligação aos bombeiros seja muito anterior, pois já foi tesoureiro durante 6 anos. E temos também Fernando Campos, ele que é o segundo comandante da corporação. Aos dois, bom dia, sejam bem-vindos
4: muito
1: ao bom
4: dia.
1: Nossa Terra.
4: Muito bom dia.
1: Começamos então com o Presidente. Sr. Presidente, tem uma profissão ligada aos números, é técnico oficial de contas. Terá sido este o motivo que o fez ligar-se aos bombeiros? Afinal, começou por ser tesoureiro. Podemos dizer que foram os números que o chamaram para esta instituição e continuam a ser os números que o movem noutras missões.
4: Muito bom dia. Efetivamente, a minha atividade, uma das minhas atividades, é contabilista e tenho outras paralelas, que é jurista. Os números certamente fizeram com que eu também me apaixonasse hoje pelos bombeiros. Gosto efetivamente do Corpo de Bombeiros. Tenho passado familiar que pertenceram aos bombeiros e isto, no fundo, entrando lá, é quase como um bichinho que nos leva a que nós tentemos cada vez mais e melhor e fazer cada vez mais e melhor em prol dos bombeiros. E hoje, ao trabalharmos para os bombeiros, estamos a trabalhar também para a comunidade.
1: Uma corporação com 134 anos tem muitas histórias para contar. De que é que mais se orgulha nesta instituição que dirige?
4: Efetivamente, esta associação foi fundada em 6 de julho de 1881, vai fazer 135 anos, tem neste momento 134. Tem um corpo de bombeiros de 233 elementos. Temos uma fanfarra com 45 elementos. Temos um pessoal assalariado de 24 elementos. Neste momento com 18 homens e 6 mulheres. E efetivamente o que me move é, e o que me orgulha é continuar aqui o passado não seja esquecido e manter sempre no presente aquilo que foi construído pelos nossos antecedentes, nossos antepassados.
1: Por falar em passado, mesmo não tendo estado lá para testemunhar, pergunto-lhe se consegue dizer-nos quais é que foram os momentos mais marcantes nestes 134 anos. Podemos assegurar que as inaugurações dos quartéis terão sido talvez dos momentos mais importantes. Onde é que foi o primeiro quartel?
4: O primeiro quartel ficava em frente. Eu, desde que me conheço, era lá, isso é certamente. Penso que foi lá que tivemos o primeiro quartel, que é em frente à Assembleia Penafidelense. De lá, há 25 anos, construíram um novo quartel, onde estamos hoje precisamente, mas que neste momento já está até a precisar de obras, porque 25 anos com um edifício daqueles com bastante uso, precisa-se estar sempre a ser em manutenção. As histórias, essa é uma das marcantes, penso que é a mais marcante.
1: A inauguração do atual quartel,
4: onde nós estamos hoje inseridos. E outra das partes marcantes é conseguirmos manter o espírito, podemos até chamar combativo e heroico também, dos nossos bombeiros até aos tempos de hoje.
1: Muito bem. Presidente, já nos disse que é técnico oficial de contas, é também jurista. Pergunto, O que é que leva uma pessoa a dar tanto do seu tempo a uma instituição como esta? Felizmente que há muitos homens de boa vontade e que o fazem por esse país fora, mas no seu caso em concreto, o que é que o motiva a dar tanto de si a uma causa como esta?
4: No fundo, é o ser um penafielense nato. Nado e criado em Penafiel, com famílias, posso dizer, antigas, as mais antigas de Penafiel. E depois também, o gostar também de ajudar as comunidades, pois faço parte de várias associações, da Associação de Ciclismo Porto, da União de Chateau-Gagartá de Portugal, já fiz parte da direção do Conselho Fiscal de Futebol Penafiel, da Federação das Coletividades do Distrito de Porto, também fui do Conselho Fiscal, e várias, como é agora aqui à memória.
1: Gosto de dar-se
4: um pouco de mim, com bastante sacrifício muitas das vezes, mas é em prol de Penafiel, neste caso em concreto. É mesmo a gostar dos bombeiros de Penafiel. Temos respeito por todos eles.
1: Neste caso em concreto dos bombeiros, pergunto-lhe como é que tem sido gerir os destinos desta associação?
4: Olha, com muito sacrifício, muito trabalho, com ajuda. Não posso deixar de referir, e aproveito aqui esta oportunidade, do corpo de bombeiros que nós temos. Temos um bom corpo de bombeiros efetivo. Podiam dar mais? Não, tenho um bom corpo de bombeiros efetivo. Tenho um grande corpo de bombeiros voluntários que temos que dar muito valor a eles, porque eles não têm hora, são chamados, eles acorrem, sem olhar a meios, sem olhar a quem quer que seja, se é pessoa, se é rica, se é pobre, é indiferente, é indiferenciado, e é isso que eu gosto, e é isso que é um corpo, e isso que é um bombeiro, isso é que é ser um bombeiro voluntário. E para mim os bombeiros voluntários têm ainda muito mais respeito.
1: Ele não está cá para ouvir. E tem um bom corpo de comando, ou um bom comando?
4: Tem um bom comando, razão pela qual nós trabalhamos em conjunto e não temos qualquer atrito. Cada um tem as suas ideias, mas há sempre resposta.
1: A direção dos bombeiros trabalha em cooperação muito estreita com o comando, já
4: qualquer atrito. Cada um tem as suas ideias, mas há sempre resposta.
1: A direção dos bombeiros trabalha em cooperação muito estreita com o comando, já que vocês, direção, tratam dos meios que os bombeiros precisam para auxiliar a população. Podemos dizer que este é um trabalho difícil, esta vossa ligação, ou é fácil? Entendem-se facilmente?
4: Entendemos-nos facilmente. Primeiro, temos certamente o mesmo espírito. Segundo, somos todos nós daqui, somos nados e criados em Penafiel, como acabei de referir há bocado. E eu levo isto para o respeito. E quando há respeito, e o respeito é mútuo, as coisas conseguem-se. E conseguem-se fazer grandes coisas, grandes obras, e manter viva a chama do que é o bombeiro, o herói bombeiro português.
1: O Presidente dizia que é com sacrifício que se gera uma associação deste cariz. Pergunto-lhe, desde que o senhor e a sua equipa assumiram esta direção, que marcas, que investimentos já podemos destacar desta vossa gestão?
4: Quando iniciei como tesoureiro, onde fazia parte como Presidente o professor João Mesquita, hoje provedor da Santa Casa de Misericórdia de Penafiel, com bastante sacrifício conseguimos fazer uma recuperação que eu posso considerar também heroica. Porque nós somos um bombeiro também sem farda. E neste momento eu estou a fazer um trabalho de continuidade quando nós tomamos conta. Quando eu tenho um corpo de direção excelente. Quando tu fui para presidente, o corpo de direção manteve-se todo ele, com a exceção de uma ou duas alterações. Os órgãos sociais, eu penso que também é quase todo ele mesmo. Só que isto quer dizer que há espírito, que há confiança e que há seriedade.
1: Mas há uma continuidade.
4: Continuidade.
1: Uma continuidade que, pelo que percebo, é também ela de investimento. Para se obter a qualidade, é necessário, Presidente, investir-se.
4: Muito, bastante. E então no parque automóvel, que é a parte mais importante, mas a mais numerosa, e podemos dizer penosa para os cofres das associações de Penafiel, qualquer que seja ela. Desde que lá estamos, como eu disse, desde de dois mandatos como tesoureiro, primeiro como presidente e entrando agora no segundo mandato em 2015-2017, nós adquirimos, já adquirimos bastante equipamento. Temos duas medicalizadas que nós compramos, temos, compramos duas ou três ABTMs. Vou comprar agora, fiz agora negócio para comprar mais uma ABTM transporte de doentes, já devidamente equipada, para aquelas pessoas que vão para tratamentos, que estão horas à espera, que saem cansadas, já devidamente equipada com maca, com duas cadeiras de rodas. Preferi tirar aos lugares, ficar só com cinco, mas quem tiver a infelicidade de estar doente, quando
1: vai no melhor conforto.
4: Vai no melhor conforto.
1: Presidente, estamos a falar de transporte de doentes e pergunto-lhe o que é que mudou nos últimos anos, que vocês sentem que mudou com estas novas regras no transporte de doentes. Podemos dizer que isso acabou por afetar as vossas finanças?
4: Acabou por afetar, que temos que nos adaptar tal qual como hoje. Razão pela qual nós investimos mesmo no equipamento de, não só de socorro, esse, sempre a conservá-lo, mas também adquirir equipamento para que possamos transportar os doentes com dignidade, as pessoas que quem de nós precisa, quem de nós necessita.
1: Portanto, este investimento que diz que está para ser feito nessa viatura é precisamente a pensar nisso, ou seja, as regras mudaram, há um controlo, digamos, mais apertado e, portanto, vocês querem fazer a diferença, podemos assim dizê-lo?
4: Podemos assim dizê-lo. Queremos fazer a diferença, a razão pela qual voltámos a investir. O ano passado compramos mais uma medicalizada, este ano estamos a comprar mais esta ABTM. E, efetivamente, há uma grande responsabilidade e a IRS. A IRS que obriga quase que a ter agora pessoal formado. Melhor do que ele depois poderá aqui explicar aqui
1: o seu comandante,
4: né? Campos. Mas obriga-nos a estar mesmo apetechados com tudo o que é de bom e de melhor para salvaguarda e para salvarmos os doentes. Muitas das vezes um socorro rápido e com segurança, efetivo, mas bem equipado, pode salvar uma vida.
1: Os bons equipamentos, mas há aqui um aspecto que refere.

0: E que eu acho que é importante ressalvarmos, que é a questão da formação. Portanto, manter ou ter uma corporação com qualidade, ter homens, eu diria, conscientes daquilo que fazem, é sinónimo de formação. Portanto, presumo que esta seja uma área que a vossa direção considera extremamente importante. Portanto, à formação vocês não cortam?
1: Nunca. A formação é um dos nossos, posso dizer até que um dos nossos pilares. A formação do nosso pessoal. Ainda agora temos pessoal em formação. Nós temos formação mesmo constante, quase constante. E aqui, como eu disse, o segundo comandante poderá
0: continuar.
1: Poderá e vai falar um pouco sobre isso. Mas nós eu aposto muito na formação. Eu exijo que eles tenham formação.
0: Se calhar está na altura de lhe passarmos um bocadinho a palavra
1: exatamente.
0: Para ele se poder pronunciar, digamos assim.
1: Exatamente.
0: Fernando Campos foi bombeiro durante 25 anos, entrou como motorista assalariado, mas rapidamente se inscreveu como voluntário, fazendo a formação de bombeiro. Foi bombeiro de segunda e terceiro, atualmente é segundo comandante, aliás, é o já desde 2004, e na sua longa história nos Soldados da Paz já fez 5 partes. Sr. Campos, podemos fazer-lhe precisamente esta questão relativa à questão da formação. Considera fundamental a formação para uma corporação de bombeiros, ou eu até diria considera imprescindível?
2: Bom dia mais uma vez. Sim, a aposta dos bombeiros, quer a nível de Penafiel, quer a nível do Conselho ou do Distrito, mas também a nível nacional, de ano para ano é mais exigente. Nós temos uma formação contínua que praticamente nos deixa quase tempo nenhum para a família. E eu vou dar um exemplo. Eu vesti a farda do bombeiro, no fim de semana antes do São Martinho, e ainda não alarguei. Só vou à casa dormir, outro dia estou no quartel outra vez. Estou a ter formação também esta semana, inclusive amanhã vou fazer exame sobre a formação que estou a ter. Estou lá eu mais 11 colegas meus. E a formação de ano para ano é muito exigente, é contínua, de ano para ano é mais exigente. E eles querem, e nós também queremos apostar na formação. Quando não é a Escola Nacional de Bombeiros a prestá-la, nós, direção e comando, temos formações. Ou exigimos a formação, porque trabalhamos agora para a base de secções, exigimos formações contínuas dentro do nosso Corpo de Bombeiros, mesmo que não seja através da Escola Nacional de Bombeiros. E uma delas, praticamente, é o socorro à população, que essa é que é mais exigente. Poderemos falar em fogos florestais, em fogos urbanos e por aí além, mas prioritariamente está a formação sobre ajuda aos utentes, que é esse o nosso lema, ajudar o próximo.
0: Sr. Campos, costuma dizer-se que o nível de qualidade é muitas vezes ou quase sempre definido por quem a comanda. Concorda com esta afirmação?
2: É assim, eu posso concordar, em parte eu posso concordar, mas...
0: Porque diz que eu próprio estou a fazer formação, portanto, não pode ter os seus homens a receber formação sem que o senhor, e também seja aqui feita a referência, o vosso comandante, António Rodrigues, também são vocês frequentadores desta mesma formação.
2: Eu vou fazer só uma parte, não vai levar a mal.
0: Sim.
2: Não somos meus homens. Eu também sou um deles.
0: Também é um deles.
2: Eu não considero que aquele seja um
0: deles. Eu sei que para o Sr. Campos é difícil distinguir, porque de facto tem um papel de segundo comandante, mas é um deles também, não é?
2: Sim, portanto... eu considero-me um deles. Mesmo no segundo comandante, eu considero-me um deles. E sempre disse, conforme já tive uma vez uma conversa com a direção, em que houve lá um ponto qualquer numa das nossas reuniões em que os seus homens, os meus homens, eu não gosto de tratar assim os meus homens porque eu não sou meus, eu sou da população e eu considero-me um deles, também sou da população.
0: Já que diz eu considero-me um deles, é importante se calhar fazermos aqui um parênteses nesta conversa que estamos a ter sobre a parte mais prática e funcional dos bombeiros para entrarmos um bocadinho nesse campo motivacional que acaba de referir. O Sr. Campos é bombeiro há 25 anos, desde 2004 que é comandante, mas a verdade é que faz disto a sua profissão. É voluntário, mas esta é também a sua profissão. Podemos dizer que foi uma oportunidade que lhe surgiu, uma opção de vida. Como é que surgiu esta ligação?
2: Olha, eu desde criança que já gostava de ouvir a sirene dos bombeiros a tocar, sou sincero. Andava na primária e já gostava de ouvir a sirene a tocar. mas depois, naquela época, um pouco difícil para nós quando andámos a estudar, com falta de emprego, havia aquela ocupação dos tempos livres, e o OTJ, o OTL, e que o Santo Emprego punha aí para ocupar os jovens, principalmente na parte do verão, em que vinha a vigilância das florestas e mais outros meios. O Santo Emprego mandou-me para o Corpo de Bombeiros de Paço Sousa, para estar lá com eles um ano, para ajudar na mecânica, nas limpezas do quartel, veículos e tudo mais. Se eu já gostava dos bombeiros, a partir daquela altura gostei ainda mais, porque realmente estive num ambiente espetacular. Considero aquela casa também uma segunda casa minha, e sempre que lá vou, recebem-me braços abertos, quando cá venham também os recebemos. Estive lá 2 anos, eles gostaram da minha prestação lá, pediram ao Centro de Emprego e eu estive lá mais um ano. Só que depois, eles queriam que eu lá ficasse como funcionário, mas os bombeiros de Paço Sousa são meus amigos, mas não são da minha terra. Uhum. E então surgiu-me uma oportunidade de emprego num empreiteiro de paredes, que na altura já foi extinguida a sociedade, em que eu estive lá a trabalhar pouco mais de um ano e que vi que alguma coisa se ia passar ali naquela firma, e acabou por se passar porque eles apartaram a sociedade. E então, enquanto aquilo aconteceu, eu fui procurando outro emprego. O que é certo é que quando eu vim de férias numa sexta-feira, tinha o recado em casa para outro dia sábado apresentar-me nos bombeiros de Penifiel para ter uma entrevista, assim dizer, com o comandante Francisco Pereira, que era o comandante na altura. Às 10 horas estava lá à porta do quartel, até posso dizer que já estava lá às 9 horas da manhã, porque já sabia mais ou menos para o que é que seria, uma vez que já tinha aquela experiência de Paço Sousa e tudo mais. Ele convidou-me para entrar, estivemos a conversar e tal, como é que estás em emprego, como é que não estás. Olha, tenho uma proposta para ti, tenho aqui um lugar de motorista nos bombeiros e esse lugar é teu. E eu interroguei-lhe, eu tenho emprego, tenho que dar tempo à casa porque não posso largar o emprego de um dia para o outro. Pá, faz que me entenderes, este emprego é teu, quando vieres ele é teu, nem que demores um mês. O que é certo é que passou-se o domingo, na segunda-feira telefonei para os meus patrões, na terça-feira gozei o dia de férias, na quarta-feira já estava a trabalhar as bombas de Penifiel. Portanto, o gosto já vinha de trás e eu tinha que agarrar aquele emprego.
0: Podemos dizer que foi uma oportunidade, mas que faz com todo o gosto, naturalmente.
2: Gosto, e o meu presidente sabe disso.
0: E com muita satisfação.
2: Eu dou muita hora à casa e o meu esforço, o sacrifício.
0: Lá fora, muitas vezes, há um certo desconhecimento sobre o que é que faz um segundo, como vocês lá dentro designam. O que é que faz, afinal, o segundo, o Sr. Campos? O segundo comandante.
2: O segundo comandante é o braço direito do comandante. Eu considero-me braço direito do comandante, considero-me braço direito do meu presidente da direção e da direção, porque, entre aspas, todos os dias eu levo nas orelhas, não é no mau sentido, mas no bom sentido, porque sabe que todos os dias há sempre um erro deste, há uma falha aqui, há uma falha acolá, e todos os dias sou chamado a atenção e depois até conversamos e rimos, que é o caso de agora e tudo mais. O segundo comandante é o braço direito do comandante. No meu caso também sou da direção, porque tudo passa por mim, desde cima até baixo.
0: Até porque está lá diariamente.
2: Eu estou lá diariamente, sim. Eu sou mesmo assalariado do Corpo de Bombeiros. Auxilio a Secretaria do Comando, auxilio a Secretaria da Direção, auxilio os telefonistas, auxilio meus colegas de trabalho. Volta e meia há um colega que falha ao serviço por motivo de doença ou outra coisa que possa acontecer. Eu tenho que retomar ou continuar o trabalho dele. Na hora do almoço dou o meu sacrifício porque nem sempre temos horas para almoçar. Nem sempre. 99,9% nunca temos horas para almoçar. Tanto vamos almoçar às 2, como às 3, como às 4, como eu já almocei ainda há dias, que o meu presidente até seguiu, só esta hora, às 21 horas da noite. Foi a hora do meu almoço. E então eu prejudico-me a mim na hora do almoço para os meus colegas irem almoçar. Quando eles vieram todos a almoçar, então aí já vou eu.
0: Por falar em colegas, Sr. Campos, pergunto-lhe, como é que descreve o corpo ativo dos bombeiros voluntários de Penafiel? O Presidente há pouco já o descreveu, mas gostava de ouvir a sua opinião, porque é muito curioso, porque diz sempre eu sou um deles, portanto inclui-se, mas ao mesmo tempo não deixa de ter este papel que é de segundo comandante. Portanto, para si, como é que descreve os seus colegas?
2: Eu vou-lhe explicar uma coisa. Eu sou segundo comandante, não é de posto. foi de colocação de comando, porque o meu posto lá dentro é bombeiro de segunda classe. E eu, saindo da parte de comando, um dia que saio da parte de comando, ou volto para o posto onde estava, que era bombeiro de segunda classe, ou então, como já tenho três comissões de comando, do quadro de comando, posso escolher ir para o oficial bombeiro. Para o oficial bombeiro superior. Como é que eu vou te explicar? O ser segundo comandante é conforme eu te expliquei, é uma colocação. Porque eu sou bombeiro de raiz, considero-me bombeiro de raiz, nunca tive familiares que fossem bombeiros, pelo menos que eu me lembro ou que conheço, nunca tive nenhum. Eu já fui para bombeiro com aquele intuito de ser bombeiro mesmo.
0: Não foi ninguém que lhe estava no sangue, digamos
2: não,
0: assim.
2: Não foi ninguém que me empurrou, foi mesmo.
0: Uma decisão própria.
2: Uma decisão tomada mesmo assim de repente.
0: Vejo que tem, se calhar, alguma dificuldade em descrever os seus colegas, então faço-lhe a questão de outra forma. Como é que descreve o ambiente entre vocês, bombeiros?
2: Olha, há horas muito boas, há horas menos boas e há horas más. Quando estamos naquela época, principalmente focos florestais, que o pessoal anda exausto, em que praticamente me descansa, e eu próprio falo por mim também, às vezes é-nos difícil estar a ouvir comentários, não termos conversas com os colegas, queremos deixar a nós, queremos descansar. O ambiente ali tem sido razoável, não posso dizer que seja dos piores ambientes, por aquilo que conheço noutros quartéis, não é dos piores ambientes, há sempre um dia ou outro menos bom. Mas o ambiente tem sido razoável, tem sido compreensível, os colegas ajudam sempre que podem, e além dos assalariados, os voluntários aparecem para o nosso quartel, aqueles que podem e quando podem.
0: Portanto, o ambiente é razoável, sim. Mas penso que estamos de acordo que é importante para que também haja uma melhor prestação por parte de vocês para com a comunidade. E também, se calhar, importante para este bom ambiente é aquilo que vocês fazem, que é a secção de pesca. Portanto, vocês têm uma secção de lazer, no qual o seu Campos é o seccionista, digamos assim, é quem coordena. Quer explicar-nos como é que funciona esta secção e, no fundo, qual é o verdadeiro objetivo?
2: Não é a secção de pesca, é a secção desportiva.
0: Ou desportiva.
2: A secção desportiva.
0: No qual tem
2: a secção desportiva, neste momento,
0: tem
2: a secção de pesca, tem a secção de futsal. Temos, por acaso, uma bela equipa que já ganhamos três campeonatos, em que conseguimos se tornar os campeões já há muitos anos. Temos lá duas taças de disciplina também, acho eu. Temos lá os troféus. Como é que funciona a secção esportiva? A secção esportiva começou com a pesca, há 25 anos atrás, precisamente no ano em que eu entrei para os bombeiros, em 1990. Foi feito para nós próprios confraternizarmos uns com os outros. Um dia de convívio, de manhã à noite, pesca de manhã, pesca à tarde, almoço, lanches, jantares, onde estão incluídos também os elementos de direção e convidados de honra e tudo mais. Aquilo trata-se do seguinte: nós, quando começamos com a secção esportiva, foi com o intuito dos convívios. Mas depois, passados uns anos, além dos convívios, porque nós temos que pagar as nossas inscrições para os troféus, para a alimentação do almoço, para o lanche, para o jantar, mas também começamos com peditórios de patrocínios. E então, de há uns anos para cá, tem sido mais com o intuito de podermos ter receitas para ajudas da corporação. Toda a receita que entra na secção desportiva é chegado. Eu não quero dizer bem mandato, porque às vezes é 3 em 3 anos, outras vezes 2 em 2 anos, ultimamente tem sido todos os anos. Chegamos ao final do ano, o dinheiro entra logo nos cofres da associação, não há dinheiro espalhado para lado nenhum, vai logo direito para a direção. Chegamos ao final do ano, o Sr. Presidente chega a janeiro ou fevereiro, mais ou menos, coloca na vitrine que a secção desportiva no ano X angariou X de dinheiros e de materiais, porque também há quem nos ofereça materiais, para toda a gente ficar a saber qual foi a receita desse ano. O futsal, não há peditórios propriamente dito para o futsal, mas já houve, porque nós organizamos dois campeonatos de futsal 24 horas, mas depois era muito trabalhoso, dá muito trabalho, então competimos com outros que organizam, mas não, por enquanto ainda não os organizamos, porque é conforme eu disse, é preciso muita mão humana e dá muito trabalho, porque nós nem à cama vamos, são 24 horas seguidas sempre ali acordados. Mas participamos dos outros torneios. Os fundos também vêm da secção esportiva, não damos despesas da associação, pelo contrário, não é muito lucro, mas damos sempre algum lucro.
0: Mas podemos daqui concluir que, se por um lado conseguem ter aqui uma fonte de receita para

0: participam em jornadas para hospitalares, eles organizam também no nosso quartel jornadas para hospitalares, mesmo a nível exterior, e vão ao encontro de outros corpos bombeiros que organizam esses convívios, e então participam em provas de bombeiros, em orientação, quer na vida rural, ou quer na vida florestal, na vida urbana, participam nesses jogos. É um convívio mesmo a nível de corpos bombeiros. Há alturas em que eles participam onde essas jornadas são mais puxadinhas, já vai para o atletismo, já vai para o corta-mato, e eles chegam ao nosso quartel um bocado cansaditos e tal, querem aí descansar, mas a Juva Bombeiro também é uma maneira de eles conviverem com os corpos bombeiros, também poderem,
1: se calhar, aqui conhecer um bocadinho melhor a vossa realidade.
0: Sim, e também divertir-nos, porque nós também temos direitos a divertir-nos, não é?
1: A Juve Bombeiros é liderada por Patrícia Araújo, bombeira há 3 anos, mas que está na corporação há 10. Entrou ainda em criança e o bichinho foi aumentando, até que hoje não se vê sem o trabalho do quartel. Responsável pela Juve Bombeiros, explica que esta secção tem elementos dos 16 aos 35 anos e o objetivo é dinamizar a formação e integrar novos elementos.
2: A Juve Bombeiro existe para que os bombeiros voluntários novos, que cheguem, principalmente os jovens, não é? Eles chegam e sentem-se um bocadinho desorientados, por assim falar, não é? Então nós temos aquele núcleo, não é? Com idades muito próximas, que vai pegar nessa pessoa e vai puxá-la para a nossa beira, vai tentar-se fazer entender qual é a nossa missão, o que é que nós fazemos, é uma forma de os integrar.
1: Presidente Eduardo Nunes, pergunto-lhe se sente que estas experiências vividas pelos vossos bombeiros são muitas vezes reconhecidas lá fora. Sente que a população tem noção deste vosso ambiente e deste vosso profissionalismo, desta aposta, digamos assim, que o segundo comandante referia na formação e na qualidade daquilo que fazem?
3: Eu penso que a população não tem ou tem pouco conhecimento de que efetivamente é o bombeiro de Penafiel.
1: Mas felizmente ainda há quem tenha noção, e por falar em reconhecimento, este às vezes traduz em apoios que são importantíssimos para a associação. A Sebastião e Manuel, por exemplo, é lá que praticamente todos os anos se fazem simulacros para treinos do ativo. Felizmente que ainda há entidades representadas por pessoas de boa vontade, que sabem e reconhecem a mais-valia que os soldados da paz têm na sociedade, não apenas pelos serviços prestados no combate a incêndios, mas também nas pequenas ajudas que são essenciais para quem as recebe, como é o caso do cão que está preso em algum sítio inacessível aos donos, como nos referiu Cristina Magalhães, em representação desta indústria de confecções.
4: Os bombeiros não apagam só fogos, fazem muitas coisas, não é? Não fazem só simulacros, ajudam pessoas que ficam presas em casa, ajudam algum cão que esteja preso num recinto que a pessoa não consiga tirar. Fazemos várias chamadas, não é? Para chamar os bombeiros, neste caso somos obrigados a ligar para o 112. Depois do 112, muitas pessoas dizem que os bombeiros demoram muito tempo a chegar, e não é isso que acontece na realidade, porque nós somos obrigados a ligar para o 112 e falar com uma equipa médica, dar o ponto da situação, que é para depois a equipa médica poder passar aos bombeiros e poder mandar uma equipa especializada. Muitas das vezes, quando os casos são muito mais urgentes, bem neste caso o carro do INEM para fazer um acompanhamento de outra forma, que as pessoas que vêm na ambulância não conseguem fazer.
1: Portanto, tem visto um trabalho extremamente eficiente e profissional?
4: Sim, muito eficiente, porque os bombeiros, quando chegam aqui à empresa, não chegam nervosos, completamente à toa, sem saber o que é que vão fazer. Já têm informação para conseguirem fazer o atendimento. Fazemos sempre uma vez por ano um simulacro, e o último que a gente fez foi até no início deste ano, e foi muito interessante, porque só quando as pessoas fazem o simulacro é que sabem realmente o que é que acontece. Os carros, bem, mas têm custos. Eu posso dizer que num simulacro tivemos aqui mais de 15 homens, e eu digo, é bom, e as pessoas têm que pensar, têm cada vez mais de ajudar os bombeiros. O Sr. Sebastião Ribeiro ajuda os bombeiros desde sempre, com muito ou pouco, tenta sempre colaborar, porque assim, não é por a gente ainda não termos tido na família

0: e na empresa ou um incêndio ou uma coisa muito grave, que não é por isso que não nos vamos lembrar dos bombeiros, porque assim, o que acontece no vizinho amanhã pode acontecer-nos a nós. E então a gente tenta sempre, o Sr. Sebastião Ribeiro tenta sempre colaborar e em ajudar os bombeiros.
1: Presidente Eduardo Nunes, se a nível de pessoal já percebemos que estão bem equipados, pergunto-lhe como é que está a corporação em termos de infraestruturas e equipamentos. Podemos dizer que falta-vos alguma coisa?
2: A nível de investimentos, eu há bocado não me referi, começamos efetivamente na quinta-feira, começamos a fazer obras no nosso quartel, nas camaradas masculinas e nas camaradas femininas. É mais um investimento que a direção deste Corpo de Bombeiros está a fazer para que estes homens e mulheres que nós temos se sintam cada vez melhor. Vamos criar um balneário para homens e remodelar quase totalmente o feminino. Ou antes, no fundo, os dois. Vamos criar mesmo condições para que eles se sintam bem, confortáveis e mais aeroso o quartel se vai tornar.
1: Portanto, como dizia há pouco, o quartel tem 25 anos, mas já começa a necessitar de qualificações para dar resposta às vossas necessidades. Pergunto-lhe se equacionam a construção de um novo quartel.
2: Eu penso que isso é megalómano. Devia ser, e mesmo o sítio onde ele está inserido, não é propriamente o melhor local para estar. Porque tem logo em frente agora aquele centro escolar, muitos miúdos. Nós, efetivamente, temos respeito por toda a gente, nem tocamos a sirene. Os nossos bombeiros saem e podem dizer: "Ei, nunca ouço tocar agora a sirene." Não sei, não toca. Só toca se efetivamente não conseguirmos ninguém. Aí sim. Está aqui o segundo comandante, pode confirmar. Não há toque de sirene. É tudo por contactos telemóvel.
1: E aí sabemos que tem um sistema que funciona
2: muito bem e não perturba a população.
1: Segundo o comandante, Sr. Campos, pergunto-lhe exatamente o mesmo. Se considera que têm tudo o que precisam ou naturalmente que há aqui algo que faz falta?
3: Se me perguntarem imediatamente, eu digo não.
1: Vai fazer já a lista aqui à direção.
3: Não. Eu fazia uma lista que nunca mais acabava. Efetivamente, o Sr. Presidente há bocado falou que já fizeram um contrato com uma nova ABTM. Essa ABTM até exige, por lei, MACA, que vamos voltar aos tempos antigos, porque não tem rodinhas, conforme o pessoal disse, para transportes de doentes. Temos que andar com uma MACA em peso mesmo. Esses transportes de ambulância, de ABTMs, é o que traz o rendimento à casa agora. Nós temos três, basta uma avariar, estraga-nos logo o serviço todo. Temos que andar com ambulâncias. Quanto mais ambulâncias, mais pessoal temos que ter.
1: E mais despesas.
3: Mais gastos vamos ter, mais despesas vamos ter. Por isso é que eu dizia, se eu fosse fazer uma lista daquilo que eu precisava, o Sr. Presidente despedia-me e punha lá outra pessoa. Isso é uma maneira de falar, porque ele sabe que eu já fiz exigências, e entre aspas, já fiz exigências, só que sabemos que não há dinheiro para isso tudo. Mas neste momento precisávamos realmente de uma BTM que venha aí, e posso dizer aqui há pouco, né? Porque eu na altura até bati em duas ou três para vir uma, e veio esta agora,
1: pronto,
3: já fico mais descansado, já vai tirar algum trabalho e vai-me facilitar o trabalho também. Precisamos também, ou vamos precisar, além das medicalizadas que compramos, vamos precisar de remodelar a nossa frota, porque temos algumas ambulâncias que já têm uma certa idade. Posso dizer assim que duas ou três já estão com mil e não sei quantos quilómetros, os motores já estão cansados e mesmo elas já começam a fazer barulhos, que alguns doentes até podem não suportar os barulhos na parte de trás. Mas dentro em breve a direção vai ter que fazer um grande esforço e procurar meios para podermos renovar a nossa frota, porque sabe que todos os anos elas averiam, vai os motores, precisam reconstruir os motores e começam a dar muita despesa. E a direção não aguenta com essas despesas todas.
1: E a direção quer acrescentar algo, não é, Sr. Presidente?
2: Tal qual como a construção megalómana de um novo quartel, que era bom que fosse possível, e era possível se houvesse efetivamente uma transação. Pagando aqui nas palavras do subcomandante Campos, um carro, uma medicalizada, só o ano passado compramos aquela medicalizada, uma. Mais este caso, só estes dois casos, só este que, vamos, que adquirimos agora, são precisos 90 mil euros para dois carros. 90 mil euros. Ele já me está a falar, mais dois eram 180 mil. E nós só vivemos do trabalho. Do trabalho que efetivamente a corporação faz. E só com muita persistência, muito controlo.
1: É que se consegue.
2: É que se consegue, senão... Não é possível.
1: Presidente, temos que avançar de facto. Pergunto-lhe se tem por hábito acompanhar os seus homens no terreno quando assim se justifica.
2: Não tenho tido muita oportunidade para isso. Não vou estar aqui a dizer que eu gostaria de poder, efetivamente, ter mais tempo com eles. Mas não me permito. Para poder conseguir ter aquilo que tenho, e para conseguir a minha vida particular também conjugar com esta grande responsabilidade, não é possível quase, mas gostaria de poder lá estar com eles.
1: Na gíria costuma dizer-se que o presidente de uma associação de bombeiros é um bombeiro sem farda. Foi isso que nos disse Júlio Mesquita, ex-presidente da corporação e atual presidente da Assembleia Geral. Ou a nossa terra, o atual provedor da Santa Casa da Misericórdia, disse que os bombeiros foram muito importantes na sua vida. E salientou que, sem dúvida, o trabalho de uma direção é um trabalho de bombeiro sem farda. Recorda que foram muitas vezes para o monte dar apoio aos seus homens.
4: É muito positivo, muito gratificante. Aprendi muito, conheci muitas pessoas. Não diria que na final praticamente conheço todas e todas me conhecem a mim. Seja bombeiro sem farda. Porque realmente o fardado é aquele bombeiro típico em que realmente vai e apaga fogos na prática e efetivamente isso acontece, e não só, socorre, está a prevenção, etc, etc. O contacto diário com as populações, esse é o bombeiro e todos os encómios para eles, porque realmente é um trabalho, só quem conhece, é um trabalho exaustivo, é um trabalho cansativo, portanto é um trabalho com uma disponibilidade de 24 horas por dia, sem farda, como é o caso das direções, pois não temos farda. Os fogos não podemos deixar de desacudir e realmente resolver as coisas em tempo oportuno. E, portanto, no entanto, devo dizer que eu, porventura um outro diretor, na altura dos grandes incêndios, pois também a nossa colaboração era dada, vestíamos a farda, mas pegámos num carro e íamos, quanto mais não fosse, dar apoio logístico aos bombeiros, aos homens que estavam no monte.
1: Muito ligado aos bombeiros de Penafiel, esteve e está também Alberto Simões, professor aposentado, que conhece a corporação como poucos. Fez parte de várias direções com cargos diversos, chegando a presidente da associação em 1991, tendo-se mantido em funções durante 5 mandatos. Dos 15 anos que foi presidente, recorda o trabalho complicado que teve pela frente, mas salienta também que, apesar das contrariedades, foi um gosto fazer parte desta corporação que o enche de orgulho.
5: Uma coisa que em linguagem de bombeiros se chama o bichinho. É um bichinho que fica e que nunca mais sai. E fui depois, durante 15 anos, presidente da direção da Associação Humanitária, em que vivi momentos muito agradáveis, mas também vivi momentos muito difíceis. E porquê? Porque as finanças dos bombeiros estavam mais ou menos exauridas com o esforço da construção do novo quartel. Quando eu assumi a presença da direção, ainda não estava tudo liquidado. E, entretanto, tinha-se descurado um pouco o material de combate a incêndios, quer urbanos, quer florestais, quer mesmo a frota de saúde. E foram 15 anos constantemente a tentar angariar dinheiro para dar um máximo de condições àqueles homens e àquelas mulheres maravilhosas que servem a causa pública através do seu voluntariado nos bombeiros, que são de facto já espetaculares. Ganhei amigos, ganhei muita consideração, muita estima por imensa gente. Fui divinalmente tratado pelos bombeiros. Trataram-me sempre com uma deferência muito grande, ao ponto de me fazerem uma pequena homenagem, mas para mim foi uma grande homenagem, dar-me o nome à parada dos bombeiros.
1: A Corporação de Penafiel dos Bombeiros Voluntários, com 134 anos, é das mais antigas do concelho. Sempre teve homens e mulheres que dela quiseram fazer parte e colaborar no apoio ao próximo. É o caso de José Lopes, um dos bombeiros mais antigos da corporação. O tio Zé, como é carinhosamente chamado pelos colegas, é motorista e ao A Nossa Terra contou que o que o motivou a ingressar nos bombeiros foi o toque a rebate da sirene.
6: O motivo foi o toque da sirene antigamente, que era o rebate, e ver os bombeiros antigos a correr. E eu entendi que também tinha tanta agilidade como eles, então foi aí que me aproximei precisamente de ser um bombeiro. E depois de entranhar no sangue este espírito de bombeiro, não há hipótese, vá para onde for, para o estrangeiro, tenho de passar por aqui, porque o sangue está tão entranhado que não tenho hipótese depois de fugir. E se não for, se não passar por aqui, por este lado, tenho de passar por uma cooperação qualquer, porque é sinal que ainda está ativo e gosta de bombeiro. Quando é preciso ajudar o próximo, sinto-me muito feliz.
1: Os bombeiros voluntários de Penafiel são das poucas corporações que ainda têm um quartoleiro. O quartel é guardado por António Penas, conhecido por Fifas. Bombeiro há 50 anos, é quarteleiro há 7, mudou-se de malas e bagagens para o quartel e é conhecido pelos colegas como o faz-tudo.
7: Tenho a obrigação de zelar de todas as viaturas. Eu aqui praticamente dedico-me mais aos carros de incêndio. Ver o material que falta, pôr o material nas devidas condições. Lá está, às vezes eu tenho com eles porque eles mexem sem dizerem nada. Eu chego ao local porque eu basta chegar de manhã, já quando não habitava cá, bastava chegar de manhã e deitar os olhos. Já sabia que a viatura que tinha saído. Tenho que zelar pelo quartel e todas as viaturas. Eu sempre gostei dos bombeiros. Alistei-me nesta corporação em 1969. Aqui puseram-me o nome faz-tudo, os meus colegas chamam-me faz-tudo. Porquê? Preciso cortar uma árvore, lá vai o Cartolas. Vai-se para um gato que está em cima de um telhado, lá vai o Cartolas. É preciso ir desentupir um cano, são muitos, mas lá tem que ir o Cartolas. Ninguém quer ir desentupir canos. Só que há uma coisa, agora quando eu passar ao quadro de honra, vou ver quem é que me vai ficar a substituir.
1: Sendo os bombeiros voluntários de Penafiel, uma associação com mais de 100 anos, é sem dúvida das mais antigas do concelho e a segunda da cidade, logo a seguir à Misericórdia. Para o presidente da Junta de Freguesia, Miquel Cardoso, o trabalho dos Soldados da Paz é fundamental.
8: A opinião que tenho, penso que será da esmagadora maioria dos penafidelenses, que é uma opinião extremamente positiva pelo trabalho que tenho desempenhado ao longo destes anos, digamos, um trabalho excepcional, e é sobretudo ao longo dos últimos anos, com as suas direções, com o seu corpo operacional, com o comando, e sobretudo com os homens e as mulheres que têm desempenhado as suas funções de bombeiros de forma voluntária, e que têm, obviamente, correspondido àquilo que são as necessidades da população, por vezes nem sempre nas circunstâncias mais positivas, que trabalham sempre em condições adversas, mas tenho uma opinião extremamente positiva e tenho muita confiança no nosso corpo de bombeiros.
1: E porque os bombeiros trabalham em favor da população, com a Nossa Terra foi saber o que pensam as pessoas do seu trabalho. Rigorosos e profissionais foram as palavras mais ouvidas por quem admira o trabalho destes soldados da paz, e também por aqueles que, quando é necessário, estão sempre lá para ajudar, seja de que forma for.
9: Muito rigor, muita exigência e responsáveis, não é? Muito responsáveis. Tanto o responsável das viaturas como os motoristas, algum problema ou ruído ou alguma anomalia, normalmente passam por cá para nós verificarmos se realmente está em perigo, se não está, se pode circular, se tem que parar a viatura. Estão um bocadinho preocupados nesse aspecto.
10: Muito rigor em tudo, seriedade e muita transparência, quer de um lado, quer do outro. Bons clientes, sem dúvida. Muito bons. Até melhoras, não é preciso estar a pedir.
11: Pelo que eu conheço dos bombeiros de Penafiel, são bravos homens e bravas mulheres, que agora também já há mais mulheres, que quando eu era miúdo não havia quase mulher nenhuma como bombeira, que lutam muito, que sofrem muito, às vezes para conseguir levar o barco deles a bom porto, que é ajudar-nos a nós, não só nos incêndios, mas às vezes a levar um doente a um hospital, a socorrer todo tipo de situações.
12: Se os bombeiros fechassem, nós na Fiel aqui na zona estávamos tramados que nem havia assistência médica para ninguém, médica de emergência, não é? Porque, está a ver, funciona muitas vezes o centro e o INEM, mas o INEM é uma ambulância do hospital que vem, mas se não tiver a coabulação com os bombeiros, nada feito. Nada feito que não faz transporte.
13: Eles estavam ali, a minha loja era à beirinha deles, havia ali uma amizade entre as pessoas que infelizmente hoje já cá não estão, não é? Uhum. Mas que havia. Os bombeiros são imprescindíveis cá em Penafiel. A nível de tudo, coisas que fazem, tudo mais, eles são impecáveis. São mesmo impecáveis.
14: Há muitas causas. Eu interrogo-me algumas. Esta é uma delas, é especial. Tenho de facto um carinho muito especial pelos bombeiros. Não sei explicar porquê. Tenho. E, portanto, nas cidades onde tenho os meus restaurantes, procuro criar uma ligação emocional com eles. E eles têm retribuído, e nós, da nossa parte, também. E, portanto, bem, somos amigos. Eu não sei explicar. Aquilo que eu lhe posso dizer é que o que sinto é... E o que faço, faço de forma genuína, espontânea, porque tenho um grande apreço pelos bombeiros, porque reconheço o trabalho que eles fazem, porque me lembro muitas vezes deles nas noites frias e quando as pessoas estão a festejar, eles estão lá a pensar no próximo, porque os admiro. E por tudo isso, lembro-me deles, como disse, e acho que devo reconhecer a sua entrega. Eu reconheço a Regina, em primeiro lugar. Eu não conseguiria fazer nada se não o sentisse, em primeiro lugar, de forma pessoal. E depois é evidente que tenho esta missão acrescida, porque a marca tem responsabilidade social, e na sequência disso faço também para fazer jus à marca, como obviamente. Mas em primeiro lugar há um envolvimento emocional pessoal.
1: Estamos a chegar à reta final desta segunda hora de emissão do programa A Nossa Terra, o último do mês de novembro, onde estamos a conhecer a Associação Humanitária dos Bombeiros Voluntários de Penafiel. Antes de terminarmos, umas últimas questões aos nossos convidados. Começo pelo Sr. Presidente Eduardo Nunes e pergunto-lhe o que é que pensa ser possível fazer nestes próximos anos nos bombeiros de Penafiel, que são a 18ª corporação mais antiga do país. Podemos dizer que há ainda sonhos que gostaria de concretizar?
2: Sim, há sempre sonhos e o homem sonha e a obra também nasce, acaba por nascer. Pode demorar o seu tempo, mas ela vem e nasce. E continuar a apostar na renovação de todo o equipamento de viaturas, no próprio quartel, na formação dos nossos homens, e pedir à população de Penafiel que continue a apoiar os bombeiros, porque os bombeiros estão cá para os servir. Eles nunca se podem esquecer disso. E eu costumo dizer que o bombeiro mesmo ausente, ele está sempre presente. É bom que as pessoas... pensem nisto que eu acabei agora de dizer.
1: Sr. Campos, quando andávamos pelo quartel a produzir este programa, havia quem dissesse que o segundo é o Deus deles. Tem estado muitas vezes em momentos mais críticos. Pergunto-lhe se é isto também o reconhecimento dos seus colegas, este espírito de companheirismo que o motiva, e eu gostávamos de saber por quanto tempo motivará mais. Portanto, que planos, que projetos futuros tem para esta atividade que desenvolve?
3: Eu digo que disse há um bocado, não sou deles, sou dele. E eles que digam o que quiserem de mim e que pensam o que quiserem de mim, só eles é que poderão dizer algo, porque eu não gosto de me autoavaliar, mas tenho
1: feito. Mas sabe, e tem noção, que já esteve em momentos mais críticos, situações mais complicadas. Sim. Dos seus colegas, que se não fosse o segundo, ou o seu Campos, digamos assim, se calhar as coisas teriam se complicado.
3: Posso dizer que esse António Quarteleiro, que já o transportei 3 vezes em fogos urbanos de cima do telhado. E já disse a ele que quando eu não estiver lá, ele vai-se.
1: Portanto, são estas histórias que no fundo também servem para brincadeira, mas para este espírito de companheirismo.
3: Há histórias tristes, há histórias bonitas e há histórias muito alegres. Que a menina tem conhecimento daquele parto, que só ao final de 7 anos é que eu conheci a miúda. Vou vê-la agora novamente em dezembro, que faço questão que ela venha aqui à minha beira. Mas Estas histórias que as tais do quarteleiro, a gente agora ri-se, mas na altura chorei muito.
1: Até quando é que tenciona rir-se e chorar pelos bombeiros?
3: Olha, como bombeiro, até ao limite da minha idade, até a Deus o permitir.
1: Chegamos ao final de mais um A Nossa Terra. Hoje demos a conhecer duas instituições que merecem o nosso respeito pelo trabalho que desenvolvem em prol das suas comunidades. A Associação Humanitária dos Bombeiros Voluntários de Penafiel e a Associação da Casa do Povo de Jogueiros no Conselho de Felgueiras. Às duas, bem-ajam pelo trabalho que fazem. Aos nossos convidados, Eduardo Nunes e Fernando Campos, da Associação Humanitária dos Bombeiros Voluntários Penafiel, uma vez mais, obrigada. Felicidades para a vossa empreitada. Nós regressamos no próximo domingo com mais assuntos que nos orgulham de viver nesta nossa terra. Eu sou a Marina Sousa, na sonoplastia esteve o António Brandão. A produção esteve a cargo da Direnor. Até lá, tenha uma excelente semana.

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2: Esta semana em destaque, especial espetáculo de Natal da Academia de Patinagem do Marco e a secção de patinagem da Casa do Benfica de Paredes. 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
3: Boa tarde, este é o Polidesportivo, o programa das modalidades e dos clubes da região. Esta semana é especial porque tem como tema a magia dos espetáculos de Natal dos clubes de patinagem artística. Este é o primeiro de dois, na próxima semana vamos falar do mesmo tema com outros clubes. Nesta edição temos como convidados a Academia de Patinagem do Marco e a secção de patinagem artística da Casa do Benfica de Paredes, que levam a cabo já este fim de semana cada um deles, o seu espetáculo de Natal e ao mesmo tempo o espetáculo de encerramento da época desportiva. No Marco, o pavilhão Bernardino Coutinho recebe no sábado à tarde a quinta edição do espetáculo. Em Paredes, o pavilhão Rota dos Móveis recebe já amanhã a estreia da Casa do Benfica neste tipo de organizações, com duas sessões para as escolas do concelho. Para sábado e domingo estão reservadas mais duas atuações, estas já abertas ao público. Nesta edição do Poli, damos-lhe a conhecer tudo sobre estes dois espetáculos. Quero o que vai acontecer no palco, quero o que está a acontecer nos bastidores. Para nos ajudar, temos quatro convidados: o presidente da Academia de Patinagem do Marco, José Carlos Maia, e a treinadora e diretora artística do espetáculo, Joana Magalhães. Temos também connosco a diretora da secção de patinagem da Casa do Benfica de Paredes, Fernanda Paupério, e o treinador e diretor artístico do espetáculo, Filipe Sereno. Aos quatro, bem-vindos. Obrigado por terem aceitado o convite do Polidesportivo. Antes de falarmos dos vossos espetáculos de Natal, é o momento para falar deles. Recomendo que apresentemos cada um dos clubes, saber um bocadinho mais sobre cada um deles. Eu recomendo também que comecemos pela Academia de Patinagem do Marco, se não me levam a mal, porque é o mais velho, é o clube mais velho, digamos assim, e nós aqui respeitamos os mais velhos. Portanto, Sr. Maia, a Academia de Patinagem do Marco foi fundada em 2007, mas já se pratica este desporto no Marco há mais tempo, certo?
4: Sim, boa noite. Primeiro que tudo, posso dizer que sendo o mais velho, somos muito jovens, ou seja, Casa Benfica de Paredes, é que vem a posteriori, portanto é mais nova que nós. Nós já existimos há uns anos, na fase inicial, juntos com o Hockey Clube do Marco, e como secção de patinagem artística, mas houve uma altura em que houve que separar as águas e cada um seguiu o seu caminho. Foi criada a Academia de Patinagem e nós ficámos independentes e funcionamos como um clube completamente independente do Hockey Clube do Marco.
3: Já lá vão 8 anos, como é que tem corrido esta experiência? Como é que está a patinagem no Marco?
4: Olha, aquilo andou um pouco parado, digamos assim, com bons resultados esportivos, mas com uma secção que precisava de ser abanada, como costuma dizer. E nós, efetivamente, tomámos conta há 3 anos do clube, da academia. Penso que conseguimos abanar um bocadinho, mexer no bom sentido. Criámos um movimento ao qual trouxemos mais miudagem, muitas crianças, para aprender a patinagem, e a partir daí os resultados sim vindo a aparecer. Nesta altura, em termos de quantidade, duplicámos aquilo que quando iniciámos.
3: O que já é cerca muito de bom. 50 a 55 atletas
4: federados.
3: Federados.
4: Sim. Portanto, o que é mais o dobro do que havia na altura quando entramos. Fora, portanto, tirando isso, ainda temos os miudinhos que estão na aprendizagem,
3: portanto,
4: de iniciação, que não estão ainda federados, mas portanto já fazem um movimento bastante engraçado para aquilo que é a Academia de Patinagem do Marco. Posteriormente, pronto, com tudo isto, nós vamos criando determinadas condições que os resultados esportivos também começam a aparecer, como é lógico, da quantidade vamos tirando a qualidade necessária para fazer bons resultados esportivos.
3: Joana, já agora, e falando desta questão, como é que correu esta época na academia, desportivamente falando, e de competição?
5: Faço um saldo positivo. A Academia de Patinagem de Marco apresenta-se a especialidade acabava por ser o solo dance e a disciplina de dança. Há dois anos para cá começamos a apostar mais na patinagem de show. Criámos um quarteto cadete que no ano anterior tinha sido o quarto classificado no Campeonato da Europa. Este ano subiu de escalão porque a própria disciplina mudou para o escalão de juvenil e fomos campeões nacionais do quarteto de juvenil. Esta é uma mais-valia do clube e temos alguns quartetos a ser preparados para ser apresentados daqui a uns anos. Em termos de individuais, também temos alguns resultados positivos. Vencemos vários sítios no torneio de encerramento e temos alguns atletas que se apuraram para o campeonato nacional, mesmo na iniciação, em torneios de verão, torneios de esperanças, ligado mais às camadas jovens, também conseguimos alguns resultados francamente positivos. Portanto, acho que faço um saldo positivo.
3: Foram campeões nacionais este ano em cadetos?
5: Não, quartetos de juvenis.
3: Juvenis, peço desculpa. Portanto, de alguma forma, um excelente resultado.
5: Sim, penso que sim.
3: Mas também vem sendo comum no clube haver campeões
5: sim,
3: nacionais.
5: Sim, no ano passado também fomos vice-campeões de cadetes e depois no europeu acabámos por ser o melhor quarteto português e ficámos em quarto no Campeonato da Europa. Entretanto, já tivemos vários campeões nacionais da disciplina de saldense, que lhe tinha falado, uhum. Vice-campeões da Europa também. Portanto, já há alguns palmarés no clube.
3: Muito bem. E Paredes, Fernanda, Paupério, bem-vindos também. É um clube, quando eu dizia que é mais novo, é efetivamente um clube muito jovem, que foi fundado
6: nem dois anos.
3: É uma secção que foi fundada há nem dois anos. Como é que se pode contar esta pequenina história, por enquanto?
6: Boa noite também. É assim, o clube surgiu, ou pelo menos a secção da Casa Benfica, surgiu em fevereiro de 2014. Tinha um objetivo que era, no fundo, captar atletas do Conselho de Paredes, começar, digamos assim, da base com a iniciação. Entretanto, no início do ano, houve aqui uma situação, porque o Filipe Sereno, entretanto, ficou desocupado, digamos assim, e portanto surgiu aqui uma hipótese, juntou-se útil ao agradável, e realmente o Filipe veio trabalhar com a Casa de Benfica, e com ele vieram também alguns atletas que já tinham algum trabalho feito na patinagem, e portanto o que nós temos feito ao longo destes cerca de dois anos e desta curta vida ainda do clube, mas o que temos feito é, digamos assim, dinamizar o trabalho que já tinha com estes atletas que já vinham da competição e que já vinham de trás, mas sobretudo captar atletas do Conselho de Paredes. E portanto, neste momento, além de estarmos a treinar num polo só com a pré-competição e com a competição, temos ainda dois polos para a iniciação. E portanto, o nosso objetivo, e também um dos objetivos destes espetáculos, é sobretudo captar novos atletas para o clube.
3: Portanto, este era um clube que a ideia inicial era começar do zero, e que afinal tantas não começou bem do zero.
6: Não começou, pronto, mas de qualquer maneira, mesmo assim conseguimos captar muitos atletas, porque como eu disse, começamos com 17 e neste momento já estamos com 60 e muitos, não é?
3: Portanto, mais de 60 atletas em nem dois anos,
6: em
3: é
6: dois
3: de facto
6: anos,
3: assinalável.
6: Exatamente.
3: Filipe, faço a mesma pergunta que fiz à Joana, mas neste caso falando da Casa do Benfica de Paredes, como é que correu esta época em termos desportivos, sendo que ter campeões do mundo é sempre uma bandeira, não é?
7: Sim, esta época, no seguimento da época anterior, foi, para mim foi excepcional em nível desportivo. Além do José Souto e da Mariana Souto foram campeões do mundo, tivemos outros atletas que foram provas internacionais, que tiveram bons resultados também na Taça da Europa, e podiam ter sido muitos mais se tivessem ido também. A nível nacional, estou satisfeito com os resultados, porque tivemos vários atletas que foram campeões nacionais das diversas especialidades, individual e de pares. Portanto, para estes dois anos, acho que
3: superou de alguma forma as expectativas? Ou...
7: Este ano?
3: Sim. Estes dois, os dois anos?
7: Sim, os dois anos superaram as expectativas. Claro que nós temos sempre objetivos do início da época e os objetivos que atingimos eram os objetivos traçados no início da época. Agora, sabemos que era difícil alcançá-los e o facto de o termos conseguido também, claro que superou.
3: Uhum. A Academia de Patinagem do Mar, como dizia a Joana, correu especialmente bem em solo dance. Vocês têm alguma especialidade que onde sejam especialistas, passa a redundância?
7: Assim, nós no clube fazemos todas as especialidades individuais e de pares de solo dance, patinagem livre, obrigatórias.
3: Alguma não... que tenha que traga especiais?
7: Sim, os melhores resultados a nível internacional têm sido a solo dance e os pares de dança.
3: É onde Portugal, aliás, tem tido melhores resultados, não é?
7: Sim, temos tido excelentes resultados na solo dance, porque também começamos com a solo dance. As primeiras provas internacionais que se realizaram a solo dance a nível de Portugal, nós começamos nas primeiras provas, ao mesmo nível dos outros países. Enquanto na patinagem livre, nas fins obrigatórias, já não acontece o mesmo, não é? A nível técnico estamos uns furos abaixo.
3: Em Portugal, como é que está a patinagem artística? Se calhar para os treinadores que saberão de forma, com mais propriedade responder a esta questão, como é que está a patinagem artística em Portugal?
5: Eu penso que está bem, que está de saúde, porque a verdade é que o número de praticantes tem aumentado. Estão a surgir muitos clubes em várias cidades, de norte a sul. Há poucos anos tínhamos a Associação de Patinagem do Porto e de Lisboa, e neste momento o Minho aqui ao lado está a crescer com imensos clubes e muitos atletas. Mesmo, portanto, norte a sul há um aumento visível de praticantes da modalidade, o que é bom. A verdade é que também temos títulos internacionais. Os atletas do Filipe são campeões do mundo. Temos outros títulos internacionais, europeus e mundiais. E isso só pode mostrar que estamos todos a trabalhar no bom sentido para trazer resultados para Portugal.
4: Está na moda, patinagem está na moda. Quando assim é. Não, mas é estes títulos mundiais.
7: É uma motivação.
4: As crianças vão aparecendo atrás deste chamariz, que é perfeitamente natural. Quer dizer, está com uma dinâmica de crescimento. E isto nota-se, quer dizer, como disse a Joana, há muitos clubes, nomeadamente na Associação do Minho, que era uma associação que praticamente não existia em termos de patinagem. Era zero, tirando FAF.
5: Sim,
4: o resto navegava ali sem nada. E agora aparecem muitos clubes. É evidente que eles até trazerem resultados ainda vai levar anos. Eles estão mesmo verdes na iniciação. Em todos os aspectos eles pouco percebem da patinagem. Mas é claro que isto daqui a uns anos vai dar frutos. Mas é porque efetivamente é um boom que está na moda a patinagem. Infelizmente, havendo muita quantidade de atletas, os resultados vão aparecer, com certeza.
3: Mas já agora, também tem sido fácil nunca é, mas tem sido possível gerir o clube com a propriedade que ele merece, ou seja, dar as devidas condições aos atletas, ter as verbas necessárias para os levar à competição, para vocês que gerem as respectivas secções. Como é que é essa situação? É também um desporto que está na moda nesse aspecto?
4: Eu vou misturar como todos choram.
3: Claro.
4: Não há modalidade nenhuma neste país que não chora, que não viva com dificuldades. E esta também vive. E depois temos um meio onde estamos inseridos. Quer dizer, eu não quero falar, comparar com mais ninguém, mas toda a gente sabe que os clubes que vivem à volta dos grandes centros têm muito mais facilidades na mobilidade dos atletas, dos treinadores. Enfim, há ali uma gestão que é muito mais fácil fazer economicamente do que os clubes da periferia, como somos. Quer dizer, nós, em termos da Associação do Porto, tirando o Bragança, estamos mais longe. Nós, enfim, não é? Bragança, coitados, eles estão mesmo longe de tudo e de todos, não é? Mas depois estamos nós, quer dizer, nós temos muitas dificuldades em fazer esta gestão, de arranjar bons treinadores, fazê-los trabalhar connosco a um preço que seja no mínimo igual ao Porto. É impossível, nós temos que pagar sempre mais. Portanto, e se já estamos numa terra onde os recursos financeiros são menores, há mais dificuldades, as coisas tornam-se mais difíceis, mas não quer dizer com isso que a gente desista de maneira nenhuma.
3: Parece também vive com estas dificuldades, apesar de ter mais no litoral e até ter atletas do Grande Porto, não é?
6: Sim, é claro que sim, até porque isto é uma modalidade que não tem apoios, não é? Portanto, aqui nós costumamos dizer vive do patrocínio, não é? São os pais a pagar tudo e é um bocado complicado, porque além o clube tem que fazer as inscrições dos atletas em todas as provas. provas, quer os testes, quer as provas distritais, quer nacionais. É claro que nós temos um grande apoio nesse aspecto e temos que louvar a Câmara de Paredes, porque tem-nos dado um apoio incondicional, pelo menos a nível de logística, nós podemos ter a possibilidade, nós temos a possibilidade de treinar em 3 pavilhões, portanto, e todos eles pavilhões com boas instalações, bom piso e bons rings, e portanto, além de qualquer outro apoio, mesmo neste espetáculo que nós estamos agora a desenvolver, temos tido um apoio formidável por parte da Câmara de Paredes, e isso realmente facilita, digamos assim, inclusivamente na angariação de novos atletas. É bom nós termos condições, pelo menos logísticas, para os acolher.
7: As condições são boas, mas para quanto mais atletas tivermos, mais encargos vamos ter nas provas.
6: Pronto,
7: e vivemos as mesmas dificuldades que todos os outros clubes, como é evidente.
6: Claro.
7: Porque as inscrições hoje em dia também cada vez são mais caras.
4: Caríssimo.
7: Quanto
4: caríssimo.
7: Mais atletas te levam uma prova, mais se paga. É.
3: E em termos de angariação de atletas, olhando para a patinagem e pensando na patinagem em abstrato, se calhar ainda subsiste a ideia de que é um desporto mais feminino, digo eu, e é a percepção que geralmente temos. Vocês têm dificuldade, e se olharmos para os quadros dos clubes também vemos muito mais atletas, sim, claro, femininos do que masculinos, olhando por aí, que é um dado concreto. Isto ainda é um preconceito que subsiste?
5: Sim, sim. Sim.
3: Ainda e é um problema, sim, para a modalidade.
5: É.
7: Sim, é um problema na medida em que nenhum terço dos atletas são rapazes, muito menos.
5: E eu pessoalmente gosto muito mais de ver um patinador homem do, sim, que uma mulher. Acho que eles mesmo nos saltos são muito, têm muito mais força, nos peões, nos pares só é possível se tivermos um bom rapaz. Claro. E infelizmente há esta ideia de é só para as meninas, e mesmo os rapazes que andam por causa da modalidade têm que ser muito forte mentalmente
7: para vencer.
5: Nós tivemos vários atletas nossos que saíram vítimas de preconceito e bullying na escola, apesar de gostarem do que estavam a fazer e dizerem isto, que venham eles experimentar, e eu sei que eles não iam conseguir fazer o que eu faço, mas acabam por ceder, claro, a estes preconceitos.
7: Não é fácil.
5: Sim, não é nada fácil.
7: Nós temos a facilidade de onde treinarmos, onde nós treinamos, não temos equipas de hóquei, por exemplo. E é uma grande vantagem, porque eu, felizmente, por exemplo, na iniciação, tenho 5 ou 6 rapazes. Tenho tantos na iniciação como tenho na competição.
6: Estão a começar até com 5 anos.
7: Portanto,
4: sim, mas nós ao todo temos que ter 3.
5: Três rapazes.
4: Ao todo.
5: Os que resistem. Há vários meninos que se inscrevem.
7: Por causa do futebol, que acontece em todos os clubes. Mas nós temos a felicidade de termos outros rapazes, não termos nenhum desporto, digamos assim, masculino, digamos.
6: Tem o futebol ao lado.
7: Mas pronto, mas não tem muito significado. Portanto, temos essa. Para nós é muito
3: bom. Visto por outro lado, o que é que chama para a patinagem, o que é que atrai jovens para a patinagem artística? No vosso entendimento.
5: No meu tempo eram os fatos.
3: Ou na vossa sensibilidade.
5: Eram os
3: fatos.
7: Hoje em dia acho que as meninas são os fatos.
5: Depois
7: são, quer dizer, ver os exemplos dos clubes mais velhos, depois com os fatos. Quer dizer.
5: As viagens, os amigos, por exemplo, aqui o Filipe, que foi meu treinador, comecei com ele, e somos amigos ainda hoje. Eu tenho muitos amigos que fiz na patinagem que competia com eles, e que hoje somos grandes amigos, vamos ao casamento deles e mantemos uma relação pós-patinagem. Eu acho que é isto que fica da patinagem, são as relações que se criam.
3: Também é um meio, digo eu, relativamente pequeno, comparando com outros.
5: Mas permite-nos ter amigos norte a sul, ilhas e amigos internacionais. E acho que isso para mim é uma grande valia da patinagem, é esta capacidade de termos amigos dos 5 aos 30, tudo no mesmo clube a treinar, porque somos todos colegas, mas de escalões etários diferentes, que não acontece noutros esportes, em que é o escalão júnior e a equipa é aquela. Aqui temos amigos de todas as idades, de todos os países, as viagens que se podem fazer pela patinagem. Eu conheço locais que só os conheci porque andava na patinagem, ou porque ia a provas, e acho que isso também é uma mais-valia da patinagem. E é um desporto de alta competição, que também traz bastante disciplina, até em nível pessoal, que ajuda na formação dos atletas enquanto pessoas. Isso também.
3: De acordo, Filipe?
7: Sim, de acordo.
3: Também treino atletas.
7: Vendo os resultados escolares versus os resultados esportivos dos bons patinadores, Só posso concordar, porque a maioria dos bons patinadores têm bons resultados na escola também.
3: Uhum. E falando também, o Sr. Maia e a Fernanda não são patinadores. O que vos motiva é o facto de serem pais, não é? Portanto, estão na patinagem. Enquanto pais, o que é que de mais belo tem para vocês este desporto? Fernanda?
6: É assim, eu desde miúda que vivi encantada com a patinagem. Na altura havia-se a patinagem no gelo, não é? E é toda aquela leveza dos gestos, pronto, é a beleza da cor, do brilho, e acho que exerce fascínio para qualquer jovem, e como exerce para mim, exerceu para mim, acho que exerce para todos, para qualquer
3: é
6: jovem.
3: É uma motivação,
6: não é?
3: Também para ajudar. Sr. Maia também é presidente da Academia de Patinagem do Marco, nunca calcou uns patins, digo eu.
4: De patinagem artística, não.
3: Pai, portanto, é isso que o motiva, é proporcionar, neste caso, a possibilidade à filha de.
4: Sim,
3: a modalidade.
4: Quando pôs a pergunta porque é que os atletas gostam da patinagem, qual é o interesse, eu penso que uma grande parte deles na fase inicial é muito mais pelo aspecto no feminino, principalmente. É os fatos, as purpurinas, os penteados, enfim, tudo isso é que as faz, enquanto crianças naquela idade, 4, 5, 6, por aí fora, gostarem da patinagem. E depois começam a aprender a andar de patins, e quando sabem andar de patins, o gosto aumenta mais. Portanto, e depois já começa a haver uma conjugação, já não é tanto o fato que veste, mas o gosto pela atividade que praticam. E eu estou lá dentro por causa da minha filha. E isso disse-o já muito claro. Eu venho de rodas, mas é do hóquei. Portanto, para mim, patinagem era zero quando comecei. Eu vim quase obrigado, entre aspas, porque alguém tinha que o fazer. Portanto, e eu estava lá na altura e assumi. E gosto, não quer dizer com isso de maneira nenhuma. Eles sabem, quer dizer, não estou ali de contra vontade. Eu estou porque gosto de lá estar. Mas estou por causa da minha filha, quer dizer, penso eu que no dia em que ela desistir eu também começo-me a desviar um pouco da patinagem, porque isto não é fácil. Nós, e quem lá anda sabe perfeitamente que não é fácil, nós andarmos sempre constantemente a pedir, porque isto no fundo é andar a pedir, para uma causa, para a patinagem, e há muita gente que não entende. E eles falaram um bocadinho na Casa Benfica que tem a felicidade da Câmara de disponibilizar instalações onde podem trabalhar muito tempo, com muitas que por isso também podem arranjar mais crianças para trabalhar. Nós, infelizmente, só temos um pavilhão, que não me estou a queixar de maneira nenhuma da Câmara, atenção, que fique bem claro, a Câmara também nos dá todo
3: o
4: apoio, dá o que tem, e a mais não é obrigado, só que é um pavilhão a dividir por dois clubes. Portanto, existe ali uma guerra ao minuto, como costuma dizer, né? E isto, não temos tempo suficiente para trabalhar aquilo que desejaríamos, isto é ponto para cena. Portanto, daí não conseguimos, às vezes, desenvolver melhor o trabalho. Portanto, estarmos a fazer este trabalho e andarmos ali constantemente, nós acompanharmos, não queremos falhar com nada, nós estamos sempre em cima, e a treinadora sabe, o máximo possível com os atletas, gasta-nos tempo, gasta-nos saúde, e, no fundo, é trabalhar para terceiro. Não é? No fundo, é aquilo que a gente faz, com todo o gosto, mas estamos a cumprir uma missão. Quando ela acabar, venham outros e tomam conta. Não é?
3: Muito bem. E estamos aqui focados em dois exemplos concretos, a Academia de Patinagem do Marco e a secção de patinagem da Casa Benfica de Paredes, mas é certamente um bocadinho esta a realidade da patinagem, dos clubes de patinagem em Portugal, porque o profissionalismo sabemos que para já é uma miragem neste desporto. Falando agora dos espetáculos, que é esse o tema principal do programa, e esta introdução foi para conhecermos um bocadinho a realidade dos clubes e também da patinagem em Portugal. Agora vou começar pela Casa do Benfica de Paredes, que começa com os espetáculos já amanhã. É a estreia, portanto, o Marco já vai. Eu disse quinta edição, é a quinta, certo? Vocês, este ano, é a quinta edição. A Casa do Benfica de Paredes vai fazer a estreia. Fernanda, como é que estão as expectativas? Como é que está a correr a preparação do espetáculo? A estreia já amanhã, não é?
6: Ora bem, estamos todos muito nervosos, não é?
7: ansiosos.
6: Está a correr bem, sexta-feira, portanto, amanhã, já temos, por assim dizer, casa cheia, não é? Com as escolas, domingo também, mas de qualquer maneira, sábado ainda temos os bilhetinhos, portanto apelamos para que venham ver o nosso espetáculo. É assim, já está tudo sobre rodas.
3: Sobre rodas, literalmente.
6: E, exatamente, literalmente. Já está tudo preparado. Há sempre aquelas coisas de última da hora. Mas acho que está a correr bem. Esperamos que tenha realmente cumprido os objetivos que traçamos.
3: Não é? O mentor do espetáculo é o Filipe, que já conhecia esta dinâmica e trouxe a ideia para a casa do Benfica. Porquê?
7: Sim, eu... vai ser a primeira vez que vou mostrar um espetáculo assim. Já há alguns anos que tinha a ideia de fazer, mas nunca tive a possibilidade, mesmo em termos logísticos, de fazer. Portanto, ao fim de 2 anos neste novo clube e perante as condições que tanto o clube como a Câmara disponibilizaram, achei que tínhamos condições para conseguir fazer. E com o número de atletas que temos e com a qualidade, achei que era uma boa forma de mostrar à população de Paredes, o que existe no concelho que ainda é desconhecido por muitos. E é uma excelente forma de divulgação e de angariação de novos atletas, que é isso que nós queremos.
3: Portanto, esse é um objetivo fundamental, é dar a conhecer a vossa atividade, sim. Isto acontece também com o Marco, certamente.
7: Sim.
3: Estes espetáculos servem para mostrar às pessoas... Pois as competições nesta modalidade acontecem longe, acontecem pontualmente e fora, não é?
7: Sim, as competições nós... A próxima época vai começar muito cedo, portanto, nós temos uma época competitiva muito longa e nós começamos a preparar um espetáculo só depois de setembro, outubro. É quando nós temos disponibilidade de tempo para. Mesmo assim, temos provas a nível associativo.
3: Em termos do espetáculo,
7: sim, em termos do espetáculo, estava a falar,
3: a
7: população de Paredes, a população local, o que existe em Paredes, de uma forma de angriar novos atletas. E
3: o tema este ano, e para este ano de estreia, é baseado num filme, o Teen Beach. É um filme da Disney. Porquê? Porque este tema
7: Sim, havia vários temas, quer dizer, nós demos à escolha dos atletas a escolha do tema. Os atletas enviaram as suas propostas, digamos assim, e este tema, que era diferente de todos os outros, eu fui ouvir as músicas, vi o filme e achei que era engraçado pôr em prática em patins, porque não é uma história tradicional como poderia fazer, mas achei que seria uma ideia engraçada. As músicas são apelativas, é muito dinâmico e achei que para começar que seria excelente, sim.
3: Uhum. Tudo isto envolve uma narrativa, portanto, que é baseada no filme, tem a ver com Motards,
7: sim,
3: e Motards com surfistas,
7: e surfistas,
3: não é?
7: É um filme de
3: portanto,
7: praia,
3: isto tudo vai ser reproduzido em patins, com um cenário, com luzes,
7: Sim, tem um cenário de praia, depois troca para um cenário de noite, tem um bar, exatamente como tem o filme, e depois pelo meio tem tudo aquilo que te envolve no filme, desde as motas, que vão andar no próprio ringue, bolas...
3: Para o público, em que medida é que isto pode ser interessante, apelativo? Portanto, o que é que mais, no vosso entendimento, o que é que atrai as pessoas ao pavilhão para ver este espetáculo?
7: Sim, primeiro...
3: Os fatos, mais uma vez?
7: Também.
3: Se calhar aqui nem tanto.
7: Mas é mais o fato de ser em patins, porque nós quando fizemos a divulgação do espetáculo, uma grande parte das pessoas, quando soube que era patinagem, à primeira vez tem uma ideia de patinagem no gelo. Quando se fala patinagem em rodas, acham engraçado porque não conhecem, nem sabiam que existia. E depois, aliado ao tema que é um tema muito juvenil, digamos assim, fez com que as pessoas também se envolvessem na organização do espetáculo.
3: Portanto, há aqui toda uma dinâmica. Estamos a falar de clubes completamente amadores que estão a produzir um espetáculo absolutamente profissional, não é?
7: Portanto, sim, sim. Mediante o número de atletas, eu acho que podemos falar para todos, mediante o número de atletas envolvidos, a logística, quando metemos as escolas no meio, perante tantos alunos, com a logística, no nosso caso, de levar os alunos, porque não foi fácil conseguir transporte para quase 3 mil alunos, portanto... Estamos a falar, no nosso caso, 35 autocarros durante um dia, de manhã e tarde. Se não fosse a ajuda da Câmara Municipal, nomeadamente do Pelouro da Educação e do Desporto, e das pessoas que trabalham nestes dois pelouros, para nós teria sido extremamente difícil fazer esta coordenação com tantos agrupamentos, porque Paredes é muito grande e tem agrupamentos com muitos alunos. Teria sido extremamente difícil. Assim, nesta altura, está tudo pronto.
6: E depois também contamos com a ajuda dos pais. Exato, na preparação.
7: Fundamental. Se não fôssemos pais, tanto a nível.
6: Os eternos pais, não é?
3: Os pais deficientes. Boa expressão, e usou bem. Além do espetáculo e dos protagonistas, que são os atletas, e este é um momento onde todos participam, não é? Na competição nem todos podem, mas aqui todos participam. Mas além deles, vão ter animação também, momentos de entretenimento nos intervalos, correto?
6: Sim, vamos ter.
7: E antes do espetáculo.
6: E antes do espetáculo, além de termos outros atletas convidados.
7: Sim, nós temos alguns atletas convidados. E depois nós, principalmente nos dias das escolas, em que temos uma quantidade de alunos muito elevada, vamos ter alguma animação, uma hora antes, 45 minutos antes, temos a ajuda do curso de animação sociocultural do agrupamento de escolas de Vilela, que vão fazer animação no espaço exterior e no espaço interior também. Porque com uma quantidade tão grande de alunos, temos que os manter entretidos, digamos assim, até à altura de começar o espetáculo.
3: Disse que ainda sobram bilhetes para sábado e domingo, portanto, há espetáculo. Amanhã há dois espetáculos para as escolas do Conselho de Paredes. Sim, sim. Sábado às 9 da noite, espetáculo para o público.
6: Sim.
3: E domingo à tarde também para o público.
6: Tarde,
3: quanto é que custam os bilhetes? Onde é que podem ser comprados?
6: Os sim. bilhetes custam 5 euros. Há packs também para famílias, não é?
7: Sim, para 3 e 5 pessoas. Sim.
6: É, 3 e 5 pessoas. Estão à venda quer na bilheteira do próprio pavilhão, da Rota dos Móveis.
3: Lordelo.
6: Como na Casa do Benfica, em Paredes.
7: Na Câmara Municipal de Paredes e nos CTTs.
3: Uhum. Falando do Marco, que já é mais experiente neste tipo de organizações, como é que este tipo de eventos mexe já com a população? Há um bocadinho o Filipe dizia que este é o momento em que a patinagem mostra aquilo que vem fazendo durante o ano. No Marco, já este momento, já, as pessoas já vão perguntando durante o ano como é que vai ser?
5: Aliás, até pode não estar no plano, porque por acaso está sempre, mas as pessoas começam-nos logo a cobrar muito cedo nessa época, quando é que é o espetáculo? Porque a Academia tem por tradição fazer dois espetáculos anuais. Fazemos um na volta nas festas do Marco, do Conselho, e outro nesta altura do Natal. Mas logo em janeiro e fevereiro começam as próprias escolas a perguntar quando é que é, vamos organizar, queremos voltar a ter casa cheia, e mesmo o público em geral, porque os espetáculos ao público em geral, começamos a inseri-los um pouco mais, um pouco depois das escolas, ainda um pouco reticentes, porque não sabíamos qual é que seria a sua recepção junto da comunidade do Marco, e a verdade é que as pessoas já começam com o tempo, porque houve muitos espetáculos que ficam casas cheias, esgotaram os bilhetes e não conseguiram ver, e agora começam com muita antecedência, quando é que são os bilhetes, quando é que é o espetáculo, queremos ir. Acho que as pessoas já começam a pôr isto na sua agenda anual, o espetáculo de patinagem artística.
3: Portanto, isto é mais um argumento para o clube reivindicar ajuda aqui e ali, não é?
5: É mais a
3: Portanto, há um clube que enche o pavilhão se mais bilhetes tivesse, mais bilhetes vendia, tem algum peso, não é?
4: É assim, eu queria começar nesta parte por dizer a eles, a Casa Benfica, que não tenham medo, não se assustem, não estejam nervosos, que isto faz-se facilmente, a sério, depois de passar, vocês viram que foi facilmente ultrapassado.

0: dias antes, porque eles, antes os espetáculos estão esgotados, portanto estamos perfeitamente à vontade com isso. Portanto, vocês para esse caminho vão e felicidades, porque vocês merecem também. E acho que quem anda nisto merece que as coisas aconteçam assim. Em termos de marco, este ano não vamos fazer no Natal os dois espetáculos que tínhamos para as crianças, como eles vão fazer para as escolas. Por indisponibilidade física do pavilhão, não temos pavilhão, porque é assim, eu não sei se eles vão fazer na sexta-feira também por causa disso, mas nós tínhamos fazer o espetáculo no último dia de aulas. E, portanto, estamos sempre, digamos, sujeitos a esta variação do último dia de aulas com o antigo ministro, tanto era a quinta como era a terça, quer dizer, nós não sabíamos, só depois, em setembro, com o início de aulas, é que sabíamos quando é que o quadro coletivo acabava. E então coincidiu na quinta-feira, só que o pavilhão já estava reservado pela Câmara para fazer um...
1: Está solidário.
0: O almoço solidário da terceira idade, não sei o quê. E, portanto, criamos ali um problema que não havia hipótese nenhuma de fazer a desmontagem da logística deles para depois montarmos a nossa e fazermos o espetáculo. Claro, portanto, tivemos que desistir.
1: Há o espetáculo no sábado.
0: Fazemos o espetáculo no sábado para as pessoas, para o público em geral, que esse sim, também já, como a Joana disse, nos andam a cobrar que temos que o fazer e, portanto, nós vamos fazê-lo sem qualquer problema. Portanto, metemos lá 1000 pessoas, não cabem mais que isso, mas o pavilhão fica cheinho a abarrotar. A satisfação, e é isso que me queria perguntar também há bocado, é total. Também já tive a possibilidade de lhe dizer, no último espetáculo conseguimos pôr as 1000 pessoas em pé a bater palmas seguramente durante mais de um minuto. Isto arrepiou, toda a gente lá estava presente, a Câmara e toda a gente, convidados, nunca tinham visto nada assim, e é verdade, eu mesmo fiquei de boca aberta. Portanto, se conseguimos manter 1000 pessoas em pé mais de um minuto a bater palmas seguidinho, aquelas crianças todas dentro do ringue estavam extasiadas, pessoas que choraram, porque realmente no marco aquilo é um caso inédito, e felizmente nós conseguimos esse objetivo. Agora, é por isso é que nos cobram, nós pusemos a fasquia muito alta e está a ser perigoso para nós. Então nós vamos ver se conseguimos andar lá em cima um dia, se calhar não vamos conseguir ter este tributo que nos vem depois da população, se calhar não vamos ter.
1: Joana, este ano vamos estar lá em cima? Quais são as expectativas?
2: Já trabalhamos para isso.
1: Não há um tema genérico, não é?
2: Não, nós temos tentado...
1: Em termos de coreografia...
2: Nós temos feito várias tentativas de espetáculo. Já fizemos a primeira versão do nosso espetáculo de patinagem artística, foi um tema todo pensado pela equipa técnica, desde a história às personagens, ao fio condutor que seguia toda a história, e foi muito bem reconhecido. Os miúdos mais pequeninos perceberam a história. Depois tentamos adaptar os clássicos aos patins e fomos buscar um quebra-nozes, também foi muito bem recebido. Depois voltamos a tentar, vamos à Disney e fazer uma mescla de vários espetáculos da Disney, também foi muito recebido. Desta vez temos um espetáculo um bocadinho diferente de todos os outros, também para ver qual é a sua receptividade. O tema central são os desenhos animados, os clássicos. Vamos voltar a trazer a Abelha Maia, o Tom Sawyer, as Navegantes da Lua. Quer dizer, desenhos animados de antigo, portanto não gostam agora.
1: Que dizem pouco a estas crianças.
2: Exatamente.
1: Né?
2: E do que nós já conseguimos perceber é que conseguimos captar a atenção delas, porque quem são estes? Quem são os Flintstones? E depois é os pais a tentar explicar aos filhos: olha, são os Flintstones, são assim. E como é Natal, decidimos fazer uma pequena adaptação deste espetáculo à época que estamos, à época natalícia, e portanto na segunda parte há várias surpresas, porque o espetáculo vira para o Natal, mas sempre com os personagens dos desenhos animados de fundo. Portanto, temos tentado várias fórmulas também, para não ser sempre, não oferecermos o mesmo produto, e a ver o que é que vai sendo recebido. A verdade é que todos têm sido recebidos, depois todos dizem, este ano é que foi. Portanto, nós vamos tentando mudar sempre um bocadinho e vamos ver, mas acredito que seja bem recebido. Para isso trabalhar.
0: Desculpa, só aqui um parênteses para poder pôr. Aqui há aqui uma coisa que é extremamente importante. Eles estão a começar e portanto estão a fazer tudo de novo e têm essa possibilidade de apresentar tudo de novo. Mas nós todos percebemos que o Pai do Cine não funciona, ou funciona, vai funcionando, mas também chega um ponto que começam a dizer mais devagar, não exijam tanto, porque isto nós fazemos um espetáculo em junho, fazemos um espetáculo no Natal e depois temos os fatos das competições durante a época, e estar sempre os pais a ser sobrecarregados, nós tivemos que ponderar um bocadinho entre o espetáculo de junho das festas da cidade e este espetáculo. Nós andámos ali a jogar e vamos jogar como mas sem mentira nenhuma, isto é por da verdade, já o dissemos abertamente a toda a gente. Nós vamos jogar com alguns fatos, algumas coisas que usámos, claro, em termos de cenários que usámos em junho. Portanto, não é tudo novo que vão ver neste espetáculo. Tem muita coisa que é utilizada.

0: ainda de junho. Sim. É claro que transformando um pouco o espírito de Natal. As pessoas em geral têm que perceber isto, porque senão os pais também não aguentam. Quer dizer, não, nós não temos capacidade financeira para suportar um guarda-roupa, transformar um guarda-roupa. Tem que ser com a ajuda dos pais. E não podemos estar a sempre exigir aos pais todos os meses um fato novo.
1: Não podemos esquecer que a academia tem a sua vertente de competição. Como o Filipe disse há pouco tempo, nós até junho estamos sempre com campeonatos nacionais, regionais, nacionais. Em setembro há ali uma pausa, em agosto, em setembro voltamos com provas associativas. E é assim, os clubes têm a sua vertente de lazer, como é os espetáculos, mas ela só sobrevive, estes clubes só sobrevivem com resultados desportivos. E portanto não se pode fazer dois espetáculos por ano. Então aí tínhamos que abrir apenas uma.
2: Seria uma ação cultural.
0: Selecionar 20 ou 30 atletas exclusivamente para trabalhar espetáculos. Sim. E os outros trabalhar a vertente.
3: Mas já agora, como é que os miúdos jovens vivem este momento, o espetáculo de Natal? Para eles é mais atrativa a competição ou o espetáculo?
4: Depende da idade. Eu acho que os mais novos vivem, no meu caso, vivem um espetáculo mais intensamente. Os mais velhos, também porque têm uma ocupação, uns trabalham, outros estão na faculdade, alguns já estão em exames, já vivem, claro, mas não é com aquele entusiasmo que os pequenos. Eu acho que acontece.
0: Natural.
1: Não é? Até porque as crianças têm alguma coisa em relação à competição,
0: não é mesmo? Não vêem a competição ainda da mesma forma que os mais velhos. Portanto, eles aquilo
4: são mais velhos. Penso que o foco é a competição e este é um espetáculo que é para fazer, é para fazer bem. Os mais novos que não vivem tanta competição, o espetáculo é.
1: Mas
3: é também um momento democrático, não é? Que é
4: claro. E é uma forma deles também fazerem aquilo que gostam sem aquela pressão da competição, porque tem a pressão do espetáculo. Fazer bem, mas.
3: Muito bem. Vamos, já agora, já que falamos nisto, ouvir de viva voz com os atletas e perceber se realmente é assim, como é que eles vivem o espetáculo. Nós ouvimos o Bernardo, a Mariana e a Liliana.
5: Uma trai para a patinagem é. Às vezes, os fatos, a maneira de como é que a patinagem é. E uma vez viver um treino, gostei e vim. Nós com a patinagem aprendemos a crescer um pouco, porque com as provas e tudo temos de ser um pouco mais adultos do que somos. As provas é para nós nos classificarmos e para mostrar o nosso trabalho aos juízes, às pessoas de fora. E o espetáculo é para mostrar às pessoas da região o que é que nós somos. É um período em que nós podemos mostrar o que é que nós andamos a treinar durante o ano, porque as pessoas aqui do Marco não ouvem muito falar da patinagem. Então é uma forma de mostrar o que é que nós fazemos.
6: Principalmente a reação das pessoas, o que nos significa a patinagem é muito, depois de longos anos aqui, a magia em si. O que significa a patinagem? Para mim tudo, porque já estou aqui há muito tempo, é difícil de agora sair neste mundo, vai ser complicado se um dia sair, e pronto, acho que é isso. É uma convivência entre todos, de amizade, sobretudo de muitos anos, em que se torna como família. É sempre fantástico nós mostrarmos o que é que sabemos para as outras pessoas e para incentivar também os outros e mostrar o que é que nós conseguimos fazer com rodas.
7: Basicamente as roupas, o mundo em si, a patinagem em si, a parte dos espetáculos, a parte de fazer provas também. Tirando mais a parte dos espetáculos. Porque as provas são mais assim, estás mais nervoso e assim, espetáculo há mais para mostrar às pessoas mais do que é o mundo da patinagem. É uma alegria, também muitos nervos, mas muita motivação para mostrar aos outros o que vamos fazer e a ver se as pessoas gostam. Ajuda a saber partilharmos coisas em grupo, saber trabalhar em equipa. E também ajuda a motivar os outros. Se queremos motivar a nós, também temos que motivar os outros.
3: O entusiasmo do Bernardo, da Mariana e da Liliana, atletas da patinagem artística, que este ano participam novamente no espetáculo, neste caso, da Academia de Patinagem do Marco. Já vamos falando ao longo do programa e retomando a conversa com os meus convidados em estúdio. Recordo que estamos a falar do espetáculo de Natal da Academia de Patinagem do Marco e da Casa do Benfica de Paredes. E já fomos falando ao longo do programa dos pais, da importância dos pais, do apoio dos pais, o patrocínio dos pais, mas ao fim e ao cabo, como é que eles também vivem este momento do espetáculo? Porque certamente que para vocês da bancada é um orgulho verem ali os vossos filhos. E se o pavilhão é este, também é muito com a família e com os amigos que gostam de ver este momento, Fernanda. Como é que claro. Vocês vivem este espetáculo?
2: Quer dizer, os pais vivem ou também atarefados, não é? Porque a preparar os adereços, preparar as roupas, levar os filhos para os treinos extra, porque ainda ontem tivemos treino para preparar o espetáculo, não há feriados, não há fins de semana. Portanto, há um trabalho acrescido e uma azáfama acrescida. De qualquer maneira, também há um entusiasmo grande e obviamente que os pais também estão expectantes em relação ao que vai acontecer, não é?
3: Uhum.
2: E têm inclusivamente mobilizado os familiares, os amigos, etc., para também
3: poder
2: encher o pavilhão. Exatamente.
3: Senhor Maia, no meio deste trabalho todo, de todas estas preocupações, há tempo para desfrutar do espetáculo?
0: Não, acaba por haver, mas é evidente que nós fazemos isto muito mais para os outros viverem o espetáculo. Quer dizer, eu pelo menos, e penso que todos os meus colegas que lá andam, fazemos com cheios de boa vontade, quer dizer, com alegria e de satisfação. Quer dizer, não estamos ali contrariados em nada. Agora, é evidente que vemos rasgos do espetáculo. A própria treinadora também está sempre a espreitar, quer dizer, nós vemos depois, porque gravamos o espetáculo, depois no CD acabamos por estar a ver, gozar o espetáculo dessa forma. Nós temos, quando falou nos pais, os pais é antes, trabalham muito na preparação do espetáculo, mas depois temos uma seleção que faz o backstage, os que estão na portaria, os que estão no bar, os que estão não sei quem, que não veem o espetáculo. Claro. Quer dizer, estão ali.
3: São recursos humanos do clube.
0: Não é? Mas é esse nós temos que agradecer duas ou três vezes. Pronto, eles fazem-no, são convidados, entre aspas, à força para fazer, porque eles aparecem, nós obrigadinho, mas sem estar cá, não há hipótese que não, é aquelas coisas. Pronto. E são pessoas que estão connosco, quer dizer, e colaboram connosco de corpo e alma. Portanto, estamos muito bem servidos nesse aspecto, com uma equipa. Desde que estamos nós a trabalhar, que vou lhe dizer aquilo que falou há bocadinho em relação a não haver feriados, nós também não temos sábados, não temos domingos, não temos feriados, e agora já nem é preciso dizer amanhã à noite, quer dizer, nós olhamos para aquilo que falta fazer e às 8 horas da noite estamos lá, aqueles 3, 4, 6, os que forem precisos aparecem e estamos a fazer, quer dizer, já não é preciso convocar ninguém, já estamos tão habituados na rotina que as pessoas, felizmente, que andam connosco já sabem que é assim e acompanham-nos.
3: Muito bem, e nós fomos conhecer algumas dessas pessoas, mais uma reportagem que temos para lançar neste Polidesportivo, conversamos com Carlos Sousa, Manuel Ribeiro e Jorge Pescaria, aqui são pais de atletas e também diretores, respectivamente, neste caso, da Casa do Benfica de Paredes, da secção de patinagem e da Academia de Patinagem do Marco, todos eles pais, este tipo de pessoas que ajudam a levar o espetáculo até ao pavilhão. E também ouvimos como é que eles vivem este momento.
8: Nós vivemos isto com bastante entusiasmo, é um espetáculo que envolve os nossos filhos e é lógico. Temos um grande empenho a nível de todos os pais, porque há muito trabalho a fazer. É uma logística muito grande. São 4 espetáculos, é uma logística enorme. E todos os pais acabam por estar envolvidos, uns de uma maneira, outros de outro, e todos os pais se envolvem no trabalho para que tudo corra bem. No dia do espetáculo, mesmo nos treinos, é preciso que os miúdos estejam sempre disponíveis, que os pais levem os miúdos aos treinos e tudo mais. Há uma grande disponibilidade de todos os pais para ajudarem a trabalhar, claro. Ser o primeiro espetáculo que o nosso clube está a fazer do género gera alguma expectativa, também ver a afluência, ver se tudo corre bem, mas estamos todos positivos, penso que vai ser muito bom. É importante porque eles estão habituados quase sempre a fazer competições individuais e assim, uma coisa é uma competição em que muitas das vezes quando estamos numa competição só praticamente os familiares e só treinadores e outros atletas é que estão praticamente a assistir às competições. Aqui é diferente, eles vão exibir a patinagem, vão ter um público enorme, pessoas de várias idades, miúdos, crianças, adultos, tudo a ver, pessoas que até nem sequer estão ligados à patinagem e acabam por gostar e os miúdos estão entusiasmados com isso.
9: Uma alegria ver aquelas crianças todas patinar e mostrar aquilo que elas sabem fazer. Nós, logo que começámos a fazer espetáculos de Natal, houve muito mais procura em parte de crianças sem querer entrar na patinagem. E por isso é que já ultrapassámos quase para cima de de 60 atletas. Acho que cada vez está a aumentar mais. Corra tudo bem, é que temos a casa cheia.
10: É um dia de muito stress. Não só o dia, mas os dias anteriores, porque há toda uma preparação. Nós já contamos com alguns espetáculos, já não somos novos nisto e claro, a responsabilidade é muita, porque temos sempre aqui uma assistência à volta de 1000 pessoas e, modéstia à parte, fico muito contente que tudo funcione e acho que nós somos bons no que fazemos.
3: Carlos Sousa, Manuel Ribeiro e Jorge Pescaria, pais de atletas e diretores destes dois clubes de patinagem que hoje são nossos convidados neste Polidesportivo, em que falamos dos espetáculos de Natal da Academia de Patinagem do Marco e da Casa do Benfica de Paredes. Ora, para estes espetáculos e para a sua beleza muito contribui o som e a luz, além dos cenários e das coreografias que já fomos falando ao longo do espetáculo. O Polidesportivo foi também conhecer os homens, os profissionais responsáveis por esta questão. Falámos com Arnaldo Marques e Sérgio Sousa, que estão a trabalhar nos dois espetáculos, para também percebermos que expectativas podemos ter a este nível.
11: Tem sido uma agradável companhia. Temos feito um espetáculo que acho o público tem gostado. O espaço é um pouco diferente do que é habitual nestes espetáculos. Não é um palco, é sim um pavilhão que tem que ser iluminado ele todo, que têm umas características completamente diferentes. Até por uma questão de dar beleza ao próprio espetáculo, porque só um espetáculo acaba por se perder um bocadinho numa luz natural e que não tenha o brilho que deve ter. Estamos a melhorar, tentar melhorar cada vez mais. Todos os anos temos posto cada vez mais luz, mais máquinas novas, e este ano não vai ser diferente.
12: Foi-nos pedido uma estimação de luz em que vai ser muito arrojado, vai ser uma coisa em grande. Muita luz, muito som, incluindo imagem. Vamos ter imagem, vamos ter vídeos, vamos ter principalmente uma câmara a filmar o espetáculo, em que pensamos que vamos passar em direto nos egressos, que vamos ter dois. Julgo que vamos ter um bom espetáculo, espero que vai valer a pena.
3: Retomamos então a conversa em estúdio neste Polidesportivo especial sobre os espetáculos de Natal da Academia de Patinagem do Marco e da Casa do Benfica de Paredes. Estamos a caminhar para o final deste programa especial em que promovemos e damos a conhecer no fundo esta dinâmica dos espetáculos de Natal, que são momentos importantes para os clubes de patinagem. A terminar, Sr. Maia, deixar o convite naturalmente para quem nos ouvir para ir ao Pavilhão Bernardino de Coutinho no sábado.
13: Sim, desde já os meus agradecimentos pela disponibilidade que vocês tiveram em nos convidar. Para nós podermos aqui estar a apresentar aquilo que é a Academia de Patinagem do Marco e a fazer a apresentação do nosso espetáculo. E aproveito, na circunstância, para fazer um convite especial à população do Marco. Nós já temos os bilhetes praticamente vendidos. É aquilo que eu disse, não me preocupa tanto essa parte da bilheteira. De qualquer forma, convidá-los a aparecer para verem o nosso espetáculo de Natal, que de certeza absoluta sairão satisfeitos depois de assistir àquele espetáculo.
3: Muito bem. Da parte da Casa do Benfica de Paredes, antes de conversar ou de lançar o repto do convite aos convidados em estúdio, vamos ouvir, ou sugiro que ouçamos também, a entrevista que tivemos com o presidente da secção, o fundador, o Sr. Miguel Amorim, que também deixou promessas em relação a este espetáculo.
14: A expectativa é que seja um sucesso. Nós estamos a tentar, juntamente com a Câmara de Paredes, que isto tenha sucesso e, como tal, o sucesso vem acontecer. Os nossos atletas são atletas excelentes. Temos os dois campeões do mundo, digamos, envolvidos no espetáculo. E, juntamente com o nosso treinador Filipe Sereno, vamos apresentar um espetáculo de primeira qualidade. Com muito entusiasmo, com muita dinâmica, com muito trabalho, envolvendo os pais, os atletas, tudo o que nos rodeia, numa expectativa de sucesso. Portanto, não vamos defraudar de forma alguma as expectativas de todos os que lá estiverem a ver este espetáculo.
3: Portanto, a promessa de Miguel Amorim, fundador e presidente da secção de patinagem artística da Casa do Benfica de Paredes, de alguma forma, a prometer ou a garantir o sucesso deste espetáculo, o espetáculo de estreia da Casa do Benfica de Paredes. Fernanda, partilha deste otimismo do Sr. Amorim para o espetáculo, para este ano. O que é que podemos dizer ao público e para os convencer a comprar os bilhetes que ainda restam?
2: É sim, o que nós prometemos é que realmente vai ser... vamos ter muita cor, luz, a magia do Natal acaba por estar também envolver, digamos assim, toda este espetáculo. Vai ser também uma exibição de patinagem e, portanto, o que esperamos é que este seja o primeiro de muitos. É importante que nos venham ver, é uma motivação para nós, é uma motivação para os nossos atletas. Portanto, o que eu espero é que tenha muito êxito, efetivamente, e que a partir daí também possamos contar com mais atletas e mais pessoas do Conselho de Paredes.
3: Muito bem, e fica esta mensagem, este repto final neste polidesportivo. Resta também uma correção. Eu no início do programa disse que o espetáculo da casa, ou melhor, da Academia de Patinagem do Marco, é no sábado à tarde. Não, é no sábado à noite.
0: Às 21 horas.
3: Às 21 horas, fica essa correção. Para quem já não devem restar muitos bilhetes, mas para quem estiver interessado, portanto, o horário é este e não à tarde, como eu disse na abertura do programa, fica esta correção. Sou Carlos Maia, Joana Magalhães, Filipe Sereno, Fernanda Paupério, obrigado pela vossa presença.
2: Obrigado.
3: Pela disponibilidade. Quanto a si que esteve desse lado, agradeço também a sua preferência. Já sabe que estamos de volta na próxima semana, das 7 às 8 da noite, quinta-feira, a hora em que todos os desportos são reis. Até lá, boa semana.
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3: Olá, muito bom dia, sejam bem-vindos a mais uma edição do Raízes, o programa das manhãs de sábado do RCP. A tradição manda que no primeiro mês do ano se cantem as janeiras. Este velho costume consiste no cantar pelas ruas, anunciando o nascimento de Jesus e desejando um feliz ano novo. No RCP a tradição ainda é o que era. Já vimos a fazê-lo pelas vozes dos grupos folclóricos de Penafiel, logo às 8 da manhã e desde a semana passada. Este sábado, dia 23 de janeiro de 2016, também convidamos o Rancho Folclórico de Nogueira, do Conselho de Lousada. O grupo cumpre o costume e todos os fins de semana deste mês vai a mais de 500 casas cantar as janeiras. Para esta altura, o rancho divide-se em três grupos, com cerca de 20 elementos cada para cantar as janeiras nas noites de sexta, sábado e domingo. 2016 não é exceção e os 60 elementos do grupo folclórico, acompanhados por alguns amigos, fazem cumprir a tradição. Este ano, para além de cantar de porta a porta, o Rancho Nogueira vem cantar as janeiras à Rádio Clube do Penafiel, mais daqui a pouco. Antes disso mesmo, vamos apresentar os nossos convidados, que nos vão falar do grupo, da sua história, das tradições, das atividades, dos sonhos, projetos e também, porque não, das necessidades. São eles: Artur Ferreira, é o presidente do Rancho há quase 20 anos. José Moreira é um dos primeiros a aderir ao grupo e é atual também diretor. José Mendes e Rui Magalhães são dançadores e cantadores também de janeiras. Antes de mais, bom dia.
4: Bom dia.
3: Obrigado por terem aceito o nosso convite de estarem connosco no programa Raízes. Sejam bem-vindos à Rádio Clube de Penafiel. O mote para a nossa conversa é o cantar das janeiras, mas há muito mais neste rancho para atualizar desde a vossa última presença nos nossos estúdios, e é isso que ao longo de uma hora vamos fazer. Vamos desfiar as histórias de um grupo com cerca de 60 elementos que não esquece as tradições. Como motivo que nos juntou aqui esta manhã foi o cantar das janeiras, vamos começar por ouvir o tema.

0: janeiras deste ano do Rancho Folclórico de Nogueira, um som que vai ecoar pelas ruas de Lousada até ao final do mês. Não só de Lousada, já vamos perceber também. Vamos então conhecer esta gente que deixa o conforto da sua casa, o calor da lareira, para se dedicar a uma tradição que não aquece o corpo, mas aquece, sem dúvida, a alma. Artur Ferreira é enfermeiro de profissão e é o presidente do Rancho há quase duas décadas, um cargo que ocupa com gosto e ao qual se dedica sempre que pode. Começamos por falar das janeiras, presidente. Uma das atividades deste rancho começou a cantar apenas com um grupo, mas agora divide-se em três para conseguir fazer o maior número de casas possível. A chegada do grupo à casa das pessoas não é aleatória. A visita do grupo é anunciada por carta com data e hora marcada. Portanto, tem mesmo que ser assim. Presidente Artur Ferreira, nesta atividade nada é feito ao acaso. Não vão de porta a porta, não fazem com aviso prévio, é só com marcação. Tem mesmo que ser assim.
1: Exatamente. Antes de mais, um bom dia mais uma vez a todo o auditório da Rádio Clube de Penafiel. O nosso muito obrigado pelo convite para estarmos aqui mais uma vez também a colaborar e a participar nos vossos programas. De facto, nós não vamos à casa de ninguém cantar as janeiras sem previamente fazermos, digamos, uma marcação, porque não queremos correr o risco de, por exemplo, a pessoa estar de luto e nós ficarmos lá de surpresa, começarmos a tocar e a cantar e não ser conveniente. Essas cartas que nós enviamos, já agora posso adiantar, para além do dia e da hora marcada, levam em simultâneo um convite para as pessoas, para as atividades todas que vamos realizar no dia seguinte. E dessa forma elas ficam logo automaticamente convidadas a participarem nas nossas atividades durante o ano seguinte.
0: E isso acontece normalmente? As pessoas, podemos dizer, as pessoas com quem vocês vão cantar, participam depois nas atividades?
1: Sim.
0: Interessam-se efetivamente?
1: Exatamente, sim. E há um grupo de pessoas, que eu não sei dizer se são 100, se são 200, que nunca se esquecem das nossas atividades. Eles em dezembro recebem o convite e em dezembro ou novembro do ano seguinte eles estão num agosto e aparecem em outubro na desfolhada, porque de facto não se esquecem. Há um grupo muito grande de pessoas que adere sempre.
0: Sei que vocês costumam cantar janeiras em dezembro, também em janeiro. Este ano optaram por ser só em janeiro. Há menos casas, menos pessoas, menos disponibilidade, é o quê?
1: Há menos casas. Este e já no ano transato houveram menos casas do que há 5 ou 6 anos atrás. Nós chegámos a ir cantar a cerca de 750 casas, neste momento são à volta de 500. Muitas estão a passar por dificuldades económicas e disseram-nos, pronto, que de facto não podiam economicamente ajudar-nos. Nós mesmo assim, normalmente eu peço-lhes, então deixe-nos cantar e vamos-nos embora, e quando financeiramente nos puder ajudar, depois dá-nos a ajuda, nem que seja daqui a 3 ou 4 anos, mas as pessoas não querem que nós lá vamos cantar com a janeiro, se de facto não nos puderem ajudar. Depois tivemos um grupo muito grande de pessoas que entretanto ficou no desemprego e que teve que emigrar. E não estando cá também não nos podem ouvir, nem nos podem ajudar, nem por muito boa vontade que tenham.
0: Eu dizia há pouco que vocês não cantam só janeiras no Conselho de Lousada. Vocês vão a outros concelhos.
1: Sim. Neste momento vamos, não sei dizer exatamente o número de casas, porque pronto, esse também não é o nosso objetivo, vamos pelo menos duas noites a bastantes casas de várias freguesias do Conselho de Passos de Ferreira, Paredes, Penafiel, Amarante, Felgueiras, Marco de Canaveses.
0: Quer dizer, quase ao Vale de Sousa todo e abaixo de Sâmica também um bocadinho. Sim, podemos dizer que sim, vão Felgueiras, vão a Marco e vão a Amarante.
1: Sim, sim.
0: Portanto...
1: E não vamos mais longe, porque para ir para o Porto ou para Guimarães, uma casa ou duas já era muito complicado. Temos um grupo de pessoas de Guimarães que também costumam aparecer nas nossas atividades. Eu mando-lhe a carta das janeiras, mas sem marcação, porque junto com essa carta vai o convite. Eles depois, entre eles, fazem uma coleta e quando aparecem na Matança do Porco, então dão-nos o contributo como se tivéssemos estado lá a cantar as janeiras. E ouvem depois no dia da Matança, que nós no dia da Matança os grupos estão a ir acima do palco cantar as janeiras para as pessoas ouvirem, sim.
0: Nesses mesmos concelhos, e mesmo no vosso concelho, também há outros grupos que vão e andam a cantar as janeiras. Como é que vocês são recebidos? Vocês são mais uns ou são o rancho folclórico de Nogueira?
1: Eu acho que a maioria das casas onde nós vamos, já lá vamos, se calhar há mais de 20 anos. Algumas delas só começaram a colaborar e a aparecer e nas nossas atividades e irmos lá nos últimos 20 anos. Mas só que já é uma tradição, já são tantos anos a ir lá que as pessoas recebem-nos de braços abertos, uns quase que nos obrigam a entrar para depois comer e beber, felizmente que nem todos, porque senão tínhamos que andar a cantar em janeiro, se calhar até março ou abril, mas recebem-nos e são muitos anos já de colaboração que eles e o grupo têm.
0: Portanto, há casas onde vocês entram que são uma verdadeira festa e fazem uma verdadeira festa para aquele dia. Exatamente. Reunem a família, fazem essas coisas todas.
1: Sim, não é? Sim, até lhe posso dizer que neste momento temos um grupo, são quatro famílias que moram ali na freguesia do Torno. Não vou dizer exatamente quem são as pessoas que me interessam, mas de facto na freguesia do Torno temos quatro famílias, dois irmãos, dois vizinhos, que nós vamos lá uma sexta-feira à noite, um sábado à noite, só à casa deles. E todos os anos eles se juntam em casa de um. Este ano em casa de um, para o ano em casa do outro, depois em casa do outro, e em seguida eles vão rodando entre eles. E porquê? Porque o primeiro ano que lá fomos à casa de um deles, e cantámos, ele mandou-nos entrar, e tinha lá uma grande mesa com comes e bebes. A seguir, ele foi connosco à casa do irmão. Chegámos ao irmão, aconteceu o mesmo. Fomos para o vizinho, a 100 metros do irmão, e o vizinho também tinha uma grande mesa. E nós acabámos por, naquelas quatro casas, não conseguimos comer nem beber grande coisa, e eles tiveram a despesa, e a nós custa-nos, de facto, ver que isso acontece. Então, optámos por, em vez de estarem os quatro todos os anos a terem uma despesa, só um deles é que tem anualmente, os outros três não. Então juntámos-nos todos em casa de um, que eles combinam entre eles, e passámos lá à noite. E em vez de estarmos 20 minutos em casa de cada um, estamos duas ou três ou quatro horas em casa de um deles, mas com os outros.
0: Mas com toda a gente. Exatamente. Com toda a gente. Realmente isso é só quem vive este mesmo momento que dá para partilhar o quanto vocês são bem recebidos. E acima de tudo, quantas pessoas estão à espera deste dia em que vocês vão dar desejar um bom ano, em que vão cantar estas mesmas janeiras. As janeiras, enfermeiros, as duas Ferreira, são uma fonte de receita, eu diria uma forte fonte de receita para as vossas atividades e projetos. Com a diminuição das verbas, podemos dizer, quando vimos que já agora cantam a menos casas, que são, mas mesmo assim são 500 casas, têm feito outro tipo de atividades para angariar fundos para o vosso grupo. Que atividades são essas? Essencialmente na vossa sede.
1: Exatamente. Portanto,
0: sim. Várias atividades que vocês têm vindo a desenvolver como forma de manter e completar ainda todo aquele projeto que vocês têm, que já iremos falar sobre esse projeto. Mas que tipo de atividades é que vocês têm vindo a desenvolver na vossa sede?
1: Aquelas atividades que desde sempre organizamos, como a matança do porco, o festival, a desfolhada ou o magusto, essas entradas é gratuita, nunca fizemos controle sobre as entradas. Quem lá aparecer é bem-vindo. Aqueles que aparecem de novo, nós estamos atentos a eles, damos-lhe um convite para o resto das atividades do ano seguinte e depois pedimos autorização para irmos lá cantar as janeiras. Pronto, e fazemos como a galinha faz, grão a grão vai enchendo a galinha ao papo. Como as janeiras é a nossa principal fonte de receitas, se não fosse isso, o contributo que as pessoas nos dão nas janeiras, nós não tínhamos a sede que temos, para além do contributo da Câmara, que também na altura foi muito importante. Como dizia, as receitas das janeiras diminuíram, nós tive que arranjar outras formas de compensar. Então, aqui há 5 ou 6 anos, começámos a organizar, a confeccionar e a vender jantares para grupos grandes, para não só é rentável se forem grupos grandes, e já fizemos lá mais de 60 ou 70 jantares, e como trabalhamos todos gratuitamente, porque o jantar é confeccionado pelas esposas e pelas senhoras que andam no rancho, não é? E principalmente as esposas dos diretores. A sobremesa são elas que as fazem, e são todas caseiras, e eu assim também só lhes pago Só lhes pago aquilo que eles compram de propósito para as sobremesas. Como sabe, todos têm galinhas, têm ovos, têm açúcar em casa, farinha, o gás e o trabalho, é tudo, é, a mão de obra é tudo gratuito. E depois é sabido por nós, porque quer nós, os homens diretores, quer os nossos filhos, filhas, namorados, genros, esposas, isso tudo, somos nós que servimos, e com esses jantares que temos feito e vendido, temos com certa forma conseguido compensar aquilo que recebemos a menos das janeiras em relação a 10 ou 15 anos atrás.
0: Podemos dizer que, quer seja grupos, associações, comunhões, batizados, e também já fizeram casamentos. Não, casamentos ainda não fizeram.
1: Não.
0: Mas qualquer dia começam a fazer casamentos também.
1: Casamentos, comunhões e batizados. Comunhões e batizados já fomos solicitados para isso. Mas nós, não. Isso não.
0: Então
1: não.
0: É só mesmo associações, grupos. Exatamente. Grupos de amigos que de algum modo se lembram.
1: Desde bombeiros, futebol, associações de festas.
0: E que condições vocês têm? Excelentes condições. As atividades do grupo contam com a ajuda e apoio de todos os elementos do grupo, conforme o enfermeiro acabou de dizer. Mas não só. Há pessoas que, não fazendo parte do rancho, ajudam no que podem e com aquilo que têm. É o caso de José Teixeira, de 66 anos, residente em Santa Margarida. O homem que oferece as couves que cultiva para o caldo verde do convívio anual do rancho. O amor ao grupo é tal que todos os anos faz questão de ser uma das casas escolhidas pelo rancho para as janeiras.
2: Eu gosto das maneiras como eles atuam e cantam, e gosto da música popular, e eles fazem divertir um bocadinho a pessoa, e vêm aqui a cantar as janeiras, e eu estou aqui um bocado à lareira, e a pessoa passa um bocado da noite bem passada. Que passam frio e chuva, também merece ser bem acolhido. Eu gosto do grupo porque ajuda a divertir as pessoas, das atividades que eles gostam, muito das atividades que eles fazem. Às vezes que a pessoa lá vai, é bem recebido, e em todos os convívios, matança, desfolhada, magusto. Olha, desejo-lhe que corra um bom ano, e que eu cá estou da minha parte para colaborar com, dentro das minhas possibilidades, aquilo que eu puder.
0: Quem também gosta de receber o grupo pelas janeiras é Joaquim Dias, de 74 anos, residente na freguesia da Veleda. Este será o segundo ano que o rancho lá vai cantar, mas o homem, que adora trabalhar a terra e ouvir as músicas do seu tempo de menino, espera receber o grupo nos próximos anos com o mesmo humor e o mesmo entusiasmo.
3: Começamos aí os três, eles fazem umas excursões, uns passeios, a gente acompanha-os. Foi assim que o santo ficou. Pronto, venho aqui, andar as janeiras. Recebi porque tinha consideração por eles, o conhecimento do farinha e do ser tudo, que já tenho muita confiança com ele. Só se houver doenças. Se não houver doença, onde há de haver um lanche, para pôr um sol de cões e mais algumas coisinhas aqui nesta mesa, ou uma outra comparante. Tocar aqui muito bem, tocar muitas mulheres cantaram. E eles costumam, que com certinas a tocar aquilo. Pronto, que sei, não é? Estive aqui neste lado, eles daí. A cozinha era pequena, mas estava tudo cheio de povo em volta.
0: E porque é de janeiras que falamos hoje, vamos aos protagonistas do tema. Os cantadores, que noite após noite, com frio e chuva, vão de porta em porta a cantar. José Mendes é um deles. José Mendes tem 43 anos de idade, vive em Minedo, e há 25 anos que dança no rancho folclórico de Nogueira. Quando casou, levou a esposa, que agora também ajuda nas janeiras, e depois os dois filhos. E é com ele que vamos falar também. José Mendes, o que é que leva alguém a cumprir uma tradição há quase 25 anos, que é dançar? Nunca pensou, este ano não vou?
4: Nunca. Já 24 anos, 25, e desde sempre gostei e gosto, e sempre que eu posso acompanho o Rões, seja no que for. Este ano participo nas janeiras na mesma e continuarei a participar, só se me puder.
0: Gosta das pessoas. Como é que as pessoas vos recebem? O senhor também faz parte do mesmo de um grupo, porque se vocês tocam e cantam em três grupos, de que forma é que as pessoas vos recebem no seu grupo, por exemplo?
4: As pessoas recebem-nos muito bem. Abre-nos a porta, a gente sei lá, toca, não é? Toca, as pessoas vêm lá à porta, abre-nos a porta, nós cantamos no fim, as pessoas contentes, batem-nos as palmas. E dizer assim, senhor, a tradição ouviu-se manter sempre assim. É uma tradição antiga que nunca deveria acabar. E é assim, nós como andamos por gosto, fazemos isso.
0: E não cansa também.
4: Talvez é um bocado cansativo, mas quem anda por gosto não cansa, não é?
0: É verdade. Sei que sabe as músicas todas de cores ou tem de relembrar?
4: Já sei bastante de cor. Quase todas.
0: Dos outros anos, não é?
4: Dos outros anos e assim por aí fora. Já não custa nada cantar.
0: E como é que aprende? É fácil aprender a nova?
4: É nova? É, todas elas são fáceis.
0: Sim.
4: Sim, todas elas são fáceis. A questão é a gente sabe cantar com gosto, aprende depressa. Não custa nada. Mas vocês quando
0: vão cantar, as pessoas pedem-nos para cantarem mais alguma coisa.
4: Sim. E tomaram as pessoas que talvez não nos venhamos embora. Mas como temos mais casas para correr, temos que ser um bocadinho em cada casa, não é? Tentamos deixar as pessoas contentes, não é? Mas temos que andar, que temos que partilhar as casas todas.
0: O Rui Magalhães tem 40 anos, ainda é um jovem. A sua ligação ao rancho conta já com 27 anos. A sua ligação ao grupo é tal que conseguiu também arrastar a esposa e as três filhas pelas portas a cantar as janeiras, anda há 12 anos. Uma tarefa que faz com gosto, até porque é uma forma de aliviar o stress do dia a dia, porque é um empresário. Oh, Rui, é assim mesmo? É uma forma de extravasar, de aliviar, uma forma de esquecer as máquinas a trabalhar no dia, no fim de semana, durante a semana, neste caso?
5: Sim, a gente quando é convidado para ir para alguma atividade do rancho, normalmente é o gosto de juntar-nos e conviver com os amigos que não temos durante a semana e um bocadinho também de aliviar o stress dia-a-dia, porque a gente temos bastantes empregados e a stress do trabalho, assim, é uma forma de compensar um bocadinho, de aliviar um bocadinho a cabeça e conviver com os amigos.
0: Cantar as janeiras, falo com prazer também.
5: Sim.
0: Não cansa? Chuva, vento, frio...
5: Só custa sair de casa.
0: É.
5: Depois estar no grupo, começa-se, um diz uma brincadeira, outro diz outra, e a chuva e o frio, tudo vai para água abaixo, passa tudo, já nada nos pega.
0: Não tivesse um enfermeiro aqui no vosso grupo também, nada vos pega. Já vimos aqui, já foi dito pelo próprio presidente Artur Ferreira, que vocês vão cantar fora da freguesia, fora do concelho. Como é que são recebidos? Também gosta, as pessoas recebem-nos bem?
5: Sim, somos sempre recebidos. Eu acho que não há nenhuma casa que a gente não sinta que não está a ser bem recebido. Em todas as casas somos recebidos como quase como se fosse um Deus que lá aparecesse naquela hora. Pessoas que às vezes até têm problemas de saúde e essas coisas todas e dizem, olhem, vocês entrem porque vocês são um alívio para a nossa doença. Já temos esses casos, pessoas acamadas que nos pediram para nós cantar a janeiro.
0: O Presidente, quer dizer alguma coisa? Diga.
1: Agora o Rui, por estar a falar nisso, por acaso fez-me lembrar, já nos aconteceu 3 ou 4 vezes que fomos informados que determinada casa onde nós íamos, o marido ou a esposa que estavam bastante doentes, e então nós tivemos o cuidado quando chegámos lá, primeiro tocar a campainha, apesar de estar marcado tocarmos a campainha e sabermos de facto, entretanto, naquele intervalo de tempo, desde que mandámos a carta até irmos, se havia algum problema em nós cantarmos, tínhamos sido informados que a pessoa que estava bastante mal. E aconteceu-nos 3 ou 4 vezes ser a própria pessoa a vir à porta e dizer, ai, cantem que este ano ainda estou vivo para ouvir, para o ano não sei. E de facto é aquilo que o Rui e o Zé diziam. Nós quando lá chegamos, às vezes dá-me a sensação que somos a única visita que as pessoas têm neste tipo de atividades ou neste tipo de tradições, que lhes faz um bocado
0: lembrar os tempos antigos. Levam alegria, levam convívio, levam brincadeira.
1: Exatamente.
0: Portanto, isso tudo nos minutos que às vezes para muitas pessoas quase que são horas, não é? Que é um ano disso, justamente, é um bocado por aí, correto?
4: Há pessoas que gostam mesmo que a gente seja ali, para nós é uma alegria imensa. Vocês vêm cá todos os anos, dali hoje é lá que para o ano, quase estejamos outra vez.
0: Também é verdade, todos. As mesas todos. Sempre fartas também, as pessoas gostam de cumprir com rigor as tradições. Há que pôr vinho do Porto, há que pôr
5: rabanadas.
0: Rabanadas
5: fazem de propósito, para nós comermos rabanadas e formigos, loteria, essas coisas tradicionais do Natal.
0: Que bem. Portanto, o difícil é sair, depois é uma festa e vocês continuam a ir para a festa ao fim de semana. Quer faça chuva, quer faça frio, portanto não há problema, o objetivo cumpre-se, que é manter uma tradição, angariar alguns fundos naturalmente para o rancho folclórico, mas acima de tudo esse convívio também é importante. Já que falamos desta de janeiras, mas também vocês os dois, por exemplo, dançam. Se colocarmos uma balança, a dança e o cantar das janeiras, qual é que pesa mais, Rui? Aquilo que gosta mais?
5: A diferença não existe, é pouco ou quase nenhuma. É só por dizer que as janeiras cansa mais a nível de frio, a dança cansa mais a nível físico, não é? Porque quando a gente tem que ir para alguns sítios que, quando é festivais, é 10 minutos, um quarto de hora, não é difícil, mas quando é festas que temos de dançar uma hora, hora e meia, quando está ali o calor a apertar, custa um bocadinho, porque fisicamente começa-se a transpirar por todo lado e começa-se a sentir algum cansaço.
0: Mas se calhar então optava pela dança?
5: Se calhar sim.
0: A dança?
5: A dança mais fica.
0: Porque sei que gosta de dançar também. José Mendes, o que é que mais gostava? O que é que mais gosta melhor? Colocar uma balança de um lado...
4: Para mim a balança pesa igual.
0: Sim?
4: O peso é o mesmo.
0: Gosta das duas coisas?
4: Gosto das duas coisas.
0: Gosta de cantar?
4: Cantar. Gosto de dançar. E daí é assim, contamos as saídas, eu danço. Agora nas janeiras eu conto. Faço um quadro.
0: Mas esperem, mas mesmo nas saídas vocês também devem cantar. Isso
4: sim,
0: palco,
4: sim,
0: certo?
4: sim. Mas não é bem a nossa parte.
0: Claro, mas devem
4: acompanhar. Nós acompanhamos e cantamos sempre. Mas nas janeiras é o nosso dever, é cantar.
5: Porque na parte da. Agora, na parte da dança, se nós não cantar, quando chegamos cá fora, levamos como presidente.
0: Claro, mas tem de ser mesmo assim, não é, presidente? As pessoas em cima do palco devem estar alegres. Folclore é alegria.
1: Exatamente.
0: É um sinónimo de alegria, portanto, sorriso e devem cantar, naturalmente.
1: Em todas as atuações onde vamos, antes, quando eles vão entrar no palco, eu pergunto-lhes, é sagrada a pergunta: vão para uma festa ou para um funeral?
4: Isso é sempre.
1: É sagrada a pergunta.
0: Portanto,
1: porque, de facto, um rancho folclórico, um grupo de folclore, só pode ser festa e alegria. E isso tem que transparecer, por muito mal dispostos que se tenham, através dos rostos e das faces e das danças que eles apresentam naquele dia. E de facto isso acontece. Que é aquilo que eu lhes peço. Divirtam-se e gozem enquanto estão a dançar, porque de facto é isso que vocês estão a fazer. É fazer isso com prazer e com gosto.
0: Porque falamos de janeiras e porque falamos de alegria, vamos ouvir as janeiras interpretadas pelo Rancho Folclórico de Nogueira, hoje nosso convidado. Vamos ouvir as janeiras do ano passado, de 2015.

0: mais umas janeiras interpretadas pelo Rancho Folclórico de Nogueira. Há casas que são visitadas já há muitos anos por este mesmo grupo. Uma das casas que está sempre disponível para abrir as portas ao Rancho de Nogueira é a de José Aires, na freguesia de Silvares. O amigo do grupo diz que abre as portas ao grupo pelo gosto de ouvir as janeiras cantadas por um grupo como este.
1: É uma tradição já bastante antiga, que eu gosto e dou valor. Acho isso uma ótima iniciativa, porque começa a levar jovens, tirá-los, infelizmente, caminhos que eles hoje, infelizmente,

0: dobrar um bocadinho para que consigamos levar a cruz ao Calvário. Olha, eu pelo desejo que ainda corra melhor, se for possível.
1: Quem também gosta de ouvir o cantar das janeiras é Fátima Ferreira, de Lousada. Tem 63 anos. Deseja-lhes o melhor e não se cansa de lhes tecer rasgados elogios.
2: Também gostamos de colaborar em ajudar as pessoas, não é? Porque estas organizações têm sempre muitas despesas. E também gostamos de ajudar e participar. Também gostamos da música folclórica, não é? Também ajudamos aos convívios que eles fazem todos os anos. Participamos sempre porque gostamos e gostamos de colaborar. Sempre canções muito bonitas. E eu adoro também ouvir cantar. Estamos sempre ansiosos a ver quando eles chegam e vamos para ver as deles cantar tão bem junto com eles. É muita organização. E dão-se todos muito bem e colaboram todos muito bem uns com os outros.
1: E ficamos com mais uma pessoa, Fátima Ferreira, que também recebe este rancho folclórico, as janeiras do rancho folclórico de Nogueira. Presidente, Artur Ferreira, já ouvimos aqui várias pessoas, portanto, Fátima Ferreira, já ouvimos José Aires, já ouvimos outras pessoas que tecem rasgados elogios, dizem que estão sempre disponíveis para vocês, ajudam-vos, colaboram, emprestam carrinhas. Isto é bom ouvir estas coisas e ter sempre este lado positivo das pessoas que vos recebem.
3: Exatamente. É, assim, é muito bom para quem dirige e comanda, digamos, as tropas. Embora aquilo não seja um regime militar, mas de facto é bom ouvir o testemunho destas pessoas. Todas as pessoas que começam a frequentar as nossas instalações, a participar nas nossas atividades, criam laços de amizade com a direção e com os próprios elementos do grupo, que aquilo chega a uma altura em que é mais uma família do que propriamente o grupo de um lado e as outras pessoas do outro. E criam-se relações de amizade que perduram para o resto da vida. E claro, sendo eles nossos amigos, nunca iriam falar mal de nós.
1: Bem, vamos ouvir um último amigo, que é o António Magalhães, tem 78 anos, é residente em Cristelos, tem recebido o grupo pelas janeiras. A razão é simples, gosta de folclore e de ajudar as coletividades do seu concelho.
4: Entre o pessoal de folclore e o pessoal de ajudar. Portanto, gosto e admiro tanto o Artur e lá a direção, que são pessoas incansáveis, que estão de parabéns, porque eles é uma equipa que trabalha muito. Fui há tempos ao Magusto também, de Castanho, que lá fizeram, e fui lá, às vezes sempre posso, bom, desejo muito, muito trabalho. Muito trabalho e felicidades e que consigam ter o objetivo, portanto, que consigam lá fazer o tal espingueiro lá que me chama. Isso será uma obra do Artur, que o Artur anda, pronto, mete mais à obra e acho que ele vai dar contra-recado.
1: Não canta às janeiras, nem nunca cantou, mas está no rancho praticamente desde a sua fundação, em 1982. Já lá vão 33 anos. José Moreira tem 78 anos, mora Paredes Meias com a sede do rancho e é o nosso convidado, o nosso próximo convidado. É ele que nos vai contar um pouco da história do rancho folclórico de Nogueira, que é este que temos vindo a falar ao longo deste programa, neste dia 23 de janeiro de 2016. O motivo é o cantar das janeiras. Sr. Moreira, estamos aqui há algum tempo a falar do rancho, das suas atividades, mas ainda não percebemos como é que surgiu este grupo. E o Sr. Moreira esteve praticamente ali na fundação, foi logo ali. Não é um dos fundadores, mas logo aí à frente entrou. Como é que surgiu este rancho?
5: O rancho surgiu no início por causa de uma festa da qual eu era da Comissão de Festas. E então resolveu fazer-se lá um cortejo, fez-se um cortejo onde fizemos um grupo de raparigas e rapazes. Eu tive de arranjar um senhor que tocava concertina, que pertencia a Pias, no lugar de seu dobrar, António Moreira, que nos fez favor de lá ir. Eu me fui buscar e levá-lo de motorizada. E ensaiávamos numa casa que era de um senhor que também fez parte depois do rancho, o senhor António Costa, nos fundos da casa dele. E assim começou. Depois, passado pouco tempo, fomos abordados para ir, aliás, eu não, alguns colegas meus abordados para ir à Senhora da Ajuda no Vigilde com um rancho que não era rancho, mas uma iniciativa de rancho. E fomos lá muito bem recebidos, e a partir de os meus colegas arrancaram com um rancho. Seguidamente, passado pouco tempo, foram-me abordar para eu fazer parte da direção. E eu aceitei.
1: Até hoje?
5: Até hoje, felizmente.
1: E o que é que motiva, Sr. Moreira?
5: motivo. Inicialmente começou-se a titular.

0: de brincadeira. Depois começámos a levar as coisas mais a sério. E tivemos de enfrentar algumas coisas que nos surgiram, porque era a formar-se um rancho sem termos grandes conhecimentos do que era um rancho. Tivemos de nos abeirar de alguém que nos ajudasse a dar os passos necessários para que o rancho tivesse continuidade.
1: Portanto, essencialmente esses mesmos passos foram mais difíceis,
0: sim,
1: naturalmente.
0: Claro,
1: a pesquisa,
0: as coisas,
1: saber como trazer as pessoas.
0: E ainda mesmo assim, hoje, o nosso presidente ainda teve de continuar a pesquisar, porque há coisas que mudaram muito e tiveram que mudar. Na ocasião, foi a título de brincadeira e tudo servia, mas hoje não serve.
1: Hoje
0: não pode ser.
1: Não.
0: Hoje tem que ter mesmo quase a rigor. E é mesmo
1: deve
0: a rigor.
1: Ser isso mesmo.
0: Quem
1: rigor.
0: É federado, se nós estamos condicionados àquilo que nos obrigam. E é isso que nos faz com que nós tenhamos dia a dia pôr as coisas sempre no lugar certo.
1: Sr. José Moreira, alguma vez pensou, há 33 anos atrás, hoje estar a falar do grupo do Rancho Folclórico de Nogueira, com as condições que tem, com cerca de 60 pessoas, três grupos que vão cantar janeiras, com uma sede que é um exemplo, que não há na região um exemplo, e com todo este dinamismo que vocês têm, alguma vez pensou?
0: Nunca me passou pela cabeça que tal viesse a acontecer. Mesmo com o decorrer de alguns anos, durante isto, teve a passos largos, percorremos um grande caminho. Graças ao presidente que temos, porque eu estive com outros presidentes, porque lá passaram, mas que não tinham a pedalada que o senhor presidente tem. Noutros tempos, eu fui dos obreiros a tentar arranjar terreno. Como era presidente de junta, arranjaram um terreno, fui a Abragão, arranjaram um terreno que inicialmente o proprietário me disse que sim e depois os filhos disseram-me que não, que ele não tinha, já não estava nas faculdades mentais, desculpa, para o poder fazer, e negaram-nos. Este tempo foi passando, chegou aqui o senhor presidente, que com uma pedalada muito grande, posso dizê-lo.
1: Ainda continua com a pedalada toda.
0: Não, e cada vez
1: continua.
0: Mais, cada vez mais. Isto nesse aspecto. Isto nesse aspecto.
2: Agora já não deixa.
0: Nós é que temos de correr muito para aguentar, senão não vamos lá. E então, pronto, isto deu continuidade. Eu nunca pensei na minha vida de ver o que lá estou a ver. Sinto-me orgulhoso, porque, pronto, ainda lá estou.
1: Faço e vai continuar posto, também,
0: faço
1: naturalmente.
0: Posto. Claro está que eu hoje não tenho as capacidades que tinha noutros tempos para ajudar aquilo que eu gostava e que na altura conseguia. Hoje faço o que posso.
1: Muito bem. As janeiras, nós falamos aqui, Sr. José Moreira, das janeiras. Como é que vê esta iniciativa?
0: Com muito prazer e aliás, isto é nós levar, passar a mensagem aos outros é importante. Primeiro porque não deixamos morrer numa tradição que vem de longa data. E em segundo lugar, nós estamos sempre a participar na atividade, que é importante para o nosso rancho. Nós estamos em cima de todos os acontecimentos e não deixamos passar nada que nos possa, não nos escape. É sempre para a frente, é o nosso orgulho.
1: A vossa sede, vocês têm, como dizia, têm uma sede 5 estrelas, uma sede que é um exemplo e que não se vê na região. Deve-se ao todo o vosso empenho, o empenho de todos os diretores, de todo o grupo, do grupo folclórico. Foi fácil conseguir tudo aquilo? Não, foi muito difícil, foi a custa de muito trabalho.
0: Nada é fácil. O que é preciso é as pessoas querer é poder. E então, já disse e continuo a dizer que o nosso presidente é um homem que labuta muito e que tem trabalhado incansavelmente para que as coisas se realizem. E está à vista de olhos o trabalho que tem sido feito ao longo destes anos. Claro está que nada vem por acaso. Temos que dar passos largos e ter objetivos. E tem que se trabalhar muito e bater à porta de muita gente. Quando nos abrem as portas, nós também não podemos ficar parados. Temos de dar continuidade às coisas. É aquilo que o nosso presidente tem feito.
1: Muito
0: trabalha
1: bem.
0: Com amor à causa.
1: Artur Feira, é de si que se fala. Já deu conta, não já? É o presidente.
2: Já. E posso
1: artrose
2: dizer...
1: não provoca nada. Portanto, ajuda-o também,
2: sim.
1: De algum modo, a continuar dinâmico. Esta sede que se fala também serve a si e a todos, naturalmente. Isto já estava, foi um sonho e tornou-se uma realidade. Como é que foi?
3: Foi, quando entrei para o grupo, fiquei um primeiro ano à experiência. E por isso quis saber. Foi. Eu nunca tive nada a ver com o folclore, fui lá cair, digamos, de paraquedas, e fiquei um primeiro ano à experiência. E durante esse primeiro ano tentei perceber quais eram os sonhos e os objetivos do grupo e do rancho. E a partir daí, ao fim do ano, acabei por aceitar e continuar, e tentei e tracei um projeto para aquilo. O projeto esse está 80%, digamos, concluído, porque a nível do grupo, em termos de artes do espetáculo, tivemos uma boa avaliação através da Federação de Folclore Português, e como diziam há um bocado, todos os dias, ou todos os meses, ou todos os anos, nós continuamos a pesquisar, a fazer recolhas e a tentar perceber se tudo aquilo que fazemos é, de facto, fidedigno, se é, corresponde àquilo que se fazia há mais ou menos 100 anos atrás.
1: Essa é uma das vossas preocupações. Sim, sempre, constantemente. Tem que ser.
3: Porque isto é um bocadinho como na medicina, aquilo que hoje é verdade, amanhã pode-se vir a descobrir que afinal não é tão verdade. Embora a grande maioria das coisas, digamos, no mais de, digamos, 90, 95% não tem nada para descobrir. Mas há sempre pequenas coisas que nós vamos descobrir, pequenos pormenores, e que podemos ir melhorando. Além disso, tracei um projeto em termos de, desde que comprámos o terreno, para a construção da sede, quer do... Da parte restante, que é o que nos falta.
1: Já vamos falar dessa parte que nos falta. Para as pessoas que nos ouvem, e para ter uma ideia, que sede é que estamos a falar? Quantos metros quadrados é que tem? Tudo em pedra?
3: Sim, com um salão polivalente que tem tem 450 metros quadrados, completamente amplo, onde nos permite realizar desde a matança do porco, o festival, uma gusta desfolhada, caso as condições atmosféricas não nos permitam fazer ao ar livre.
1: Depois tem um museu?
3: E são 1.200 metros quadrados da área edificada, como disse, em pedra. Tem aquilo que vocês chamam um museu, e que eu chamo mais uma arrecadação de alfaias agrícolas, em que já lá devemos ter mais de 1.000 objetos. Dois ou três tiveram que ser comprados, e posso lhe dizer que ontem acabamos de adquirir mais um objeto que tivemos que comprar, porque de facto não tínhamos, que é uma bicicleta, mas mesmo muito antiga. Para fazer parte...
1: Uma pasteleira, não? Quase pasteleira.
3: Quase uma pasteleira. Se calhar um bocadinho mais antiga.
1: É mais antiga.
3: E de facto, nessa arrecadação de alfaias agrícolas, vamos tentar preservar muitos daquilo que é da nossa região. Alguns deles já caíram em desuso, mas que é um legado que poderíamos deixar aos nossos vindouros.
1: Já voltamos à conversa, para vermos esses vossos projetos, o que é que falta na vossa sede. Fala do rigor, fala do folclore e da atividade. O Rui Magalhães e o José Mendes são dois homens que envergam um traje e que sobem um palco a representar os nossos antepassados, podemos dizer. Como é que, por exemplo, o Rui, como é que o Rui se sente ao envergar o seu traje? Já agora, qual é o seu traje?
4: O meu traje é de... Antigamente era considerado traje de rico.
1: Como é que é o seu traje?
4: Para mim é bastante bom. É confortável.
1: Diga-nos, descreva-nos de os sapatos, ou
4: bota,
1: socks, ou o que seja.
4: Bota, calça de fazenda, camisa, colete e casaco.
1: Como
4: e
1: é
4: chapéu.
1: Como é que se sente ao envergar? É com orgulho?
4: É com orgulho.
1: Quando o Presidente, o Artur Ferreira, fala deste rigor, é isto que o Rui sente no vosso grupo? Sente nos vossos festivais ou quando vocês vão fora?
4: Sim.
1: Sente que as pessoas olham para vocês de uma forma diferente também? Não?
4: Sim, nós participamos em várias festas, em vários festivais, e a gente nota que quando as pessoas nos vêm a atuar, que há diferença para alguns grupos que estão ao nosso lado, e isso também nos orgulha bastante, e mais rigor nos dá para nós fazermos as coisas com dignidade e com seriedade e com brincadeira, principalmente para as pessoas se divertirem também, e é muito bom.
1: O Rui dança há 27 anos. Sentiu esta evolução?
4: Sim.
1: Que era no passado verdade, hoje se calhar pode não ser tão verdade.
4: Sim, de algum modo,
1: no grupo?
4: De algum modo foram se alterando várias danças, vários cantares, as formas de vestir, formas de estar representado, de colocação de lenços nas senhoras, roupas de trajes de trabalho, várias coisas foram alteradas ao longo destes últimos anos, e pronto, nota-se uma grande diferença.
1: José Mendes, como é que diz, José Mendes?
5: Tudo muda.
1: Tudo muda, é verdade. Qual é o seu traje?
5: O meu é labrador rico.
1: Como é que se sente ao envergar esse traço também?
5: Eu não me sinto, ele assenta-me bem. Quando eu vou com este, eu assenta-me bem. É um traje que eu gosto de usar. É as botas, as calças, uma camisa, o colete e um casaco.
1: A cor, a tonalidade é de qual?
5: Preto, verde e vermelho. É português.
1: É a português, muito bem. Sentiu também esta evolução? Também dança há quase 25 anos, ou 24, 25. Sentiu esta evolução? Sente que é importante manter
5: cada vez
1: o rigor, a verdade, acima de tudo?
5: É assim, a federação exige e a gente cumpre. E assim, nota-se a mudar o folclore. Que é, antigamente, pronto, era uma maneira e agora é totalmente diferente. Para melhor.
1: Para melhor.
5: Para melhor.
1: Se perguntares uma atuação que o senhor nunca mais esquece, José Mendes responde qual?
5: Ui, eu tenho tantas. Qual é que eu vou responder?
6: Uma da atuação mais importante que eu tive até hoje, que além de bar e graça e de algum receio tivemos, foi dançar num palco em cima d'água.
5: Em cima d'água, no meio do
1: um
5: rio.
1: Um palco em cima d'água, muito bem.
6: Um palco flutuante, no Rio Douro. É uma coisa do outro mundo.
1: Portanto, não dava para enganar.
5: Não, foi espetáculo. Estou a entrar para dentro, mas depois lá está.
1: Outra atuação. Outra atuação. José Mendes, outra atuação.
5: Não sei, no Estoril, na feira da Costa do Estoril. Fomos lá 5 anos seguidos, adorei. De estar lá.
6: Tivemos também em Espanha, em Rentaria, que também foi muito importante, uma atuação muito boa que tivemos com os nossos conterrâneos.
5: Todas elas, quando a gente corre o país.
1: O que interessa é subir ao palco,
5: e
1: mostrar.
5: E fazer as pessoas sentir
1: palco,
5: o calor da
1: alegria, né?
5: Alegria do folclore.
1: É tudo vosso. Depois de vocês subir ao palco, é tudo vosso.
5: É tudo nosso e das pessoas.
1: Isso mesmo. Estamos para terminar. Presidente, projetos, portanto. Vão continuar a manter os Cantar das Janeiras, a Matança do Porco vai acontecer, o Festival Internacional vai acontecer, a Desfolhada vai acontecer, o Magusto vai acontecer, o Passeio Convívio vai acontecer, se fazer a Semana Cultural também vai acontecer, certo?
3: São atividades que podem ser desenvolvidas. Não é em Nogueira.
1: Vai ser em Pias.
3: Em Pias,
1: em parceria com a Junta da Freguesia. O que é que falta na vossa sede?
3: Falta-nos ainda construir o beiral aí e o espigueiro, a parte, digamos, de cima do terreno, que conhece, e de facto falta-nos construir aí o beiral aí e o espigueiro e mais 3 ramadas.
1: Isto para dar um ar mesmo de uma casa, podemos dizer,
3: sim,
1: agrícola.
3: Exatamente.
1: Do passado, e que vocês depois podem fazer todo tipo de atividades, podemos dizer, num cenário real.
3: Exatamente.
1: Correto.
3: A Desfolhada, o festival depois passará, desde que as condições atmosféricas o permitam, a realizar-se no próprio beiral, em que teremos o beiral, aliás, na Eira, e teremos o beiral como por trás, a servir de cenário.
1: Muito bem. Para terminar, uma participação de todos vocês, muito rápida, algum anseio que tenha? Gostava de ver alguma coisa, justamente?
5: Eu gostava de ver o Presidente tenha em concreto para fazer estar concretizado.
1: Deus,
5: nós ajudamos para isso. Estamos a trabalhar para isso.
1: Como o Sr. José Moreira dizia, portanto, o homem tem a força toda, portanto, é sempre andar.
3: Sabe o que é que eles dizem?
5: Ele tem a força e tem que
3: andar. Quer o Sr. Moreira, quer o Rui, quer o Zé Mendes, que estão, sim, aqui a falar, e eles têm um contrato vitalício, ou seja, eu só lhes é permitido sair em Durrães quando eu de lá sair. E como se querem ir embora,
5: eu
3: acabo o projeto para me ir embora. Mas vão lá ter que andar muitos anos.
1: Acho muito bem. Portanto, é continuar um bom trabalho, certo, José Mendes?
5: Sim, senhora.
1: E concluir a sede.
5: Concluir a sede. E continuar com o rojo para a frente, que não acaba.
1: Muito bem. O nosso muito obrigado pela sua presença e obrigado por tudo.
5: Minha
1: e foi um gosto da nossa companhia
5: minha
1: também.
5: Parte,
1: e continuo assim, precisamente. Rui, temos mesmo de terminar, não sei se é rápido. Algum anseio?
6: Que o nosso sonho se concretize a nível da rancha de folclore e que não acabe o folclore português, principalmente.
1: Não vai acabar, certamente. Vocês não
6: que os nossos jovens que sigam o nosso exemplo.
1: Isso mesmo.
6: As minhas filhas,
1: mas
6: José.
1: Tem 3 filhas, os amigos têm 2 filhos também.
6: Portanto, que entrem no folclore, porque é o que os nossos avós e os nossos bisavós gostavam que a gente fizesse.
1: Vocês arrastam-nos. Obrigado também por tudo.
0: E o que eu tenho, com certeza não vou consegui-lo, porque a minha idade já não permite. Porque era
1: não ver pressa, realizado. Não tenha pressa.
0: Era ver realizado realmente o sonho do Sr. Presidente, era fazer o resto das obras. Vamos ver, se eu lá chegar, ficarei muito orgulhoso, porque então, digo assim, levo até ao fim todo o projeto que tínhamos planeado.
1: Esse orgulho vai acontecer.
0: Espero,
1: não tenha pressa.
0: Que
1: claro que sim. Olha, obrigado por ter aceito o nosso convite.
0: Obrigado.
1: Vir até nós, obrigado, também, Sr. José Moreira. Presidente, a última palavra que queria deixar, mas tem mesmo que ser breve.
3: Agradecer à Rádio Clube mais uma vez pelo convite e agradecer a todos os elementos do grupo e aquelas pessoas que não pertencem ao grupo, ao rancho, mas que andam connosco nas janeiras a cantar, e agradecer a todos aqueles, aos nossos amigos, àqueles que nos ajudam nas janeiras e outros que nos ajudam de outras formas, sem ser nas janeiras, sem ser monetariamente, mas também são grandes amigos nossos. A todos eles, muito obrigado.
1: Nós agradecemos mais uma vez a vossa presença, felicidades, parabéns pelo trabalho que já desenvolveram e aqueles que vão continuar, porque acredito que sim senhora, vão concluir. As minhas felicidades, faço votos para que todos os vossos sonhos se concretizem e acima de tudo também bom ano para todos vocês.
3: Muito obrigado.
1: Agradecemos mais uma vez, felicidades. Quanto assim, marcamos encontro para de hoje a 8 dias, à mesma hora, à hora de sempre, às 9, para mais um Raízes. Equipa de sempre, António Branda na equipa técnica, Adira Norte na produção, José Sousa na apresentação. Por nós, tenham um excelente fim de semana, dia de hoje a dias. Até lá, fique bem.

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2: Olá, muito bom dia. No último sábado de janeiro, convidámo-la a acompanhar-nos em mais uma hora de música tradicional e a conhecer os usos, costumes e tradições da nossa região. Hoje voltamos a falar de janeiras e a mostrar uma tradição ancestral que se mantém um pouco por todo o lado. É no primeiro mês do ano que aqui ali se ouve nas ruas o ecoar das concertinas e violas e a voz forte de quem não se intimida com o frio. Este sábado vamos cantar as janeiras com o range folclórico de Bustelo, aqui no concelho de Penafiel. Convido a ficar desse lado, porque vai certamente ser uma hora de boa conversa e, naturalmente, de boa música.
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2: Vamos então conhecer hoje, dia 30 de janeiro de 2016, o range folclórico de Bustelo. De novo, já cá esteve, vamos voltar, mas vamos ouvi-los essencialmente, porque eles vêm hoje cantar as janeiras aqui à Rádio Clube do Penafiel. Um grupo com mais de 20 anos, que procura conservar os usos e costumes e que todos os anos tem na agenda o Cantar das Janeiras. Foi fundado a 27 de setembro de 1992, o Rancho de Bustelo começou por integrar apenas crianças, designando-se na altura por Grupo Folclórico Infantil de Bustelo. Federado desde 1998, a criação do grupo foi feita depois de um estudo e de uma pesquisa exaustiva dos costumes do século XX para que as representações fossem o mais fiéis possível. A freguesia de Bustelo está desde sempre ligada à agricultura e a essa tradição que o grupo quer mostrar às gerações vindouras. Dessa forma, foi feita uma recolha dos trajes, danças e cantares das décadas de 10 e 20 do século passado, representadas hoje por todas as vezes que o grupo sobe ao palco. De resto, em palco, o grupo apresenta-se com trajes de trabalho, mordomo, romaria, domingueiro e de noivos. E as danças são essencialmente de roda e também de coluna. Para nos falar destas e de outras curiosidades e de um grupo com quase 23 anos, temos em estúdio, o estúdio está cheio, mas para falar connosco temos a Presidente, Maria dos Anjos Cabral, temos duas cantadeiras, Maria Alice Santana e também a Aduzinda Vieira e naturalmente o cantador Daniel Cunha. Antes de mais, bom dia aos quatro.
4: Bom dia.
2: Obrigado por terem aceito o nosso convite de estarem connosco no programa Raízes. Sejam bem-vindos à Rádio Clube da Fiel, como naturalmente também saúdo todos os elementos que nos vão cantar hoje as janeiras neste programa, diria, muito especial sobre este rancho folclórico de Bustelo. Vem um grupo muito grande cantar-nos as janeiras. Ora bem, obrigado pela vossa disponibilidade. Maria dos Anjos Cabral é natural e residente em Croque, é licenciada em animação sociocultural, está já aposentada, mas foi professora há cerca de 30 anos em Bustelo. Enquanto docente na escola primária daquela freguesia, decidiu criar um grupo folclórico, à data infantil. 6 anos mais tarde, criou o grupo folclórico, neste caso o adulto, inscrevendo na Federação de Folclore Português. Hoje, para além de presidente do rancho, Maria dos Anjos é também a fundadora e presidente da Associação Cultural e Recreativa Amigos de Bustelo. Depois temos connosco a Maria Alice Santana. Ela tem 68 anos, é de Croca, faz parte do grupo há 9 anos. O gosto pelo folclore surgiu no seio familiar, já que o pai tocava todos os instrumentos e ensinou os 7 filhos a tocar e a cantar. Esta mulher é uma das cantadeiras. Outra cantadeira é a Aduzinda Vieira, canta no grupo, está no grupo há cerca de 1 ano, tem 61 anos e é de São Martinho de Recesinhos. Quando sobe ao palco, traja de trabalho. Depois temos o professor Daniel Cunha. É um cantador, está aposentado da área do ensino, foi professor na Escola Preparatória de Penafiel e veio para o Rancho Folclórico do Bustelo por influência da esposa, neste caso, da própria presidente Maria dos Anjos. Estão feitas as apresentações, vamos então conversar e acima de tudo, vou começar pela Maria dos Anjos, a presidente. Senhor Presidente, com uma vida tão ocupada como professora, na altura, como é que surgiu a ideia de criar um rancho folclórico infantil?
4: Eu criei o grupo folclórico infantil porque era professora em Mestelo e foram para a reforma 4 colegas meus. E eu não os quis deixar embora de mãos a abanar e quis fazer-lhes uma festa de despedida. Então, reuni os pais, nessa altura eu era a presidente da escola, a diretora da escola, reuni os pais, e numa reunião de pais eu propus-lhe, isto em setembro, na abertura das aulas, propus-lhe para não perdermos, desperdiçarmos todo o trabalho de pais que todos os dias deram trazer de fevereiro a julho para podermos fazer a festa, todos os dias, principalmente ao domingo. E, portanto, para não perder todo esse trabalho, todo esse sacrifício, eu propus aos pais aproveitar as crianças e fazermos então um grupo folclórico. Claro que os pais ficaram muito felizes porque ali em Mestelo não havia nada, no aspecto cultural não havia nada, e de toda a gente, sim senhora, vamos lá então para o grupo folclórico, não é? Combinámos ir cantar as janeiras para receber, ganharmos algum dinheiro, jogando eu com aquilo que era, se fazia com relativa facilidade. Mas mesmo assim depois vi que foi difícil, porque o dinheiro que se angariou, apesar dos pais terem sido realmente bastante das mãos largas, não dava para os instrumentos. Portanto, era roupas, era tudo, era muito complicado. Pronto, e a coisa esteve assim um bocadinho tremida. Entretanto, eu falei ao meu marido e disse: as pessoas queriam um rancho e afinal o dinheiro não vai chegar, como é que vamos fazer? Eu tinha, naquele momento, naquela altura, tinha uma reserva de 800 contos, que era para comprar um piano para dar à minha filha, que vinha da Alemanha. E o meu marido respondeu-me: a mulher, olha, pronto, sabemos comprar o piano este ano, não compramos. Passa cheques e avança com o rancho. Pronto, eu avancei com o rancho e assim nasceu o rancho.
2: De infantil passa a adulto. Foi pronto. Muito rápido ou nem por isso?
4: Foi só o tempo de eles serem grandinhos, não é? Porque quando eu fiz, na altura que ele saiu, o rancho fez a primeira apresentação em 1994. E então os netos, todos os filhos da escola. E eu não queria fazer algo adulto, então esperamos, mas comecei logo a trabalhar com a Federação Folclore Português.
2: Portanto, Mesmo infantil.
4: A Federação Folclore Português, comecei logo a acompanhar-me e a dizer o que era preciso e o que é que não era. E, portanto, no prazo de 4 anos, eles já estavam todos grandes e eu federei o grupo logo ao fim de 4 anos.
2: Esse processo de ser federado e de federar, acima de tudo, tentou o quê? Foi um processo muito difícil ou nem por isso? O objetivo era colocar rigor nas coisas.
4: Ora, exatamente. Quer dizer, um grupo que está federado na Federação de Folclore Português, a federação é realmente muito exigente. Porque é assim, eles marcam uma data. E a data é de 1910 a 1920, incluindo a data de 1920. Porque é assim, o folclore é genuíno. A palavra folclore quer dizer conhecimento do povo. É a palavra inglesa, não é? E então, a partir que veio a Revolução Industrial, já não era folclore, porque o povo já era influenciado por quantas coisas havia. E então a Federação, a partir daí, não considera folclore. Só considera folclore até à data em que o povo vivia tal e qual como ele. Por exemplo, a freguesia de duas igrejas não sabia muitas vezes como é que cozinhavam um cozido à portuguesa em croca, não é? Portanto, era diferente. Eles cozinhavam à maneira deles. E ora, então, nós quando vamos representar uma culinária ou coisa do género, temos de fazer aquilo que o povo realmente fazia nessa data. Se vamos fazer um cozido à portuguesa agora com muitas variantes, como podem fazer agora, não é? Já não estamos a fazer folclore, porque já não é cultura genuína do povo. Não é?
2: Pronto, e o objetivo é esse, foi colocar, lá está,
5: o que é genuíno,
4: ora,
5: trazê-lo até aos dias de hoje,
4: exatamente. Portanto, o meu rancho traz exatamente tudo que eu recolhi nessa data, porque tinha pessoas de, lá com 90 anos e 80 anos, fizemos espadoadas, fizemos tudo para elas mostrar como se vivia, cantaram, dançaram. Portanto, a nossa recolha, as nossas danças, ou lentas, ou rápidas, ou bonitas ou feias, são as danças do povo.
5: Era aquilo que se fazia no passado.
4: Portanto, não há ali adultérios às danças. Nós não adulteramos nada.
5: Professora, desde o início, a presidente do grupo, o que é que a motiva ainda hoje, passado cerca de 23 anos, estar à frente deste grupo folclórico, ou rancho folclórico do Bustelo?
4: Motiva-me por várias razões. Portanto, é assim, criei o rancho, tenho realmente uma relação afetiva muito grande com estas coisas, o trabalho que me deu. Tenho lá pessoas que já são da Fundação, que estavam aqui a cantar, também são da Fundação. E é assim, a minha disponibilidade não é muita, mas o meu sacrifício exige-me bastante sacrifício. Mas eu fui uma pessoa sempre dada a sacrifícios e, portanto, e é assim, eu acho que o rancho precisa ainda muito de mim. Porque eu sei conciliar as coisas, conheço o pessoal com as palmas das minhas mãos, não é? Pronto, e então continuo, e o povo e as pessoas querem ainda que eu continue à frente do grupo, não é?
5: Muito bem.
4: Portanto, eu consigo conciliar tudo.
5: Ainda bem. De resto, o envolvimento, a entrega, a dedicação são também as razões que levam a cantadeira, neste caso, a Dona Maria Alice Santana, a manter-se no grupo há já 9 anos. Dona Alice, sei que foi convidada por diversas vezes pela Presidente, pela Maria dos Anjos, participar no Rancho Folclórico, mas resistiu-se sempre durante algum tempo, disse que não. No entanto, há cerca de 9 anos aceitou o convite. O que é que a fez aceitar ao fim de várias tentativas?
6: Pronto, ela, toda vez que eu lá passava, ou ia à minha casa, bem aqui para o rancho, eu então fui. Fui e ando lá, ando contente. Estou contente de lá andar e pronto, também gosto. Se não gostasse também não ia. E pronto, e meus pais também já eram também gostavam de tocar, de cantar, nós todos cantávamos. Por isso que eu fui para lá, porque gostava e gosto.
5: Hoje sempre bem, naturalmente.
6: Para agora, sinto-me bem.
5: É cantadeira do rancho, é uma das cantadeiras. Como é que tem sido esta experiência de cantar?
6: É simples, a gente já está habituada a cantar. Já está habituada, aprendi, agora canto, como nada fosse.
5: Canta também em casa ou só em cima de um palco?
6: Canto, já tenho cantado em casa, não é só no palco.
5: O canto regular também acontece na sua vida?
6: Não, eu também cantava muito em casa. Cantávamos muito em casa.
5: Aí cantavam já muito
6: cantávamos,
5: em casa.
6: Cantávamos tudo em casa, éramos todos, era uma festa.
5: Isso mesmo, então isso quer dizer que o folclore, efetivamente, e o passado é alegria.
6: É alegria,
5: é
6: sinónimo
5: de alegria. É isso?
6: É sim.
5: Muito bem, Dona Alice, a acompanhar a cantadeira temos o cantador, que é o professor Daniel Cunha. Professor Daniel Cunha, como é que têm sido estes anos no rancho folclórico? Porque o senhor também está na fundação, motivou aqui a Maria dos Anjos, que por acaso é a sua esposa, avança. Como é que tem sido esta experiência, como é que tem sido estes anos no rancho folclórico?
7: Tem de tudo. Momentos de muito entusiasmo, momentos de um pouco de desânimo, às vezes de cansaço, mas a vida é feita dessa variedade, não é? São felizmente muito mais os momentos de prazer e de satisfação do que os de desânimo, não é? Espero ter dado o melhor de mim e enquanto for útil, cá estarei.
5: Vai continuar. Eu sei que o professor Daniel, durante alguns anos, foi o único acordeonista do próprio grupo.
7: Sim, sim.
5: Hoje, e nós vemos, e vão cantar e vão tocar aqui para nós, pelo menos 3 jovens vão tocar aqui para nós acordeão. É importante passar aos mais novos este legado, ajudá-los a participar e motivá-los a participar do folclore.
7: Foi uma das minhas preocupações, porque quando guardamos as coisas só para nós, um dia não podemos e fica tudo estragado, não é? E também não é do dia para a noite que se criam pessoas com essas capacidades. elas surgiram, os interesses revelaram-se e eu achei muito bem e estou muito satisfeito por ter contribuído. Estão aqui três, mas há um quarto que por acaso não está, que é normalmente o tocador de acordeão com o grupo adulto. Estes, porque são precisos para dançar, tocam menos vezes, mas sempre que é necessário, cá estão.
5: Isto quer dizer que os jovens são todos multifacetados, portanto, quer pessoas tocam, quer não tocam, mas dançam, portanto,
7: sim,
5: isto é mesmo assim.
7: São polivalentes, mas esse também é um dos nossos objetivos, de aproveitar todas as potencialidades deles para, na hora, não estarmos dependentes de A ou de B, porque temos sempre uma alternativa. Um plano B.
5: Um plano B. Muito bem. Plano B, por exemplo, também existe nas cantadeiras. Imagino que a Dona Alice se cansa, logo avança a Dona Aduzinda Vieira. Dona Aduzinda, está há um ano no Rancho Folclórico. Como é que tem sido este ano? Está a gostar?
8: Estou feliz.
5: Está feliz, isso é muito bom. Esta palavra não tem muito peso. Está feliz. O que é que a motivou aí para o folclore? Essa felicidade, este convívio?
8: Dona Maria dos Anjos, já há uns poucos anos, que me mandava a convidar para vir para o rancho. Mas eu sou agricultora. E a minha vida não dava muito para vir. Eu nunca queria vir. Mas este ano, a senhora Dona Maria dos Anjos, ano passado que passou, convidou-me para morder à povo a cantar as janeiras. E eu então fui e apanhou-me lá para se motivo de ir à póvoa e cá fiquei.
5: E está a gostar?
8: Sim.
5: Muito.
8: Sim.
5: Muito. Está a todos os sorrisos. Maria dos Anjos, nós falamos e vocês estão cá com um grande propósito, que é cantar-nos as janeiras, cantar às pessoas que nos ouvem as janeiras e aqui na Rádio Clube na Fiel. Esta é uma tradição que o Rancho cumpre desde a fundação, já o dizia há bocadinho. O que é que diferencia as vossas janeiras? Vocês, foi uma pesquisa também podemos dizer, muito grande. Vocês fizeram também?
4: Fiz uma pesquisa sobre as janeiras que as pessoas cantavam tanto em Mostelo e nas freguesias vizinhas, não é? Portanto, aqui na nossa zona. Tudo é exatamente o que o povo cantava. Fiz a recolha das letras, a recolha das músicas, fizemos gravações, as pessoas cantaram e, portanto, estas janeiras são exatamente as janeiras que as pessoas cantavam há 100 anos ou mais.
5: Portanto, a letra é a mesma e as músicas são diferentes?
4: Ora, exatamente. É porque as pessoas antigamente modificavam as janeiras,
5: músicas?
4: Mas só modificavam as músicas. Portanto, a letra era sempre a mesma. Para lá vinha uma outra que, portanto, que era diferente, como nós temos, não é? Por exemplo, cantamos aqui umas que as letras dos formigos não têm as outras não têm a mesma letra, que tem, sejam cantamos cá.
5: Já vamos ver.
4: Exatamente. Mas só temos uma ou duas que não têm a mesma letra, porque de resto é tudo igual.
5: Portanto, era aquilo que se sabia.
4: Era aquilo que as pessoas cantavam.
7: É aquilo que as pessoas cantavam, mesmo quando contém erros, quer linguísticos, quer de cientificidade. Por exemplo, a primeira quadra diz: desde a véspera de Ano Novo que se cantam as janeiras. Foi nascido Deus Menino no Jardim das Oliveiras. Ora, toda a gente sabe que o menino não nasceu no Jardim das Oliveiras. Mas na sua ignorância e pela necessidade de rimar, as pessoas achavam que era a mesma coisa. Isto de Belém deve ter sido lá tudo no mesmo sítio, não é? Portanto, dizer que foi no Jardim das Oliveiras ou que foi em Belém não era coisa de importante para se estar a alterar. Era assim, rimava e rimando é que estarão.
5: E janeiras porquê? Esse é o objetivo.
7: As janeiras, como o próprio nome diz, é uma espécie de celebração da chegada do Ano Novo, do janeiro. Não podemos esquecer que o sol começa a aproximar-se a partir do dia 21 de dezembro. Começa o inverno, mas começam os dias a crescer. Ora, 21 de dezembro, a janeiro é ali, é um pulinho, não é? Portanto, era uma espécie de festa à chegada do sol, à chegada do janeiro, à chegada dos dias a crescer. E, seguidamente viria a primavera e, portanto, toda a natureza se ia associar a esse crescer dos dias e esse aumento da temperatura que o janeiro representava. Com a cristianização, importava não dar tanta importância ao sol, mas sim ao menino Jesus. E então as janeiras e as boas festas passaram a estar muito associadas. Mas não é por acaso que noutros tempos as boas festas eram cantadas em dezembro, no Natal, e as janeiras eram cantadas a partir do dia 1 de janeiro. Embora eles andassem de porta em porta ou a visitar os amigos a cantar as boas festas, não era as janeiras. As janeiras eram a partir de janeiro. Depois há assim uma certa mistura, até porque dava jeito para não estarmos a criar coisas diferentes, e passou a cantar-se janeiras, realmente a partir de janeiro, mas sempre com letras alusivas às boas festas.
2: Ao nascimento do Menino Jesus também. Ao nascimento do Menino Jesus, sim. Certo? Muito bem. Estamos a falar de janeiras. Vamos agora sim dar a oportunidade a todos vocês que estão aqui no estúdio connosco a cantar-nos estas mesmas janeiras. Nós vamos ouvir um primeiro tema que, pelos vistos, é essas mesmo, que é Janeiras, que é da sociedade. Vamos ouvir.

0: vivo e a cores no estúdio da Rádio Clube de Penafiel. O arranjo folclórico de Bustelo vem-nos cantar as jandeiras. Este primeiro tema foi da sociedade. O cantar das jandeiras é, sem dúvida, uma das atividades mais apreciadas pelos elementos do grupo. O convívio, a animação e o gosto por manter vivas as tradições são os principais motivos. Quem o diz é, por exemplo, Maria Lídia Gonçalves. Tem 63 anos, está no grupo desde a sua fundação. A dançadeira fala com orgulho neste momento recriado pelo rancho, onde assume funções de vice-presidente.
1: Nós só contamos tudo que seja tradicional daqui. Não contamos nada que seja de fora e que não seja nosso, que seja daqui de Bustelo. Pronto. As canções são todas, podemos cantar sempre as mesmas coisas, mas é sempre aquelas janeiras de cá. Pronto, é para as pessoas mais velhas, que andavam no grupo. Eu também sabia muitas janeiras. Também ouvi a minha mãe a cantar e ensinar-nos. Outros foi as pessoas que andam no grupo mais velhas que nos indicaram, que cantavam assim, e nós fomos recolhendo as janeiras de cá.
0: Maria Lídia fala com orgulho de uma tradição que a leva à sua infância. Maria Lídia, juntam-se outras vozes, acompanhadas por vários instrumentos. Ouvimos algumas delas que nos falam desta tradição com entusiasmo e também com muita alegria.
2: As janeiras é, sobretudo, uma parte do folclore, entre várias vertentes que tem. Uma delas é o cantar das janeiras, em que o povo canta as boas festas ao povo, aos amigos, à família, e vamos em grupo passar essa tradição aos nossos conterrâneos, dando as boas festas realmente do fundo do coração a todos.
3: O cantar as janeiras é, no fundo, representar a nossa cultura, aquilo que realmente era feito já com os nossos antepassados, e nós tentamos sempre manter essa tradição, ir buscar as recolhas do que é que eles faziam realmente e cantavam antigamente. Nós tentamos passar isso ainda hoje. Nós fazemos isso porta a porta. Claro que as pessoas, dentro das possibilidades delas, vão nos ajudando, e nós tentamos retribuir da mesma forma, dando-lhe um viva, cantando o melhor que nós sabemos, da melhor forma, para dessa forma também agradecermos aquilo que as pessoas, o carinho com que as pessoas nos recebem.
1: Somos muito bem recebidos, temos sempre gente a convidar-nos para nós entrar dentro de casa, com mesas postas. É um gosto, eu gosto muito de cantar as janeiras, gosto mesmo muito de cantar as janeiras. Sempre gostei, era pequena, já as cantava e agora continuo a gostar.
0: E assim ficamos com alguns elementos que cantam as janeiras, que naturalmente falam deste convívio, desta animação que é andar de porta em porta, noites frias e muitas vezes com chuva, a cantar as janeiras. Professora Maria dos Anjos, Sra. Presidente, esta é uma das vossas atividades anuais, sendo realizada porta a porta, em pleno inverno. Como é que é organizada e acolhida pelos membros do grupo? As pessoas gostam mesmo de cantar janeiras?
4: As pessoas gostam mesmo de cantar as janeiras, e só não vai mesmo quem não pode, não é? Porque senão vão todos. É uma grande surpresa, muitas vezes eu até não estou a contar com eles, eles chegam.
0: Como é que vocês são recebidos?
4: Somos recebidos muito bem. Praticamente toda a gente nos abre a porta. E se há um ou outro que não abre, é porque já estão na cama, já são pessoas de idade e não se levantam. Nós andamos até muito tarde, não é? E então, mas mandam-nos depois o dinheiro. Portanto, nós somos recebidos por toda a gente. E há casas em que nos abrem a porta, temos ali a mesa cheia de, sei lá, de coisas do Natal, é rabanadas, é loteria, é tudo, não é? E portanto nós somos muitíssimo bem recebidos.
0: Fazem só em Bustelo ou fazem também fora da freguesia?
4: Fazemos fora, por exemplo, fizemos em Casas Nobres, fizemos em Croca, viemos aqui a Penafiel. Portanto nós nas aldeias vizinhas corremos. Não é porta a porta, não é? Só vamos a determinadas casas.
0: Algumas casas. Professor Daniel Cunha, cantador, nesta altura nunca falha a voz, ou o vinho do Porto vai ajudando?
5: Sim, porque na mesa também tem vinho do Porto.
6: Também.
0: Não falha a voz?
6: Não. E sempre que é preciso, estou a dispor, não é? se houver quem cante, também não tome nada a mal que me deixem caladinho.
0: Muito bem. E a cantadeira Dona Alice adora cantar também as janeiras ou não? Ou também não falha a voz?
7: Adoro, sim. À vez falha um bocadinho, mas a gente lá vai andando com o chão ou com o vinho do Porto e a gente vai andando.
0: Tem que estar bem agasalhada, não tem? Tem que estar bem agasalhada com as noites frias que estão, entrar numa casa e sair. Portanto, essas diferenças de temperaturas fazem muito mal.
7: Faz, mas a gente vai agasalhada.
0: E também a paixão que tem e o gosto,
7: claro,
0: passa tudo.
7: Passa tudo, passa é tudo. Verdade.
0: Ainda bem. A Dona Aduzinda também gosta muito de cantar as janeiras. Foi o primeiro ano que cantou as janeiras.
8: Sim, sim.
0: Não é? Hoje e amanhã ainda vai
8: sim,
0: dar aqui um cheirinho.
8: Sim, já foi o segundo ano. Ano passado já andei a cantar as janeiras.
0: Muito bem. Vamos ouvir, e porque há muitas pessoas que gostam de receber o cantar dos reis e das janeiras, permitindo que a tradição se cumpra. O Raízes foi conhecer algumas dessas pessoas que anualmente abrem as suas portas para ouvir os vivas e as saudações do Rancho Folclórico Estelo neste início de ano.
9: A forma como começámos a receber o grupo folclórico do Estelo em casa foi meramente acaso, digamos assim. Fui, portanto, contactada por um dos elementos a ver se tradicionalmente se recebia grupos neste dia e eu disse que sim e então eles foram há 2 anos, foi um dia normal durante o mês de janeiro. Ano passado foram mesmo neste dia, no Dia dos Reis. Portanto, eu disse logo que sim, porque gosto de manter as tradições, que é uma raiz que nós temos em Portugal, portanto, juntamente com o fado, que não deve de forma nenhuma morrer. Normalmente eu convido os meus familiares mais chegados neste dia, lá está, para que a tradição se mantenha. Os reis, não é? Porque a maior parte das pessoas, quando eu falo nos reis, dizem, os reis, já ninguém liga a reis. E eu faço questão de dizer que é um erro. Faço questão de juntar novamente a família, como se fosse Natal, não é? Família mais chegada, e normalmente convido uns amigos, ou do Grande Porto, ou de Braga, onde seamos normalmente. Depois ponho os nossos doces tradicionais, não é? Que toda a gente conhece. E normalmente, quando as pessoas me contactam, se podem ir lá fazer a atuação, não é? No caso, o Rancho, tal como o grupo aqui de jovens do Grupo Calvário. Eu digo a mesma coisa, eu digo mais a esperar a hora da sobremesa, que assim depois podem estar lá connosco um bocadinho. O que eu ouço, acho que honestamente não fica nada atrás, até um rancho de

0: casa e depois os nossos clientes dão sempre.
1: As palavras de quem partilha uma noite de janeiro animada pelo rancho folclórico de Bustelo. E vamos ouvir mais um tema musical, neste sábado, dia 30 de janeiro, interpretado pelo nosso convidado de hoje e com o estúdio cheio, estão cá para nos cantar mais um tema. Vamos ouvir Os Formigos.

0: mais umas janeiras que nos cantaram o Rancho Folclórico do Bustelo. Sim, que hoje temos um estúdio cheio de gente que vieram até nós para nos cantar estas e os vivas aqui à Rádio Clube do Penafiel. Estamos a falar do Rancho Folclórico do Bustelo, tem 23 anos, uma das atividades anuais é o cantar das janeiras, dos reis, mas ao mesmo tempo o grupo folclórico existe, tem um certo número de atividades e está bem e recomenda-se. Eu digo isto, é verdade ou não? Professora Maria dos Anjos.
1: É verdade, o grupo está bem de saúde.
0: E recomenda-se.
1: E recomenda-se, exatamente.
0: Não há
1: então,
0: falha
1: no
0: de...
1: No próximo dia 21, é, parece que é domingo, vai ser a rejoada.
0: Ah é? Já vai haver uma atividade com a rejoada.
1: Aqui no campo de Sameiro, em cima.
0: Olha que bem, aberta a toda a gente?
1: É, aberta a toda a gente.
0: Aberta a toda a gente, muito bem. Elementos do grupo também vocês têm muitos, portanto
1: tem,
0: o estúdio está cheio, mas não vieram, não vem toda a gente,
1: não,
0: só vem cantar.
1: Escolas,
0: isso
1: sabe
0: mesmo.
1: Trabalho.
0: Muito bem. Podemos dizer que não falta gente, portanto, ainda há gente da Fundação a cantar e a dançar.
1: Bastante gente da Fundação ainda. Ainda temos a noiva é da Fundação, o Luís Miguel é da Fundação
0: e
1: a minha filha,
0: pessoas.
1: Praticamente. Temos muita gente, não falando nos tocadores e cantadeiras, que é tudo, não é?
0: Muito bem. É isso mesmo. Vamos ouvir então gente que veio do infantil. Tem ainda elementos dessa altura. O Reis foi conhecê-los e perceber o que leva estes homens e mulheres a manterem-se num grupo como este. É o caso da Sara Leal, de 32 anos. É natural do Estelo, é técnica alimentar, é a noiva do grupo desde a formação e é com orgulho que fala de um grupo que ajudou a crescer.
2: Faço parte do rancho desde o início. O cantar as janeiras é, no fundo, representar a nossa cultura, aquilo que realmente era feito já com os nossos antepassados, e nós tentamos sempre manter essa tradição, ir buscar as recolhas do que é que eles faziam realmente e cantavam antigamente. Nós tentamos passar isso ainda hoje. Nós fazemos isso porta a porta. Claro que as pessoas, dentro das possibilidades delas, vão-nos ajudando e nós tentamos retribuir da mesma forma, dando-lhe um biva, cantando o melhor que nós sabemos, da melhor forma, para dessa forma também agradecermos aquilo que as pessoas, o carinho com que as pessoas nos recebem. Portanto, representa a tradição, aquilo que era antigamente e, no fundo, aquilo já é uma rotina, já faz parte da nossa vida, porque 23 anos... já é o ter de ir para ali, porque já faz falta. Se nós não formos, já ficamos tristes, porque é que não vamos? Já faz parte de uma rotina, já é quase como ter que ir comer. Nós somos uma família, somos muito unidos, por mais que às vezes alguma coisa esteja ali mal, passado um bocadinho já está tudo bem, porque realmente as pessoas dão-se muito bem e fazemos tudo para que continuemos a ser sempre uma família, sempre unidos.
0: À semelhança de Sara, Miguel Luís Babo tem 31 anos, também de Bustelo, está no grupo desde a sua fundação. Um engenheiro eletromecânico é o mordomo e explica o que é que motiva a pertencer a este grupo que considera uma segunda família.
3: O folclore representa para mim, no fundo, e posto toda esta vivência, não é, dentro do grupo, no fundo é uma aprendizagem ao longo da vida para perceber a nossa própria vida. Se o passado está presente no folclore, não é, nós com esse passado conseguimos perceber o nosso presente para conseguirmos chegar ao futuro, aos objetivos que nós queremos. E olhando para o passado, conseguimos entender a nossa evolução ao longo da vida. Portanto, o folclore é, sem dúvida, uma aprendizagem. O grupo, de certa forma, ainda é jovem e tem muito para andar e tem de ter pessoas para o conseguirem levar cada vez mais longe. E assim como eu, outros estarão disponíveis para isso. As janeiras é, sobretudo, uma parte do folclore, entre várias vertentes que tem. Uma delas é o cantar das janeiras, em que o povo canta as boas festas ao povo, aos amigos, à família, e vamos em grupo passar essa tradição aos nossos conterrâneos, dando as boas festas realmente do fundo do coração a todos.
0: Miguel Luís Babo, que tem 31 anos e está no grupo desde a sua fundação e que fala de uma segunda família. Dona Alice, há 9 anos no grupo, já sente que o rancho folclórico do Bustelo também já é uma segunda família ou não?
1: Eu acho que sim.
0: É?
1: Acho que sim.
0: Porque sente-se bem, sente-se. Gosta de convívio.
1: Sim, sim.
0: Gosta das atividades todas que se desenvolvem.
1: Sim, gosto.
0: E das saídas, também gosta?
1: Também gosto.
0: Qual foi aquela que a senhora mais gostou?
1: De todas, que tenho saído até de todas. Da primeira vez que eu fui cantar, a primeira vez, eu não sei onde é que foi.
4: Feiras.
1: Hã?
4: Nas feiras.
1: Não, a primeira vez que eu fui cantar.
0: Ficou mais nervosa ou não?
1: Foi um festival que a peste foi na Maia.
4: Não, mas o senhor está a perguntar das feiras.
0: Estou-lhe a perguntar é daquilo que mais foi, as atuações que foi, qual é aquela que ela mais gosta? Qual é aquela que mais gostou? Foi o festival da Maia?
1: Foi onde eu comecei a cantar a primeira vez. Estava um bocadinho nervosa assim, mas saiu bem.
0: A partir daí correu tudo.
1: Depois cantava já bem. A primeira vez, claro que estava um bocado tremida, não é? mas saiu bem.
0: Dona Luzinda também já cantou pela primeira vez. Também correu bem?
5: Correu, sim.
0: Correu? Também.
5: Cantei aqui. A primeira vez foi nas escolas aqui em Penafiel.
0: Neste ano e pouco que anda no Rancho Folclórico, qual foi a atuação que a senhora mais gostou?
5: Este ano?
0: Sim.
5: Fui ao Algarve, gostei muito.
0: Ah, que bem, que bem.
5: Também foi lá que cantei assim à frente, também saiu bem.
0: Portanto, vocês têm andado aí em Portugal, les a les. Professores, Daniel, assim, é uma segunda família, efetivamente. Há muito convívio no folclore. Tem mesmo que ser assim para que as pessoas se mantenham, certo?
6: Sim, sim. As pessoas têm necessidade de alguma coisa que encha a vida delas nos momentos fora do trabalho e onde se sintam realizadas. E para muitos o folclórico, sobretudo tocadores, foi uma forma de aprenderem coisas novas que eles se calhar toda a vida gostariam de ter aprendido, mas que não tinham tido oportunidade. E agora o sair, deixar o stress da casa e do trabalho é uma necessidade que os leva a sentirem-se bem quando têm essa oportunidade de sair.
0: Professor, tanto para os mais jovens como para os mais adultos.
6: Sim, sim.
0: Certo? Todos nós precisamos desse
6: exatamente.
0: Desse alívio, desse escape, usando a expressão, para fugir do ritmo, do dia-a-dia, certo?
6: É uma boa oportunidade que eles têm. Muitos jovens não sairiam e não conheceriam. Aliás, alguns deles diziam mesmo: eu não conhecia nada se não andasse aqui no rancho.
0: Portanto, há muita coisa que se ganha no folclore.
6: Sim, sim. E a troca de experiências, a troca de vivências. Há sempre alguma coisa que se aprende.
0: Muito bem. Presidente, Maria dos Anjos, vocês não só dançam nem cantam, vocês também encantam, mas fazem muitas outras coisas. Já há bocadinho dizia que fazem e promovem uma rejoada, que este ano vai ser no dia 21 de fevereiro, um domingo, aqui no Sameiro, e está aberto para toda a gente. É uma das tradições. Senhora, também iniciamos este programa a falar dessas tradições mais gastronómicas. Portanto, é mesmo como se fazia no início do século XX.
1: Exatamente, exatamente. Vai ser feita dessa maneira, não é? Com o ping, como as pessoas faziam, não é? Chamam-lhe o ping. Não sei se feitos assim, porque senão também não são regiões tradicionais.
0: Muito bem.
1: No nosso tempo.
0: Das vossas atividades, vocês cantam as janeiras, têm as saídas para as festas e romarias, para os festivais, promovem um festival de folclore infantil, porque vocês continuam com o infantil, e também com o adulto. Portanto, há dois festivais de folclore que vocês promovem.
1: Exatamente, vai ser o adulto, vai ser no dia 10 de julho, e o infantil no dia 4 de setembro.
0: Que é para os miúdos estarem na escola, não é?
1: Exatamente.
0: Portanto, em setembro. Depois têm também, promovem uma vindima. Ou têm vindo a promover, de vez em quando.
1: Exatamente. Só que fazemos dentro do possível. Porque a vindima, para ser a moda antiga, tinha de ter o carro de bois, aquele carro que chiava, não é? Portanto, já não existe esse carro. Ou se existam nesses jardins alguns, não é? Não temos, não podemos fazer com tratores.
4: Fazemos então a colheita, subida de escadas, né, as ramadas, com os cestos, ainda temos aqueles cestos antigos, né, também podemos usar os cestos modernos. Portanto, dentro do possível fazemos. Mas, por exemplo, pisar uvas já não fazemos, porque agora as uvas não vão, ninguém vai ao lagar.
0: De vez em quando ainda podiam ir.
4: Ora, pronto, só se for na pintar, bolsa.
0: Pintar,
4: portanto, numa
0: pintar
4: bolsa,
0: as pernas mesmo,
4: é,
0: não é?
4: Exatamente. É.
0: Depois também promovem um magusto, um São Martinho.
4: Sim, também um magusto, normalmente na altura São Martinho.
0: Jantar de Natal também.
4: Jantar de Natal.
0: Isso é mais para vocês, para alimentar este convívio,
4: exatamente,
0: entre todos, certo?
4: E
0: esta
4: e
0: família.
4: E pessoas mais amigas.
0: Mais amigas também.
4: Mais amigas que a gente convive.
0: Apesar do excelente trabalho que vocês têm vindo a desenvolver e do esforço para que tudo corra pelo melhor, lá está, como o professor Daniel dizia no início, nem tudo é um mar de rosas. Portanto, vocês também já passaram por algumas dificuldades, entre elas a falta de instalações. Como é que estão hoje, professora Maria dos Anjos?
4: Para as instalações, nós ainda estamos dentro de uns pavilhões, não é? Pré-fabricados, um que a Câmara forneceu. E outro, o maior de todos, que foi aqui a escola António Ferreira Gomes, que me deu. Portanto, montámos e ela...
0: Num terreno feito. Que já é vosso?
4: O
0: num
4: terreno, terreno é nosso, já é vosso. Portanto, exatamente, uhum. O terreno já era nosso, comprámos o terreno. E agora estamos à espera de... Temos já a obra para a sede, já está iniciada. Vamos ver se conseguimos dinheiro para acabar.
0: Muito bem, portanto, já há alguma coisa, certo? Já há uma coisa
4: já,
0: em
4: já,
0: termos
4: já,
0: de obra.
4: Já.
0: Vai, sei que vai ter dois pisos. Um é uma cozinha, outro que é um museu para vocês colocarem as vossas recolhas. E que tudo isto vai ser construído nesse mesmo terreno do grupo. Além da sede, melhor, na sede, acha que é um projeto a curto prazo, podemos dizer, ou mais lá para a frente, médio e longo prazo?
4: Eu não sei, eu estou muito esperançada que seja mesmo a curto prazo, né? Estou esperançada. Porque já estou há 17 anos à espera da sede, não é?
0: Portanto,
4: espero que agora seja a curto prazo.
0: Vocês estão a comemorar os 23 anos, 25 era um belo presente à inauguração.
4: Pois,
0: não era?
4: Exatamente, para fazer
0: as bodas de prata. Muito
4: exatamente.
0: Bem. Fica aqui a deixa então as bodas de prata, porque não? E são nossos convidados de novo. Além da sede, algum projeto que gostasse de ver?
4: Eu, claro, é assim, mas eu não tenho sonhado muito com mais porque tenho dificuldade em gerir este. Porque nós vivemos, que é de umas janeiras que cantamos, não é? Vivemos de um pequeno subsídio que nos dão e, portanto, com as despesas que temos com os festivais, tendo a correr Portugal, Norte a Sul, etc., as empresas levam-nos o dinheiro todo. Portanto, eu tenho ficado por aqui, fazemos teatro, isto fazemos teatro, temos um conjunto, também montamos um conjunto, chama-se o Leto Sul, portanto, já temos. E agora quero ver, como já tenho concertinas, outro meu projeto é fazer um grupo de concertinas e de cantar ao desafio.
0: Que bem, e já tem gente para isso mesmo?
4: Já.
0: Ah, é?
4: Então, já tem. Isso é para avançar.
0: Novidades, vamos ter novidades em breve de vocês. Olha, foi um gosto tê-los na nossa companhia. Obrigado. Dona Alice, foi um gosto. Felicidades. Cante e encante. Dona Alduzinda, a mesma coisa. Continua a cantar. Professor, foi um gosto vê-lo de novo, mais uma vez. E obrigado por ter vindo até nós mais uma vez também. A professora Maria dos Anjos, foi um gosto tê-la cá.
4: Muito obrigada.
0: Continuo a dizer que a senhora
4: para
0: continua
4: mim
0: igual.
4: Foi um prazer estar aqui.
0: Continua porque... igual.
4: Não, não é bem igual.
0: É igual, continua igual.
4: Não é exame nenhum, mas pronto, já tenho 76,
0: muito
4: não é brincadeira
0: bem.
4: Nenhuma. Não.
0: Olha, vamos ouvir mais uma vez vocês a cantar, vamos ouvir uns reis, que é O da Casa Nobre Gente. É com este tema que vamos terminar o programa de hoje, dedicado ao rancho folclórico do Bustelo, que nos veio cantar as janeiras aqui mesmo aos estúdios da Rádio Clube Nafial. Quanto a nós, marcamos encontro para de hoje 8 dias, à mesma hora, às 9, para mais um programa Raízes. A equipa de sempre, o António Brandão na equipa técnica, a Direnor na equipa de produção, José Sousa na apresentação. Por nós, tenham um excelente fim de semana, dia de hoje 8 dias. Até lá.

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1: 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São 7 horas.
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3: São 8 horas.
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Olá, olá, mais uma semana passou e por isso mesmo estamos por cá para mais um ponto de encontro que fazemos votos que seja inteiramente do seu agrado. Então, não perdemos mais tempo e vamos já à música. E gosto deste senhor, apaixonei-me completamente pela música dele. Ele é fadista, mas canta de uma forma muito especial e as letras e até a musicalidade é diferente. Duarte Lisboa, ainda te vejo.

0: ponto de encontro. Agora vamos receber o Dr. Jorge Cosme para nos falar sobre hipnoterapia.
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2: Ora, connosco já temos o Dr. Jorge Cosme para nos falar sobre um tema um pouco quanto polémico. Doutor, seja muito bem-vindo.
3: Olá, Helena. Ida, como está?
2: Eu estou bem, espero que o doutor também.
3: Sim, estou bem, obrigado.
2: Então, doutor, hoje vamos para um tema delicado, para além de polémico, é muito delicado. E é trazido por uma nossa ouvinte. É o seguinte, infelizmente veio a público que um filho tinha morto a sua mãe. É um jovem menor, embora já tivesse sido, a mãe tivesse sido assinalada por alguma violência. O que é certo é que parece que essas queixas não foram tidas em causa. A pergunta que a ouvinte coloca é: é evidente que matar não é solução, mas nem sempre a justiça dá a resposta que nós queremos. E já falámos aqui há uns tempos sobre isso. O que se pode fazer para ajudar estes filhos, que, por exemplo, estão a sofrer, não é? Com a violência dos pais. E como é que também se pode ajudar os pais para que não transmitam essa violência aos filhos?
3: Olha, isso é uma questão que é colocada pela nossa ouvinte. É uma questão em cima de questões.
2: É verdade. Mas assim, realmente é um tema muito polémico, muito atual.
3: Sim.
2: E sim. Já começa a ser um pouco usual.
3: Bom, não tanto, felizmente, em Portugal como nos outros países. O parricídio, que é, neste caso, quando um filho
2: mata
3: um progenitor. No último ano e meio, em Portugal, houve 3 casos. Houve um que é o mais distante no tempo, em que 2 filhos mataram um pai também por causa de violência doméstica. Eram filhos já maiores. Neste caso, depois houve um que nós abordámos há uns tempos também, ali na zona centro, em que também um jovem com 2 tios assassinou a mãe, e agora é este. O que eu posso dizer é que cada caso é um caso. Neste caso aqui, Helena, o que é que eu poderei dizer? Vou utilizar uma expressão portuguesa. Isto é, a posição ainda vai no ar, Helena, porque segundo novas notícias ou novas informações que vieram ao lume, isto já era uma família completamente descontextualizada ao nível da violência doméstica. O pai já estava mais que sinalizado. A criança, neste caso o jovem, ele agiu de uma certa forma, instigado pelo pai. É aquilo que, neste momento, pronto, em termos de informação, porque há vídeos da mãe, neste caso, a fazer queixa à irmã no Brasil e à mãe, e essa irmã, pronto, divulgou, e acho que até houve uma cadeia de televisão portuguesa que também mostrou esse tipo de diálogos que houve. Ou seja, esta mãe era vítima de violência doméstica por parte do marido e depois por parte também do filho. Esta família estava completamente desestruturada.
2: Por aquilo que eu li, o filho já tinha feito a queixa da mãe.
3: Sim, é um fato.
2: Isso, o filho faz queixa da mãe, a mãe faz queixa do filho. Isto realmente é muito complexo.
3: Pois, é complexo, a gente, é assim, vamos um bocado também atrás daquilo que é o sensacionalismo
2: exatamente
3: das notícias, e infelizmente em Portugal muitas vezes o nível de conquistar audiências deixa para segundo plano precisamente aquilo que é o apurar a verdade dos factos, aquilo que realmente aconteceu. Agora, não deixa de ser triste, não é? Ver este desfecho, nomeadamente, como a Helena muito bem disse, com uma falha muito grande, digamos, daquilo que é o apoio social que a nossa sociedade devia dar a estes casos. que não dá, infelizmente, porque eles são muitos e muitas vezes o problema não é serem muitos, o problema é que realmente a organização digamos, tudo aquilo que é suportado para poder dar apoio a estas famílias, muitas vezes as coisas não funcionam como deviam funcionar. Já pesquisei sobre isto. A maior vítima, no fundo, é a mãe. Porque esta criança, digamos que, provavelmente, isto sou eu a imaginar, esta criança já vem com maus tratos sofridos desde que estava dentro da barriga da mãe. Ou seja, toda a violência já lhe foi transmitida geneticamente e depois é pela genética o viver e o enquadramento em que ele cresceu e viveu, acabou por o tornar uma criança extremamente revoltada. Também seguiu mais as orientações do pai, porque, segundo a mãe revelou, o pai instigou o filho a matar a mãe, porque, como era de menor idade, não devia acontecer nada. Agora, isto é tudo tão complicado, Lena, porque estes jovens que têm uma vida muito dura e muito difícil, porque ele em Portugal recusou-se a estudar, passava os dias a fazer videogames. Isto é mais outro problema da nossa sociedade, as redes sociais, os videogames. Tudo isto acaba por ser um caldo que faz com que as pessoas, quando não têm uma capacidade de intervenção por parte da sociedade no seu todo, acabam no fundo depois por fazer este tipo de vida, de não ter alternativas. Há toda aqui uma série de situações que não deixam de ser dramáticas, no fundo, não é? E até que deviam de ser motivo de atenção das autoridades, mas nós, como sociedade, devemos pensar nestas coisas mais a fundo, o que não acontece.
2: E aqui, tanto o pai como a mãe, como o filho, necessitavam de ajuda psicológica ou até psiquiátrica, é isso?
3: Sim, Helena, vamos lá ver. No caso deste jovem, eu acho que numa primeira abordagem deve ser até plurifacetada ao nível de intervenções, ao nível da psiquiatria e da psicologia. Se a Helena me perguntar onde é que a hipnoterapia pode ter aqui cabimento, ela terá que ser numa fase posterior, quando ele realmente estiver mais estabilizado em termos emocionais. Aí nós poderemos perceber qual é a evolução dele, o que é que realmente aconteceu e termos um perfil, digamos, psicológico e comportamental que nos permita adequar a terapia específica para ele, não é? Agora, em relação, por exemplo, à irmã, que presenciou tudo isto, é um choque muito grande. Seria importantíssimo que ela tivesse uma intervenção ao nível, no mínimo, da psicologia. E, segundo creio, eu penso que a avó está cá em Portugal para levar a menina para o Brasil. E eu gostaria mesmo, e faço mesmo, muita força para que ela vá, porque ela no Brasil, ao nível da hipnoterapia, eu tenho a certeza que ela será muito bem tratada, porque os brasileiros têm realmente excelentes hipnoterapeutas e pessoas que muitas vezes se preocupam, digamos, com este tipo de situações, que são muito comuns no Brasil, no fundo, e que são muito mais à vontade para tratar disto do que nós. E isso vai, quando ela começar a crescer, a interferir com a vida dela, não é? E isso, realmente, a hipnoterapia poderá fazer realmente uma grande ajuda.
2: Bom, vamos fazer força para que estas coisas não voltem a acontecer. Por nós, voltamos para cá para a semana, não é? Para falar de mais um tema que não seja tão sensível e tão doloroso.
3: É isso, Helena, esperemos que sim, porque hoje em dia a nossa sociedade, infelizmente, não nos permite a gente sermos otimistas mais que um tanto. Vamos ter que ser, vamos ter que acreditar, e cada um de nós, se calhar, a partir de exemplos destes, poderemos pensar um bocado mais profundamente naqueles que nos rodeiam e como é que nós podemos chegar mais perto e ajudar quem realmente necessita.
2: Até para a semana e tudo de bom.
3: Igualmente, Lena, e uma excelente semana.
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Ficamos por aqui no que diz respeito a esta primeira meia hora. Voltamos já. Continue connosco, afinal, a boa música impera.

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2: Cá estamos novamente para a nossa segunda parte desta primeira hora. Sinta-se bem, acomode-se, só agora entrou em contacto connosco e venha daí.

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2: Bem-vindo a mais um espaço de leis e fiscalidade. É o Legalmente Falando que entra agora em antena. Paulo Lourenço já connosco. Pergunta enviada por um ouvinte. As redes sociais que recentemente abandonei, portanto, hipocrisia e má educação, isto é, estou a citar o ouvinte, são um sítio onde atualmente qualquer um escreve o que quiser, muitas vezes de forma mal educada e agressiva. O copo de água para acabar com as minhas redes sociais foi ter comentado uma notícia, comentário que fiz com toda a educação e respeito, dei a minha opinião. Fui chacinada com críticas e observações ao meu comentário, chamaram-me de tudo o que prevê a lei para quem é maltratado, por exemplo, no Facebook. Posso apresentar uma queixa contra quem me maltratou? Isto encarna, não só aqui neste caso da ouvinte que lança esta pergunta, mas há muitos casos assim. Infelizmente, as redes sociais começam a ser mais um local de ódio gratuito do que propriamente algo em que possamos, enfim, expressar as nossas opiniões, Paulo.
3: Pois, naturalmente, infelizmente é assim. Portanto, as grandes inovações...

0: Efetivamente tem, quer dizer, ofender alguém, injuriar alguém, que é um crime de injúria, né? Ou difamar alguém no âmbito de uma rede social, pode ter um alcance muito maior do que efetivamente ser à frente de duas, três ou quatro pessoas. Portanto, não distinguindo a lei em matéria penal essa situação, se a nossa ouvinte se sente efetivamente ofendida na sua honra, na sua reputação, etc., tem todo o direito de apresentar uma queixa, identificando em concreto quem foi a pessoa ou as pessoas que a ofenderam. Apresentar queixa, pode fazê-lo na GNR ou na PSP ou diretamente no Ministério Público, tem que apresentar uma queixa, porque, na verdade, o Ministério Público só avança ou só poderá efetivamente avançar com o processo de crime se houver uma iniciativa da parte da própria pessoa. O facto de ser na rede social ou fora da rede social não tem aqui relevância.
1: Mas mesmo assim, pergunto eu agora, ainda é preciso fazer um bocadinho de jurisprudência nesta área das redes sociais e do social, ou seja, sendo as regras as mesmas, parece que o cidadão sente mais impunidade se o fizer nas redes sociais, ou pelo menos essa é a percepção que nós temos.
0: Erroneamente. Na verdade dá esse conforto, porque é muito fácil estar sentado à frente de um computador em casa, ofender alguém, não se está a ofender olhos nos olhos, supõe-se que...
1: Mesmo que haja resposta, não é na hora,
0: exatamente,
1: nem é presencial.
0: Levanta-se, no entanto, um pequeno problema, mas isso também pode acontecer na participação criminal quando é feita presencialmente. Muitas das vezes a dificuldade que pode existir aqui é haver perfis falsos ou qualquer coisa do género e haver alguma dificuldade em identificar as pessoas. Mas enfim, depois o Tribunal ou o Ministério Público, através depois dos operadores, tem sempre a possibilidade, através do IP, de conseguir saber pelo menos em que computador ou em que smartphone ou em que tablet é que aquilo foi efetuado, e depois ver a quem é que pertence efetivamente esse equipamento, não é? Mas na rua também pode acontecer assim, também pode haver um aglomerado de pessoas, há três ou quatro que desatam a ofender e a chamar nomes, e depois já há dificuldade em conseguir identificar em concreto qual é que foi, não é? Agora, há um caminho ainda para percorrer, cria-se na verdade essa situação de impunidade, mas eu penso que infelizmente, lamentavelmente também, essa situação de impunidade também se começa a verificar fora das redes sociais, portanto... As pessoas acham que têm o direito
1: da
0: liberdade,
1: fora,
0: de expressão, que têm o direito de dizer o que querem, lhes apetece acerca das outras pessoas. Portanto, não há, como tantas vezes temos aqui falado noutras ocasiões, a história do bom senso também, não é? Aqui assim nas redes sociais, na verdade, dá mais essa sensação confortável de que a pessoa está protegida, porque ninguém estará a ouvir, ninguém estará a ver, etc. Mas o que é verdade é que o alcance é muito grande, e havendo facilidade a identificar quem é que é aquele perfil em concreto, a pessoa vai ser chamada a responder criminalmente pelo facto de injuriar ou de difamar alguém, seja através das redes sociais, seja de outra forma qualquer. Portanto, a nossa ouvinte terá toda a legitimidade. Há prazos de prescrição que são curtos, depende do tipo de crime em concreto, mas há situações que não podem ultrapassar os 6 meses para apresentar a queixa junto da PSP ou junto da GNR ou diretamente junto do Ministério Público, para que o procedimento possa seguir a sua tramitação normal.
1: Muito bem, Paulo, fica o esclarecimento. Muito obrigado. Até de hoje, 8 dias.
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Vamos ao Norte com o ZooHF. Bom, seja no Norte, no Centro, no Sul, nas Ilhas ou em qualquer parte do mundo, pode então escutar o Ponto de Encontro. E nós sabemos que temos assim ouvintes em cada canto. Obrigada por isso.

As bandeiras que elas levantam são diferentes. As causas que abraçam são as mais variadas possíveis. Porém, sua intenção nobre é sempre a mesma: amparo mútuo e se transformar em instrumento útil numa sociedade tão individualista. Cada vez mais vemos nas redes sociais grupos de mães se unirem para trocar experiências, para defenderem minorias, para exigirem direitos nessa ou naquela esfera, dando grande exemplo de cidadania e fraternidade. Basta uma dizer que precisa de algo, ou trazer alguma necessidade especial ou emergencial de algum conhecido seu, que a mobilização é imediata e espantosa. Tudo se consegue. Nada é impossível. Desde alimentos, passando por roupas de criança, objetos, móveis, até profissionais da área médica que atendam determinada especialidade. Num grupo grande, alguém sempre conhece alguém que pode resolver. E isso não fica apenas no campo da carência material ou de informações. Isso se estende ao campo emocional também, pois se tornam amigas, mesmo muitas delas não se conhecendo pessoalmente. Mães de crianças especiais, por exemplo, que passam por momentos delicados, enfrentando as primeiras experiências, não sabendo como lidar com isso ou aquilo, encontram nas outras companheiras de caminho a guarida necessária para saberem que não estão sozinhas. Intercambiam suas experiências do dia a dia. Indicam médicos, terapeutas, brinquedos educativos, cursos. Criam um grande banco de dados útil para todo o grupo. Tudo de uma forma natural, espontânea, em clima de muita amizade. Mães com filhos adolescentes que ainda não descobriram como lidar com certos comportamentos, que tentaram terapias, conversas, castigos, encontram lá longe, mas ao mesmo tempo tão perto, outras mãezinhas que passam pelas mesmas agonias. Conversam, trocam experiências, se ajudam, ouvem-se e assim encontram forças para não desistir da tarefa tão importante que o Criador lhes confiou. Mães de abaixo assinados, mães de passeatas, mães de reuniões com diretores de escolas, mães de e-mails a políticos, mães que não têm tempo para nada, mas conseguem um tempinho umas para as outras. Tudo pelo grande amor que dedicam aos seus filhos. Isso é fraternidade. Isso é a mais pura expressão de amor. Esse é o espírito da nova era que chega. É por essa razão que as novas tecnologias nos chegaram, para que pudéssemos lhes dar um fim nobre, útil, em prol de todos. Espelhemo-nos no exemplo dessas mães incríveis e sua disposição fora do comum para auxiliar o próximo. O mal ainda nos assusta. Porém, lembremos que o bem mobilizado será insuperável quando quisermos. Mãe lutadora. Servir é nobre forma de amor. E cada segundo dedicado ao teu filho é uma pequena chama que se acende em tua alma. Por isso, toda alma de mãe é iluminada. Não feito luz de lua refletida, mas como a luz de estrela conquistada.

0: esteja tudo bem consigo, que possa esboçar um sorriso, que a alegria viva em si, que o sol brilhe em cada momento, no seu coração, na sua alma.
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O tempo passou tão rápido que nós nem demos por ele. O que é certo é que já estamos no final desta primeira hora. Deixe-se ficar, fazemos um intervalozinho, mas muito curtinho. Até já!

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0: São 9 horas. 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
1: Seja bem-vindo à nossa segunda e última hora. Como sempre acontece, é o Dr. Fernando Figueiredo e o Haja Saúde que a vai abrir.
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1: Ora, o Dr. Fernando Figueiredo, como sempre, aparece neste espaço para nos dar conselhos sobre saúde. Hoje não é exceção. Doutor, seja bem-vindo.
3: As minhas saudações para quem me escuta.
1: Então, doutor, vamos ao comentário da semana.
3: É verdade. E hoje vou falar sobre excesso de álcool na condução. Em Portugal, há legislação para tratamento e internamento compulsivo de doentes mentais. Não consigo entender como para doentes alcoólicos não existem leis para ser obrigatório tal tratamento. E já agora, para outras adições. Como é possível chegarmos ao ponto de um indivíduo com historial de alcoolismo pegar num carro, atropelar várias pessoas no Algarve e só agora é que é detido? É caso para perguntar. Só vamos deter alguém que é doente depois de ferir ou matar muita gente? Que leis são estas? Se conduzir sob um valor acima do aceitável, já não vou falar para os casos em que é crime, hein? Lá vem a multa, sobretudo em incidentes. É nestes que eu me estou a referir.
1: Mas as pessoas normalmente, quando são apanhadas com álcool a mais, são presas ou não?
3: Não, isto é quando há determinados valores que se é considerado crime. Mas há aquela zona intermédia que já pagam multa, já não podem conduzir, pagam multa, e há aqueles que aparece alguma taxa que não é de risco. Mas isto são indivíduos que até em muitos casos são reincidentes e a pagarem multa sem serem presos. Ora bem, estes que pagam a multa sucessivamente, ou que já até pagaram a multa, não vai haver uma lei que obrigue que este condutor só pode entrar num carro quando tem um aparelho, e aliás o carro fica inibido de andar enquanto ele não fizer um teste alcoólico. Estão à espera que ele atinja aquele valor de o prenderem ou ter provocado um acidente. Quando é que aparece uma lei nesta natureza? Quando é que aparece uma lei que indivíduos que sistematicamente são alcoólicos e que não existe nenhuma lei em que o indivíduo que lhe está a fornecer as bebidas fique proibido, quando nota uma situação destas, de lhe dar mais álcool? Chegou ao extremo, devia ser obrigatório exigir haver um equipamento nos bares, quando o empregado ser responsabilizado de servir álcool a mais um indivíduo sem lhe fazer um teste alcoólico.
1: Mas quando
3: nós temos que ir ao cerne da questão, diga.
1: Mas quando uma pessoa está num bar ou num café, seja no que for, num estabelecimento, que o empregado note que a pessoa já está a ficar alcoolizada, não é permitido vender mais. Ou por outra.
3: É. Ele diz
1: não,
3: que desconheceu.
1: Por lei não é.
3: Não é responsabilizado.
1: Pois, mas por lei não é. Não pode.
3: Ora bem, esse indivíduo, ao sair do estabelecimento, se for detectado, ou mesmo mais antes, por um agente da autoridade, tem que começar a fiscalizar isto. Isto é a mesma história do tabaco, então o indivíduo pode vender tabaco a menores, não pode. Se é apanhado, leva uma grande talhada.
1: Uhum.
3: E fazer vista grossa e continuar a fornecer álcool, tem que levar uma grande talhada. Nós temos que ir ao cerne da questão. E sobretudo nos bares, que depois o indivíduo vai conduzir. Nós temos que ir à situação na origem. É aqui que eu chamo a atenção. Para os seus deputados começarem a pensar muito seriamente em legislar sobre esta matéria de uma forma absolutamente consciente, de evitar e acabar, podemos assim dizer, com estes excessos de álcool que estão uns atrás dos outros, sobretudo na condução, e que depois vão ferir as pessoas e a eles próprios. Vai estar à espera dele sair, meter-se no carro, olha, agora dá cá mais uns tostões, porque já não estás bem para conduzir, mas já ultrapassaste o que a lei mínimo permite e agora dá cá mais uns cobras. Não, isso é caça-multa, não é a verdadeira prevenção. A verdadeira prevenção é que aquele indivíduo tem que ficar registado na sua carta ou no seu historial de condução, só pode conduzir a partir do momento em que tenha um aparelho no carro para poder fazer. Caso contrário, não pode. É a maneira de acabar com o alcoolismo, o excesso de álcool na condução. Não vejo outra, de não criarmos leis que seja a prevenção.
1: Fica a dica. Bom, doutor.
3: Bom, o seguinte, é caso para dizer, deixa-se de conversas vãs, do diz que diz, e tratem as de legislar como deve ser.
1: E agora vamos então para a saúde, que não deixa de ser saúde, aquilo que o doutor abordou. Hoje temos aqui uma doença, a zona. O que é a zona, como é que se manifesta e se tem cura?
3: Ora bem, muita gente, as pessoas chamam-lhe o cobrão. A grande maioria das vezes a zona aparece ali na parte do abdômen. Não quer dizer que não apareça na cara. E quando é aí e é próxima à vista, a coisa pia muito fino. Dizem que é o cobrão porquê? Porque a doença vai progredindo e quando dá a volta na totalidade ao corpo, atinge um estado de patologia tal que é tal. Isso é que lhe chamam a cobra, o cobrão.
1: Ah, então é aquele ditado que não pode juntar a cabeça com o rabo.
3: Ora, nem mais nem menos.
1: Ah, mas isso é mesmo verdade?
3: É mesmo verdade. Se a doença chega a atingir esse ponto, já é quase, por dizer, irreversível, não é? Já nem os antibióticos próprios para isto conseguem muitas vezes resolver o problema. Mata. Ora bem, a zona é um vírus. É um vírus que é o herpes zoster. E é apanhado por muitas razões. Infecção direta com outras pessoas. Por exemplo, é muito frequente ouvir-se falar no herpes labial.
1: Não é? Exato. Isso é um herpes. Então é transmissível.
3: É uma doença, é um vírus, como todos eles, não é? Que não caem assim do céu. Faz parte daqueles milhões de vírus que existem na Terra, não é? Uns são mais agressivos para o ser humano, outros menos. Este já está dentro do lote de muito frequente. E aparece quando? Aparece quando nós estamos em contacto com alguém bastante infectado, mas o nosso sistema imunitário está em baixo. Porque também não é daqueles vírus que se propaga assim por dar cá aquela palha. Tem que haver praticamente contacto corporal, um fortíssimo contacto, por exemplo, um copo infectado, duas pessoas a beberem para o mesmo copo, garantidamente que a infecção quase que se dá, mas ainda repito, quase que se dá, mas tendo o nosso sistema imunitário em baixo. Mas há outra situação que é muito frequente. Normalmente este vírus só aparece porque o nosso sistema imunitário ficou em baixo, mas fomos muito agredidos psiquicamente. A parte emocional é muito importante neste vírus. Eu posso quase dizer, pela minha experiência de mais de 50 anos de clínico, quando faço a pergunta às pessoas, por trás, não houve ali uns meses antes, ou até um ano antes ou mais, que a pessoa andou ali num estado de depressão psicológica, sob algum motivo. Não vou dizer, naquele caso, das pessoas emotivas, daquela depressão emotiva, aquela depressão que machuca, que magoa, o caso de morte de alguém muito próximo. Eu sou o tipo de vida que está a ter, não tem nada a ver com as suas expectativas. Consigo ter aquela depressão que vai ferindo interiormente. E a partir daí, o nosso sistema imunitário cai e aparece este vírus.
1: O sistema imunitário também faz com que nós tenhamos o herpes labial? Tem tudo a ver?
3: Também. Esse não tanto. Mas também houve ali uma quebra também do sistema imunitário e também muitos. Aliás, pela experiência que tenho, o herpes, os vírus herpáticos, estão sempre subjacentes a algo que não nos correu bem na vida. É daqueles vírus que a parte emocional é muito importante. E o sistema imunitário cai para a parte emocional. Pronto, há aqui uma relação direta entre uma situação e a outra.
1: Lá está, nós somos um todo, não é?
3: Nossa parte energética, emocional, nós somos energia, não é? No fundo, também temos energia.
1: Obviamente.
3: Energias diversas. E a parte química, elas estão relacionadas, não é? Isto é uma panela muito complicada, não é?
1: Obviamente.
3: Tratar o vírus, melhorar a parte emocional é muito importante, porque há antivirais específicos ao herpes zoster. Obrigatório. Para além disso, depois e durante, também não faz mal, carradas de vitamina C, mas é mesmo carradas, e durante algum tempo largo, vitamina B12, B2 e B6, de preferência eu costumo dizer até injetável, porque senão, ao longo da vida, a pessoa naquele sítio onde o herpes apareceu, volta na volta vão sentir um queimar, porque ele fica ali à espera em banho-maria para ver se nós temos outro problema para voltar.
1: Por isso, desde que tenhamos o vírus e se andarmos aqui neste sobe e desce de emoções, ele pode regressar, é isso?
3: Pode regressar.
1: Pode ser ativo.
3: Consciente, atenção ao sistema imunitário. Mas mais ainda, é que muitos casos de cancro, este vírus também está por trás.
1: Então tem mesmo que estar em alerta, não?
3: Pois, consciente, a partir daí, de um herpes zóster, muita atenção, porque ele normalmente às vezes não vem sozinho, vem de mão dada, vai dar depois a mãozita ao cancro.
1: A naturopatia não tem uma palavra a dizer aqui?
3: Tem. Alimentos ricos em vitamina C, depois daqui para a frente.
1: Sim.
3: Alimentos ricos em alimento B2, B6 e B12, é muito importante. Fazer uma alimentação em que não haja carências destas duas situações. O álcool fortemente reduzido, a partir daqui, também. E consigo uma alimentação saudável, porque o nosso sistema imunitário não cria.
1: Eu ouvia falar a minha avó que o cobrão se curava com rezas, com azeite e alho. Acho que antigamente se fazia isso.
3: As pomadas de ozono hoje em dia, aplicadas no herpes, na zona herpática, são muito eficientes. Sim. Aquilo é extremamente doloroso. O azeite, como disse muito bem, uma gordura, quando a pessoa está doente na zona, é conveniente. Nada de calores. E é aqui que a naturopatia está a entrar, também com as suas argilas, depois já numa fase mais avançada, logo não na fase inicial, mas eu digo e repito, quem tiver um herpes, vai correr para o hospital ou para o centro de saúde e não fica à espera, porque quanto mais tempo espera, pior vai ser a situação.
1: Então, passamos agora para a fruta ou a planta.
3: Sim, senhoras, então o que é que nós vamos aqui enfrutar? Nós hoje vamos falar sobre a ulmária.
1: Sobre?
3: A ulmária, a rainha dos pratos.
1: Ulmária.
3: É uma plantinha silvestre. Podemos dizer que existe praticamente em todo o nosso país. Ela também surgiu, ela veio do continente asiático, mas podemos dizer que ela está em toda a Europa. A ulmária aparece em zonas úmidas também. Na primavera ela está florida, quer dizer que agora também não existam sem estar florida. E folhas e flores devem ser secas para tirarmos partido de um seu tratamento. Em tempos usava-se a ulmária juntamente com outras ervas para fazer cerveja. Era usada também com as suas flores com vinho para fazer chamada uma bebida forte tonificante. Esta planta tem propriedades astringentes, conseguindo ajudar a limpar o nosso organismo. Tem propriedades tónicas, atua muito bem nas hidropsias. Conseguindo substâncias de líquido, podem estar e devem utilizá-la. É sudorífera, o que quer dizer que quando vão aparecer problemas ao nível do foro das constipações, ela ajuda a aumentar a temperatura, a transpiração e, por conseguinte, tudo quanto seja nos aspectos virais das doenças respiratórias, ela vai ajudar. É bastante indicada também, como é porque tem grandes propriedades diuréticas, no tratamento do ácido úrico, do reumatismo e da gota. Preparações desta planta também em infusões atua em calores chamados gerais e localizados. No caso das mulheres, quando estão com o problema já da menopausa, o assunto vai ajudar bastante. A diurética, cálculos renais, é muito eficiente, ajuda a tratar urtites, corrimentos da próstata e também nas belenorragias crónicas. Dá bem para perceber que uma plantinha tão simples está à nossa disposição e farmácia não nos falta, basta olhar para o campo.
1: Está certo, vamos então olhar com mais cuidado. Bom, doutor, e o nosso tempo já vai longo, ficamos por aqui, marcamos encontro para a próxima semana.
3: Está combinado, até para a semana.
1: Até para a semana, tudo de bom.
3: E as minhas saudações para quem me escuta.
1: Ora bem, há quem se queixe que não consegue decorar ou anotar o nosso contacto. Então vamos lá devagarinho. 9 1 7 2 2, 6, 5, 8, 0. Tomou nota? Bom, este contacto é para, se quiser contactar, enfim, o doutor Fernando Figueiredo, o doutor Cosme, o doutor Paulo Lourenço, ou alguma questão que queira, alguma crítica que necessite de fazer, estamos ao seu inteiro dispor através deste número 917226580. Respondemos a toda a gente. Toda a gente que nos contacte, nós respondemos. Um pouquinho mais depressa, um pouquinho mais rápido, mas todos têm resposta. É preciso estar atento ao seu telemóvel ou ao seu telefone fixo, não é? Por isso, sempre respondemos, sempre. Às vezes, contactamos e ninguém fala. Isso é que é um pouquinho mais complicado, não é? Se não atender, então, não pode haver diálogo, não é? Só há monólogo. Vamos em frente com mais música.

0: ainda está de férias? Ui, tão bom, não é? Olha, se já regressou, não fique triste. Para o ano há mais. Ou até, quem sabe, ainda este ano, porque a maior parte das pessoas tira férias repartidas. Se for o seu caso, então está de parabéns, não é? Está a trabalhar assim como nós. Pelo menos não se sente só. Está connosco.
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2: E aqui estamos nós a acelerar para a última parte do Ponto de Encontro. É assim, o tempo passa a correr e nós temos que correr também.

0: Pois é evidente. Então, estaria a dormir e a ouvir o ponto de encontro? Não, não pode ser. Tem que estar mesmo muito bem acordado. E principalmente agora para ouvirmos a Isa Tudela. Vale a pena estar com atenção.
1: Saudações a todos os consumidores que acompanham mais uma rubrica em parceria com a Data Center aqui na sua rádio. Entraram em vigor novas regras do Banco de Portugal para a concessão de crédito à habitação. Estas alterações contribuem para reforçar a concessão responsável de crédito, reduzindo aqui o risco sobre endividamento das famílias. Portanto, o Banco de Portugal identificou alguns riscos associados ao valor dos empréstimos concedidos, ao ritmo da concessão de crédito à habitação e ao perfil de risco de alguns consumidores e decidiu ajustar as regras para prevenir dificuldades futuras. Estas alterações reforçam a proteção financeira das famílias e promovem então uma concessão de crédito mais prudente. No entanto, também importa não confundir a concessão responsável de crédito com o problema do acesso à habitação. Mas vamos perceber o que é que muda na prática. Desde logo, a taxa de esforço recomendada vai baixar para 45%. Portanto, esta é a principal novidade e diz respeito então à taxa de esforço, ou seja, à percentagem do rendimento líquido mensal destinada ao pagamento das prestações de crédito. Até agora, o Banco de Portugal recomendava que este indicador não ultrapassasse os 50% e, a partir de agora, a recomendação passa para os 45%, permitindo que as famílias mantenham uma maior margem financeira para suportar as restantes despesas do agregado familiar e fazer face a imprevistos. Também há novos prazos máximos para os empréstimos, portanto, existem aqui dois limites para a duração dos contratos de crédito à habitação. São até 40 anos para mutuários com idade igual ou inferior a 35 anos e até 35 anos para mutuários com aqui mais de 35 anos. No que diz respeito aqui ao financiamento a 100% para imóveis dos bancos, também há aqui alterações e, portanto, deixam de poder beneficiar do financiamento até 100% do seu valor e passam a aplicar-se os limites gerais do rácio entre o montante do empréstimo e o valor do imóvel. Os contratos de locação financeira de bens imóveis, aquilo que se chama o leasing imobiliário, deixam de estar abrangidos por esta recomendação e, em contrapartida, as regras continuam a aplicar-se aos contratos de locação financeira de bens móveis, como os automóveis. O que é que, na prática, significam estas alterações para quem quer comprar a casa? De facto, traduz-se aqui numa redução do montante máximo que conseguem as famílias obter junto do banco. Imagina aqui um agregado familiar com rendimento líquido de 2.800 euros. Pelas regras anteriores, poderiam suportar prestações de crédito até 1.400 euros por mês. Com esta nova recomendação de uma taxa de esforço máxima de

0: uma poupança e responder a acontecimentos inesperados, como a perda de rendimentos, despesas de saúde ou subidas das taxas de juro. Naturalmente que a DECO, através do Gabinete de Proteção Financeira, está disponível para prestar mais informação e podem contactar-nos pelo 239-841-004 ou através do endereço eletrónico deco.centro@deco.pt. A DECO, sempre consigo.
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1: Ora, vamos lá prestar atenção às crónicas da Isabel.
2: As pirâmides do Egito exercem enorme fascínio pela sua grandiosidade, pela sua história e pelos seus mistérios. Apesar dos avanços nos estudos sobre essas incríveis estruturas de pedra construídas há milhares de anos, ainda restam muitos enigmas arqueológicos à espera de decifração. Vejamos o que os cientistas descobriram até agora. As pirâmides do Egito Antigo são reconhecidas como túmulos de faraós, suas esposas e mães. Uma descoberta de 2008 revelou uma pirâmide de 4.300 anos, construída para a mãe do faraó Teti. No século XVIII, teorias alternativas sugeriram que poderiam ser refúgios ou silos de alimentos, mas essas ideias foram descartadas. Está comprovado que as pirâmides serviam como mausoléus para assegurar a existência dos faraós após a morte. Existem 123 pirâmides conhecidas no Egito, incluindo uma descoberta em 2008. Algumas estão em ruínas, como uma pirâmide de 3.700 anos, encontrada em 2017 na necrópole Dashur. As três pirâmides mais famosas são as de Gizé. A menor é Miquerinos. Depois vem Kefren e a maior de todas é a Keops. Esses são os nomes dos faraós para os quais as pirâmides foram construídas. Já agora, Keops, também chamada de Grande Pirâmide de Gizé, foi construída por volta de 2584 a.C. e tem 145 metros de altura e 230 metros de largura, equivalente a um prédio de mais de 40 andares. Composta por 2,6 milhões de blocos de pedra, cada um com volume médio de 1,3 metros cúbicos, é um colosso da antiguidade. A pirâmide de Keops é a mais antiga e a única das sete maravilhas do mundo antigo ainda preservada. No entanto, a múmia de Keops nunca foi encontrada. As pirâmides do Egito têm um formato e tamanho específicos por várias razões. O formato piramidal, que aponta para cima, simboliza a ascensão ao céu. Quanto mais alta a pirâmide, mais próxima do céu, reforçando a conexão entre o faraó e os deuses. A grandiosidade das pirâmides reflete o poder político e religioso dos faraós, considerados filhos de deuses. Feitas para durar, as pirâmides protegiam o corpo mumificado e os bens necessários para a vida após a morte, oferecendo mais resistência a saques em comparação com as mastabas, túmulos mais vulneráveis. As pirâmides do Egito foram provavelmente construídas usando trenós de madeira puxados por cordas, alavancas e rampas. Arqueólogos acreditam que os arquitetos egípcios tinham avançados conhecimentos matemáticos e, ao contrário do que muita gente pensa, não foram escravos que construíram as pirâmides do Egito, mas camponeses recrutados para trabalhar em obras públicas. Além da fé na divindade do faraó, o que motivava essas pessoas eram pequenas recompensas, como comida e bebida. Voltando atrás, recorda-se que lhe disse que a múmia do faraó Keops não foi encontrada na pirâmide? Esta ausência tem gerado muitas especulações e hipóteses. A hipótese mais aceitável é que a múmia de Keops e os bens valiosos da câmara mortuária foram roubados. A pilhagem de tumbas era comum tanto na época dos faraós quanto nos séculos seguintes. Outra hipótese sugere que a múmia nunca esteve na pirâmide. A complexidade e a proteção dos corredores da pirâmide, com lajes de pedra extremamente pesadas, tornam essa ideia plausível. Defensores desta hipótese acreditam que o corpo foi enterrado num outro lugar para despistar ladrões, enquanto a pirâmide servia como um símbolo do túmulo do faraó. O paradeiro do corpo de Keops permanece até hoje um mistério. até para a semana.
1: Um bom destino para viajar, o Egito. Bom, e nós vamos viajar para outro lado, porque o nosso tempo está mesmo no final. Oxalá tenha gostado da nossa companhia. Nós então gostamos sempre de estar consigo. Por isso mesmo marcamos encontro semanalmente. Que o sol continue a brilhar em seu coração. Agradecemos também o facto das mensagens carinhosas, de todo o mimo que nos dá. De norte a sul do país, somos uns sortudos. Somos mesmo uns sortudos. Obrigada por isso. Um grande bem-aja. Continue na nossa companhia. É mesmo por si e para si que estamos aqui. Até para a semana.

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2: São 10 horas.
3: O Futebol Clube da Calçada do Conselho de Penafiel celebra amanhã 48 anos de existência. A cerimónia comemorativa começa bem cedo com uma missa, seguindo-se a colocação de uma coroa de flores no cemitério de Oldrões. Pelas 11 da manhã está agendado o hastear da bandeira no Complexo Desportivo do Calçada, a que se vai seguir várias atividades. O Teatro Experimental Magnetense da Freguesia de Meinedo, Conselho de Lousada, vai comemorar 50 anos de existência com a exibição no Auditório Municipal de Lousada da sua mais recente produção, A Vida de Zuchino, no próximo dia 12 de setembro. A Biblioteca e Arquivo Municipal de Felgueiras vai receber a mais recente exposição individual da artista Sílvia Vieira, intitulada O Terceiro Corpo. Este projeto surge como uma das propostas artísticas mais pessoais e íntimas da autora. A sessão de abertura pública e inauguração oficial do certame será dia 5 de setembro, às 4 da tarde. Já se encontram abertas as candidaturas para a nova edição do Prémio Literário António Mendes Moreira, este ano sob a temática A Mulher e a Constituição Portuguesa de 1976. Este prémio literário, promovido pela Câmara Municipal de Paredes, pretende contribuir e estimular a produção e divulgação literária junto da comunidade. O vencedor receberá um prémio no valor de 500 euros. Os bombeiros voluntários de Friamundo organizam uma caminhada solidária no próximo dia 20 de setembro de manhã. O percurso é de 6 km e os fundos angariados destinam-se a ajudar a corporação.
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0: bom fim de semana.
1: Bom dia, bem-vindos a mais um Sábado de Raízes. Há tradições que passam de geração em geração, há sons, histórias e costumes que fazem parte daquilo que somos e que merecem continuar vivos. É para lhes dar voz que nasce o Raízes, o programa da Rádio Clube Penafiel, dedicado às tradições e à identidade da nossa terra. Aos sábados, entre as 10 e as 11 da manhã, viajamos pelo mundo do folclore, dos grupos de bombos, das festividades e das romarias e de tantas outras expressões da nossa cultura popular. Damos palco às associações, aos seus protagonistas e a todos aqueles que mantêm vivas as raízes que nos unem. Sejam muito bem-vindos a mais um Raízes. Durante a próxima hora, convido-o a celebrar connosco o património, a memória e as tradições que fazem parte da nossa terra, um lugar tão especial. Hoje trazemos as festas em honra de Nossa Senhora dos Remédios, em Milhundos, Penafiel.
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3: Esta semana, em destaque, as festas em honra de Nossa Senhora dos Remédios, em Milhundos, Penafiel, com o apoio Pastelaria Marisa. Estamos em Carvalhosa e Passos de Ferreira. Este sábado, a partir das 10 da manhã, no Raízes, festas em honra de Nossa Senhora dos Remédios, em Milhundos, Penafiel.
1: Hoje o destaque são as festas da Senhora dos Remédios de Milhundos. Antes de passarmos à conversa, vamos ouvir um breve enquadramento histórico pela voz de António Brandão.
3: A fé, a tradição e o espírito de comunidade voltam a unir Milhundos no Conselho de Penafiel para mais uma edição da Festa em Honra de Nossa Senhora dos Remédios. A celebração realiza-se nos dias 4, 5 e 6 de setembro e representa muito mais do que 3 dias de festa. É o resultado de quase um ano de trabalho, dedicação e voluntariado de uma comissão de festas que procurou manter vivas as tradições da freguesia, mas também trazer novas iniciativas para envolver toda a comunidade. Ao longo dos anos, esta festa foi crescendo. Se antigamente se concentrava sobretudo na noitada de sábado com fogo de artifício e no domingo com a celebração religiosa e a procissão, hoje integra também a procissão de velas, a noitada de sexta-feira, a oferta do porco no espeto e várias atividades realizadas ao longo do ano. Entre as tradições que continuam a marcar esta celebração está a procissão, cada vez mais enriquecida pelos figurinos que representam diferentes quadros bíblicos, envolvendo participantes de várias idades. Mas esta festa começa muito antes do mês de setembro. Durante o último ano, a Comissão organizou várias iniciativas de angariação de fundos e convívio, como o Cantar das Janeiras, uma caminhada, uma excursão, venda de rifas, ímãs, canecas e, pela primeira vez, o Leilão da Lenha, uma iniciativa que mobilizou a população. Uma festa feita de trabalho, entre ajuda e dedicação, que só é possível graças ao empenho da comissão, dos voluntários, dos patrocinadores e de toda a comunidade de Milhundos.
1: Hoje vamos conhecer esta história e perceber todo o trabalho que está por trás desta celebração. Para isso, connosco teremos em linha Joaquim Silva, mais conhecido por Quim, responsável por esta comissão de festas, e em estúdio estão connosco Manuel Nunes e Lourdes Gomes, membros da comissão de festas de Nossa Senhora dos Remédios de Milhundos. A todos, muito bem-vindos ao programa Raízes. Começamos por falar com Joaquim Silva, responsável pela comissão de festas deste ano, natural de Milhundos. Joaquim, mais conhecido por Quim, toca bomba no grupo de bombos das Pradeiras de Rãs e é festeiro pela segunda vez. Foi ele quem lançou o desafio de criar esta comissão, reunindo uma equipa de 7 casais para recuperar a organização da festa em honra de Nossa Senhora dos Remédios de Milhundos. Quim, muito obrigada por estar connosco. Esta não é a sua primeira experiência como festeiro, mas volta a assumir esta responsabilidade, também implica aqui um grande compromisso. O que é que o levou a aceitar este desafio e a formar esta comissão?
4: Senhora, muito bom dia. Assim, isto é um gosto da gente fazer parte de uma comissão de festas, já que as festas nos últimos anos têm vindo sempre a crescer. E pronto, e também foi um orgulho eu convidar o Sr. Manuel Nunes, que já foi comigo da festa já há 27 anos. E então foi um... Pronto, nós também já temos já um bocadinho de idade e esperamos que não seja a última temos que fazer, por ela.
1: Isso mesmo, portanto, foram aqui também uma boa equipa. A comissão deste ano, como já referimos, portanto, é formada por 7 casais. Quando lançou este desafio a estas pessoas, que característica é que procurava nelas? Que pessoas é que queria também ao seu lado nesta missão?
4: Assim, é pela amizade, que são 7 casais, todos de família. E então pelo desempenho deles, porque isto, uma festa, requer muito trabalho, muito esforço e muita capacidade pronta as pessoas, não é?
1: Exatamente. Portanto, sabemos que o trabalho começou também ainda durante a festa de 2025 e basicamente prolongou-se durante um ano. Como é que foi viver este processo de preparação até chegar a esta fase final, agora que as festas estão quase a acontecer? Portanto, foi aqui um balanço positivo também, Kim?
4: Sim, porque nós, quando foi a festa em 2026, o Fernando Pinto, que era o presidente da atual festa, fez-nos um convite para nós fazermos uma montagem de um pequeno bocado na festa deles. Pronto, a gente começou a fotografiar então alguns fundos. E a partir daí, a gente começamos a trabalhar, começamos a ganhar gosto, em que depois fizemos novos inventos.
1: Exatamente, portanto, pegando nisso mesmo, portanto, efetivamente ao longo deste ano vocês realizaram várias iniciativas de angariação e também de convívio com a população, o cantar das janeiras, a caminhada, uma excursão, venderam rifas, ímãs, canecas e fizeram também outras atividades. Que importância tiveram estas iniciativas para envolver aqui a comunidade, Kim?
4: Assim, a maior delas todas foi nós fazermos uma aventura que eventualmente eu nunca conheci na nossa freguesia, em que foi que nós, em março, nós fizemos um leilão de madeiras, todas elas tratadas pela nossa comissão de festas, já oferecidas pelos populares, mas todas trabalhadas pelo grupo da comissão de festas, em que o leilão foi no dia 8 de março, correu super bem, nós fizemos lá 34 cavocos de lenha, pronto, e também montamos lá o nosso barzinho, ficamos com mais um bocadinho no pé de meia. Graças a Deus correu bem. E então depois surgiram-nos nós fazermos umas santinhas. Fizemos umas santinhas com a imagem da Nossa Senhora dos Remédios. Fizemos também umas canequinhas também com a imagem da Nossa Senhora dos Remédios. Também foi uma bela ajuda. E depois fizemos uma excursão ao Lamego, também para angariar mais alguns fundos. Fizemos uma caminhada também para arrendar alguns fundos. Pronto, e agora em julho fizemos o leilão principal da festa e, graças a Deus, está a correr tudo
1: bem.
4: Tudo à normalidade.
1: Muito bem, portanto, efetivamente, quer no leilão, quer nas outras atividades, vocês tiveram aqui muita adesão da comunidade, da população. Vocês esperavam esta adesão aqui?
4: Esperava, sim.
1: As pessoas aqui têm as portas abertas também para estas iniciativas.
4: Sim, nós além de sermos os 7 casais, todos nós convivemos muito com a população da freguesia de Milhundos. Temos muitos conhecimentos pelas freguesias vizinhas e pronto, isso, fomos bem recebidos e toda a gente nos ajudou da melhor forma.
1: Muito bem. Ao longo deste ano houve certamente também muitos momentos de convívio e partilha entre a comissão. Há sim alguma atividade ou algum momento que o tenha marcado particularmente?
4: Sim, o que me marcou mais foi o Cantar das Janeiras.
1: Sim.
4: Porque nós, o Cantar das Janeiras, nós é o que está à porta. Fomos muito bem recebidos, temos muitos amigos dentro da freguesia, é que nos encheram o coração, não é?
1: Claro.
4: Correu super bem.
1: Muito bem, portanto também marcou aqui essa proximidade com a comunidade, também o marcou nesse Cantar das Janeiras. Kim, uma comissão de festas realmente vive muito do trabalho que não se vê, não é? Portanto, há reuniões, organização, contactos, burocracias e a preparação, claro, de todas as atividades. Qual foi o maior desafio que sentiu ao longo deste ano de preparação?
4: Assim, o maior desafio que eu tive no meio disto tudo até agora foi a preparação do nosso cartaz.
1: Sim.
4: Em que todo o trabalho foi eventualmente todo passado por mim.
1: Muito bem, portanto, também foi aqui o maior desafio. Agora a festa está quase a chegar, portanto, depois de todo este percurso, depois de todo este trabalho, como é que estão as expectativas também para estes dias do próximo fim de semana?
4: Acho que vai ser, vamos encher o recinto, vai ser um fim de semana de alegria, um fim de semana de emoções, e espero receber aí uma centena de valentes pessoas, porque o recinto de Tabanga é grande, é para encher. Vamos ter lá um corpo de Luís Beto e vamos ter lá os nossos para animar a comunidade.
1: Muito bem. Também para terminar, Kim, que convite gostaria de deixar a todos os nossos ouvintes que nos acompanham nesta emissão?
4: Queria desde já agradecer a todos os nossos patrocinadores e também quero agradecer a todas as pessoas que nos ajudaram aqui nesta aventura, e espero que apareçam para celebrar connosco a festa da Nossa Senhora dos Remédios.
1: Muito bem, fica então o convite. Kim, muito obrigada pelo seu testemunho e por nos dar a conhecer um pouco melhor todo o trabalho que está por trás desta celebração, e naturalmente também parabéns por todo esse trabalho realizado.
4: Pronto, adeus, bom dia.
1: Continuamos agora a conversa aqui em estúdio, onde vamos conhecer também outros elementos da Comissão de Festas e falar tudo aquilo que está preparado para os dias 4, 5 e 6 de setembro. Comigo tem agora Manuel Nunes, elemento da Comissão de Festas. Manuel é natural de duas igrejas, mas foi a Milhuntes que fez praticamente toda a sua vida. Já tinha vivido uma experiência semelhante há 27 anos, quando também foi festeiro da festa em honra de Nossa Senhora dos Remédios. Atualmente integra a Comissão Fabriqueira de Milhuntes, é ministro extraordinário da Comunhão e mantém uma forte ligação à vida da paróquia. Comigo tenho também Lourdes Gomes, elemento da Comissão de Festas. Lourdes fez parte, aliás, da Junta de Freguesia de Milhuntes, foi organista na Capela de Rande e tem uma longa ligação às tradições da comunidade, tendo também já participado noutras organizações de festas. Hoje é tesoureira na Junta de Freguesia de Penafiel e esta é a sua segunda experiência na organização da festa em honra de Nossa Senhora dos Remédios. Manuel, passaram 27 anos desde a sua primeira experiência enquanto festeiro desta festa. Como é que recebeu este convite para voltar a assumir esta responsabilidade?
0: Ora bem, isto vem um pouco dessa altura de há 27 anos atrás, que ficou no ar a ideia de voltar a fazer a festa. Prontos, e agora proporcionou-se, em conjunto com o José Silva, que era um dos elementos também dessa comissão, e agora proporcionou-se a realizar a festa. Prontos, e estamos cá na luta para atingir esse objetivo.
1: Voltou também a abraçar aqui este desafio, no fundo. Não é? Antes de continuarmos a conversa, vamos ouvir alguns dos rostos que também fazem parte desta Comissão de Festas. Começamos por Susana Lourenço, que integra esta comissão pela primeira vez. É natural de Rãs, ministra da Comunhão, trabalha na escola secundária de Penafiel e mantém uma forte ligação a Milhuntes através do marido, também festeiro nesta edição.
5: Entrei nesta festa como ajudante, para ajudar esta equipe. Mas por fim acabei por entrar na equipa. Começaram mais, vens, e acabei por entrar mesmo. Está a ser desafiante, estou a gostar, conheci pessoas que não conhecia, trabalhámos com muito esforço, não é? Foi um bocadinho. Mas está a correr tudo bem. Pronto, e acho que vai ser uma festa inesquecível por nós. Vai correr tudo bem, como correu até agora, e vai ser muito desafiante isto.
1: Maria do Carmo Oliveira é também festeira pela primeira vez. Já foi catequista e trabalha no Centro de Convívio de Penafiel. Aceitou este desafio com grande dedicação e nas iniciativas da comissão ficou conhecida pelas suas famosas bifanas.
6: Então, eu achei interessante entrar neste desafio, ser como festeira, sou a primeira vez festeira. No início tinha um bocadinho de medo porque isto envolve-se muito trabalho. Eu sempre gostei de ver estas procissões e festas, porque eu gosto destas coisas de conviver e de trabalhar. Acho que isto é. E comunicar, que também é muito bom. E sentir o carinho das pessoas, sentir as pessoas que a gente está a trabalhar bem, que estamos a trabalhar em grupo, que somos uma família, que nota-se que estamos a trabalhar com gosto. Isto dá-nos uma força, mesmo que a gente não tenha, nós vamos buscar esses olhares que são carinhosos para nós. É porque estamos a trabalhar bem e somos uma boa equipa. E apareçam cá no dia, na sexta-feira, que vamos ter porco no espeto. gratuito para toda a gente e espero que gostem das nossas noitadas e acho que vamos prometer este ano. Vai ser uma festa de arrombar.
1: Carolina Rodrigues faz parte do Grupo Coral de Milhundos. Já foi catequista e tem uma longa ligação à comunidade. Todos os anos colabora na preparação da festa, nomeadamente no embelezamento de um dos andores da procissão.
7: Pronto, então eu, desde pequenina, desde os meus 6 anos, que as minhas irmãs foram festeiras e nós ajudávamos, sempre fizemos esta festa, o meu pai, os meus irmãos, todos nós ajudávamos a fazer esta festa, desde pequenina que foi sempre feita esta festa da Senhora dos Remédios. Já fui festeira umas poucas vezes, já ajudo a tudo o que é preciso, tudo que estiver ao meu alcance, tudo ajudo. E continuo a ajudar. Cada vez está a ficar muito maior a nossa festa. A nossa festa está a ficar muito maior do que aquilo que era. Começou em pequena e agora está a aumentar muito. Além de figuras, além de tudo, tem aumentado muito. Por isso, nós vamos ter que continuar cada vez mais a fazer esta festa para cada vez ser melhor e aumentar ainda mais.
1: Manuel, esta festa implica muito mais do que os dias de celebração. Ao longo do ano foram várias as atividades realizadas para angariar fundos e envolver também a comunidade. O que é que sente também que foi a importância destas iniciativas para aproximar as pessoas da comissão? Portanto, sentiram aqui que a própria comunidade, a própria população abraçou aqui as vossas iniciativas?
0: Sim, em termos gerais, temos que contar com a população em si, não é? Porque colaboram com a gente. Logo, isto já vem quase com um ano de trabalho. Começámos logo a explorar o bar na antiga comissão, na última festa. E daí para cá, temos trabalhado com o objetivo de conseguirmos angariar os fundos necessários para aquilo que estamos a prever para a organização da nossa festa. Neste momento, pronto, estamos mais ou menos a meio do caminho. Falta mais uns cobrezinhos, mas pronto, estamos seguros que vamos chegar lá.
1: Com certeza. Lourdes também participou ativamente na preparação destas iniciativas. O que é que mais a marcou neste ano de trabalho em equipa?
8: Olá, bom dia. A mim marcou-me foram as janeiras e foi o dia de carregamento dos tratores de lenha para o leilão. Foi um dia, acho que foi um dia engraçado, foi um dia de trabalho em equipa. Chegámos ao fim do dia muito cansados, mas muito felizes.
1: Muito. Sabemos que ficou responsável por uma área um bocadinho menos visível, mas essencial para que tudo aconteça, que é a parte burocrática das licenças, das autorizações. Que trabalho está por trás de uma festa desta dimensão e que muitas vezes passa despercebido?
8: Eu normalmente já costumo colaborar com algumas comissões de festas aqui da nossa freguesia na parte das licenças. Porquê? Porque eu sei que muitas vezes nós, para conseguirmos tratar das licenças, temos que faltar ao nosso local de trabalho. E sendo assim que eu estou num serviço que posso colaborar, então é mais fácil para mim realizar as licenças da festa. Precisamos de várias licenças, desde ruído, desde palco improvisado, várias. Portanto, eu fiquei com essa parte mais burocrática.
1: Muito bem. Lourdes, sendo esta também uma segunda experiência enquanto festeira, sim, no caso aqui da festa de Nossa Senhora dos Remédios, sinto que hoje a organização de uma festa exige uma preparação diferente daquela que existia no passado?
8: Sem dúvida. Antigamente havia menos burocracia, as pessoas como participavam mais, até porque não temos razão de queixa, mas eu sei que as coisas eram mais baratas, mais económicas. Atualmente está tudo muito mais caro e para isso temos que trabalhar muito mais para a realização da festa. Então nós temos que nos dedicar muito mais às atividades.
1: Isso mesmo. Manuel, há 27 anos também era muito diferente do que é agora.
0: Sim, sim. Era. No geral, foi o que agora a Lourdes disse, não é? Nessa altura era uma festa mais pequena, mais simples, mas já também tivemos que trabalhar muito, porque na altura trouxemos aí um cantor que já era o Nelo Monteiro, que já era conhecido aí nos média, e tivemos que trabalhar bastante e conseguimos trazê-lo cá. Mas só que pronto, agora atualmente tem outros moldes, não é? Há outras outras situações que temos que contar com elas e temos que estar preparados para isso, não é?
1: Exatamente. Uma das novidades deste ano por esta Comissão de Festas foi precisamente o leilão da lenha, que a Lourdes já falava aqui também. Segundo sabemos, temos ideia aqui que começou quase como uma brincadeira, mas depois acabou por se tornar uma iniciativa realmente de grande dimensão. Manuel, como é que surgiu esta ideia?
0: Aquilo surgiu porque foi num dia de leilão para o São João, da festa de São João de Rande, e em conversa com pessoas que tinham matas e assim, veio essa ideia que começou por aí. Prontos, e depois houveram ofertas de outras pessoas e tal, e a gente dedicou-se a isso e andámos ali desde o mês de dezembro até fevereiro, todos os fins de semana, principalmente ao sábado, íamos aos montes, onde o proprietário disse: olha, deita aqui esta lenha abaixo, e a gente, empenhámos nesse sentido, e tivemos a colaboração do Agostinho, que era aqui o marido da Lourdes, que tinha os meios, senão sem isso não era possível realizar esta parte. Prontos, foi com muito sacrifício e outros incidentes que houve pelo meio, mas chegou ao final e foi mais um objetivo concretizado.
1: Muito bem. Lourdes, realmente o seu marido Agostinho, por ser uma pessoa da área, foi aqui também uma pessoa muito importante, não é, nesta atividade?
8: Sim, ele tem uma empresa de transportes e agroflorestal e, portanto, através dos equipamentos dele foi mais fácil para, em termos de comissão, de nós pouparmos algum dinheiro e ser possível fazermos aqueles tratores todos de lenha, porque senão tornava-se um bocadinho muito dispendioso e não sei se até nos compensava fazermos um leilão com tanta lenha.
1: No total foram cerca de 34, tem ideia, sim, não é? De cargas, portanto sim, é realmente sim. Muita lenha.
8: Foi carregado tudo num dia.
1: Isso sei que foi um trabalho de equipa.
0: Em geral, todos os membros da comissão empenharam-se e pronto, olha, foi uma forma de convívio, trabalho e chegar ao fim, ver que tudo isso foi a realização do que a gente estava empenhado em fazer, não é?
1: Exatamente. Falando também ainda nas atividades, Manuel, na Agrival, que está também ainda a decorrer, estão com uma atividade também de angariação de fundos que está a ajudar também a chegar aqui ao que falta para a festa. Que atividade é essa?
0: Pronto, atualmente nós temos aqui a exploração dos parques, que é uma fonte de receita que é importante. Pronto, e agora também vem a parte final, no próximo fim de semana, que vamos realizar um novo peditório pela freguesia e contamos com essa parte que é fundamental.
1: Muito bem. Também Elvira Nunes faz parte da Comissão de Festas. É natural de Milhuntos e já tem sido festeira há cerca de 10 anos. Destaca o trabalho realizado ao longo do ano, mas sobretudo o convívio e a união criada entre todos.
9: Eu gosto muito desta festa. Eu já fui festeira há 10 anos. Este ano tem um sabor especial porque somos todos de todos família e fizemos atividades, várias atividades, que também gostei, e tem sido um convívio muito bom. Convido a toda a gente que nos está a ouvir no dia 4, 5 e 6. Venham à nossa festa.
1: Durante a produção do Raízes, recolhemos ainda testemunhos de elementos da comunidade que acompanham e apoiam esta festa ao longo deste ano.
10: Assim, eu estou aqui há 8 anos, tenho sempre ansiado andores, assim a igreja, tenho cooperado com as várias comissões de festas naquilo que me solicitam e agradeço por tudo. A comissão de festas deste ano tem feito um bom trabalho e acho que vai ser uma festa muito bonita.
11: Quero agradecer a todos os membros da comissão que trabalharam arduamente durante todo o ano e estão a fazer um bom trabalho e espero que a festa seja bonita, costuma ser, e corra tudo bem.
12: A Festa dos Remédios é uma festa muito, muito engraçada, muito bonita, porque eu tenho lá familiares que convido-me sempre todos os anos e, apesar de ser familiares, já são amigos que nos vêm bater à porta para nos pedir alguma coisa para ajudar, e neste caso ajudamos sempre. E tanto religiosa como música, baile, é tudo muito, muito agradável, as pessoas sempre muito divertidas. E sim, este grupo que está fantástico, estão a trabalhar muito bem, como todos os outros grupos que tiveram até hoje.
13: Em termos de colaborar com esta comissão, fui convidado para ajudar na parte da caminhada e ajudei com muito gosto. E se precisarem de mais alguma coisa, também estarei sempre pronto a ajudar, uma vez que também já fui festeiro e sei o que custa fazer este tipo de eventos. A gente ajuda sempre no que puder. E no dia da festa lá estaremos para ver o trabalho deles, a ver se rendeu o esforço.
14: Festa da Nossa Senhora dos Remédios de Milhundos. Para mim é sempre um gosto ajudar toda e qualquer comissão de festas que me peçam ajuda, porque eu sou um filho da terra de Milhundos, nascido e criado, conheço quase todos os que são da comissão de festas, que fazem parte da minha infância, são meus amigos hoje na idade adulta, e para mim é sempre uma alegria ver que possa haver sempre pessoas dispostas a tomar conta de uma comissão de festas, que hoje em dia cada vez é mais raro. As pessoas jovens estão um bocado dispersas da comunidade e portanto é uma alegria ver pessoas que estão interessadas em continuar com uma festa.
15: Esta comissão está a trabalhar muito bem, coopero todos os anos, tem sido sempre uma festa em crescimento e este ano espera-se uma festa grande também para Milhundos.
16: Eu coopero com esta festa porque vários elementos da comissão de festas também fazem parte da minha família, mas além disso tenho recordações muito boas. Como é uma festa da freguesia, recordo-me perfeitamente da minha infância, que nós íamos sempre às festas, e depois acabámos por encontrar sempre amigos. Até estávamos naquela fase às vezes em que estávamos de férias de verão, então acabámos sempre por matar um bocadinho a saudades de conviver ali. Encontrámos muitos familiares, porque cada um tem as suas vidas e durante o ano é um bocadinho difícil de nos encontrarmos, e portanto nessas festas é sempre bom ver família, ver como é que eles estão, porque infelizmente às vezes é só mesmo nestas alturas que nós conseguimos encontrá-los. Portanto, sempre que eu puder, vou colaborar com a festa, porque faz parte das nossas tradições, então não deve acabar.
17: Porque eu sei que é muito difícil fazer festas, é angariar fundos, porque o povo dá muito pouco ou nada. E pronto, e como eu conhecia um dos membros da comissão de festas, pronto, eles pediram e eu contribuí com uma pequena verba. Pronto, ponto final.
1: Depois de conhecermos um pouco melhor todo o trabalho que esteve por trás desta edição da Festa em Honra de Nossa Senhora dos Remédios em Milhundos, vamos agora falar dos momentos preparados para os dias 4, 5 e 6 de setembro. Lourdes e Manuel, começamos por sexta-feira, dia 4 de setembro. Este primeiro dia fica marcado também pela procissão de velas. O que é que podem esperar todos aqueles que participarem nesta abertura da festa?
0: Pronto, é assim. Na sexta-feira temos essa iniciativa de organizar uma procissão de velas, que vai sair da zona da Abeleira de Além, depois com direção à igreja, e durante o seu percurso todas as etapas do terço. No final da procissão de velas, depois vamos dar início a uma noitadazinha com um grupo que vai atuar, que é a Nova Tendência, e pelo meio vai haver ali um porco no espeto, que é uma forma de agradecer à freguesia pelo facto de nos ter ajudado.
8: Os milhundenses.
1: Já é quase uma tradição aqui.
0: Sim,
1: em Milhundos.
0: Eu acho que é de continuar esta situação, porque os habitantes da freguesia e o convívio em si é que é importante.
1: Muito bem, portanto espera-se aqui uma grande sexta-feira de convívio também. Depois, no sábado, dia 5, que programa é que está preparado para este segundo dia de festa?
8: No dia 5, pelas 22h30, haverá então o concerto do grupo Sete Saias. Depois haverá a sessão de fogo de artifício e pela meia-noite e 20 será a atuação dos DJs Udrena.
1: Muito bem, portanto também chegar aqui a vários públicos, a várias idades.
8: Exatamente.
1: Não é? Muito bem, portanto também chamar os jovens a participar aqui nas festividades da terra. O domingo é realmente o dia maior da festa, podemos assim dizer, com a celebração religiosa e também a procissão. Como é que se prepara um momento tão importante para a comunidade, sendo que realmente é um dia muito participativo, não é?
8: Vai haver atividade quase todo dia nesse domingo. Começa a alvorada às 8h30, depois, entretanto, teremos uma arruada da banda musical de Rio de Moinhos, depois será a missa às 10h. Da parte da tarde dará entrada a fanfarra dos bombeiros voluntários de Lordelo. Às 16h será o concerto da banda musical de Rio de Moinhos. às 17 o terço, às 17h30 a majestosa procissão, depois às 19h30 será a atuação da fanfarra dos bombeiros voluntários de Lordelo e terminamos às 19h45 com a banda musical de Redemoinhos, o fogo de artifício e a entrega à próxima comissão.
1: Muito bem, portanto aqui um dia bem preenchido realmente com vários momentos de festa e também de fé. Manuel, olhando realmente para esses momentos de fé, aqui a procissão, a majestosa procissão é um dos momentos altos e também mais participativos desta festa. Falamos de uma procissão que realmente é uma procissão longa, aqui com um percurso também muito peculiar, não é verdade?
0: Sim, já é a tradição, Bira, pronto, sai da igreja, faz aquela a rua do António Ferreira Gomes até ao Sameiro e inverte ali pela Rua das Lajes, junto à conhecida como a Zona das Piscinas. E é uma procissão que nos últimos anos tem vindo a crescer, porque tem participado muitos figurantes, com todas as suas, pronto, para cumprimento de promessas, e que torna a procissão em si muito bonita de se ver.
1: Exatamente.
0: Já temos conhecimento que há pessoas que vêm de propósito só para ver a procissão em si, não é?
1: Muito bem, portanto, lá está muitos figurantes também, muitos andores, não é? Cada vez mais também a crescerem aqui.
0: Sim,
1: mais.
0: Sim, os andores, pronto, é bom que saem todos os andores que existem nas capelas da freguesia e da própria igreja, que no total são uns 12. Pronto, são 12, acho que sim. Tudo isso, e depois com os figurantes a representar cada situação, cada santo, não é? Cada andor.
1: Exatamente, tem os figurantes.
0: Vem os figurantes representativos de cada santo.
1: Portanto, isto envolve realmente aqui muita gente, só mesmo gente. Na procissão, não é?
0: E aproveitou já, pronto, o facto de estarmos aqui a falar para a população em si, que estamos a contar com eles para
1: também integrarem.
0: Para integrarem, pronto, fazer parte destes figurantes, que é importante para nós, porque sem a ajuda da população em si
1: não se faz festa.
0: E contamos com todos.
8: E sejam mesmo crianças ou adultos.
0: É importante que todos colaborem.
1: Muito bem, portanto, são todos bem-vindos também a participarem nesses mesmos momentos. Lá está, vimos aqui realmente um cartaz que vai desde a parte festiva até aos momentos de fé, como aqui falamos. Esta festa é também um ponto de encontro e um ponto de convívio para toda a comunidade de Milhundos. Milhundos e também dos amigos de Milhundos, não é?
0: Sim, sim, é verdade. Há pessoas que, pronto, nasceram aqui na freguesia de Milhundos e que foram fazer as suas vidas fora e aproveitam esta altura para voltarem e conviver com a família. Pronto, isso é importante.
1: Muito bem. A vertente religiosa é realmente uma das marcas desta celebração. Ouvimos agora o testemunho do padre Paulo Jorge Barbosa Rocha, pároco das paróquias de Penafiel, Marecos e Milhundos, capelão da Santa Casa de Misericórdia de Penafiel, assistente nacional do Centro de Preparação para o Matrimónio e vigário da Vara de Castelo de Paiva Penafiel. Em conversa falou-nos da devoção à Nossa Senhora dos Remédios e destacou o espírito de união e colaboração da comunidade.
18: Manter a tradição é importante, mas a tradição por si só tem força, mas tem força enquanto é a expressão daquilo que é a vida de uma comunidade cristã. E a dimensão celebrativa na nossa vida pessoal, na nossa vida social e muito mais ainda na nossa dimensão religiosa, esta dimensão celebrativa é levar a vida

0: que assenta para alavancar para a frente, na dimensão social também o fazemos, nesta dimensão religiosa e comunitária cristã. Tem ainda esta força de que não nos celebramos a nós mesmos, celebramos aquela referência que para nós é sentido de vida, é horizonte de esperança, é uma vida maior que nos é oferecida. Portanto, este celebrar para além deste pé que alavanca, que assenta e alavanca para a frente, alavanca com a ajuda e com a graça de Deus. E, portanto, a dimensão celebrativa religiosa dá-lhe este horizonte maior da própria existência.
1: Manuela Dias foi catequista, fez parte do Grupo Coral da Freguesia e foi festeira há 15 anos. É responsável por iniciar o altar de Nossa Senhora dos Remédios e contou-nos um pouco sobre a tradição desta festa.
2: A festa de Nossa Senhora dos Remédios sempre foi feita no primeiro domingo de setembro, desde sempre. É uma festa já com muita tradição. Todas as freguesias, todas as pessoas da freguesia gostam da festa e é cada vez melhor. Portanto, atendendo às comissões de cada um, que faz o melhor que pode, mas sempre foram festas muito importantes. Eu gosto porque, também sendo zeladora da Nossa Senhora dos Remédios, tenho muito orgulho que lhe façam uma festa bonita.
1: Fátima Rocha, catequista, cuida dos altares do Imaculado Coração de Maria e de Santo António e está sempre pronta para ajudar. O marido, Agostinho de Sousa, foi festeiro, leitor e é atualmente sacristão. Profundamente ligados à vida religiosa de Milhundos, continuam a colaborar ano após ano com as comissões de festas.
3: Tenho uma ligação muito grande com a festa da Nossa Senhora dos Remédios, na minha freguesia. Desde criança que fomos sempre pronto, de bota desta festa da Nossa Senhora dos Remédios. Cheguei a associar o Andor e a levá-lo vários, mas também a da Nossa Senhora dos Remédios. Tenho três filhos, todos eles já foram festeiros, graças a Deus. Portanto, estou sempre disposta, da minha parte, a fazer o máximo que eu possa fazer, porque a festa aumenta cada vez mais.
4: Como já falou, eu também sou ligada à igreja, trabalho sempre trabalhei e continuo a trabalhar no trabalho da igreja, na preparação das festas da Nossa Senhora dos Remédios e outras, que não são estas, e cumpro o melhor que eu posso, faço o melhor que eu sei e procuro fazer aquilo tudo mais que fica bem à vontade das pessoas que gostam de ver e gostam de olhar para as coisas.
1: Tânia Rocha, catequista desde os 12 anos e responsável pelo grupo coral desde os 16, do qual já fazia parte há vários anos. É organista, já foi festeira e está ligada à vida da paróquia de Milhundos desde a infância, participando ativamente nas suas diversas atividades.
5: Enquanto responsável pelo grupo coral, colocámos-nos à disposição para participar em tudo o que nos é solicitado, tanto durante o ano como na animação litúrgica na Missa Solene em honra da Nossa Senhora dos Remédios. A nível da catequese, normalmente também é pedida a cooperação para a participação na procissão e este ano não foi diferente. Mais uma vez a comissão não se esqueceu de envolver a comunidade paroquial e de juntar todos para viver este momento único de fé que todos partilhamos. Quero também agradecer o excelente trabalho desenvolvido por todos ao longo deste ano e tenho a certeza que culminará em dias de festa muito bonitos.
1: Manuel e Lourdes, uma festa desta dimensão só é possível com o contributo de muitas pessoas, seja a comissão, os voluntários, os patrocinadores e, claro, toda a comunidade também. Que balanço fazem desse apoio que receberam? Há algum agradecimento que gostariam de deixar?
6: Eu acho que da minha parte temos a agradecer à população em geral, tanto patrocinadores como comunidade, porque todos eles ajudaram da forma como puderam e foi tudo bem recebido. Da minha parte, agradecemos, acho que temos que agradecer a toda a gente. A comunidade também em si, no fundo, mesmo nós como comissão de festas, temos quase todos uma ligação familiar. E em Milhundos acaba por também ser um bocadinho assim mesmo. A freguesia é grande, mas ao mesmo tempo todos nós temos relações familiares. Eu acho que agradecemos em geral a toda a população.
1: Mas não gostaria de reforçar
7: é um facto,
1: também este
7: é um facto, pronto, reforço o agradecimento a todos que colaboraram com a gente, a população em si, os patrocinadores. E já agora faço um apelo, porque há muita gente que vem viver para Milhundos, porque é uma freguesia que está colada à cidade. E queremos que essas pessoas também entrem no enquadramento participem nas festividades, porque é importante para a comunidade e para eles, pronto, enraizarem-se

0: aqui com as pessoas de Lhundos e participarem nestas iniciativas. Bem, também é um reforço que faço aqui, pronto, que é importante para nós e para o futuro, não é?
1: Exatamente, portanto, deixa também aqui este apelo, não é? Que se sintam também parte desta freguesia, que também é deles, não é? Isso mesmo. Muito bem, depois de praticamente um ano de trabalho, chega agora ao momento pelo qual toda a comissão trabalhou, portanto, no próximo fim de semana estão aqui a acontecer as festas de Nossa Senhora dos Remédios. Quando olham para trás, qual é o sentimento que fica desta experiência, portanto, fazendo aqui este balanço?
0: É uma experiência bonita. Porque é assim, a gente conhece, passa pelas pessoas na rua, nem imagina no que elas vivem. E é engraçado quando andamos a fazer os peditórios, a cantar as janeiras e toda essa situação. Afinal, moras aqui, estás aqui nesta zona, tal, pronto. E também a tal relação com pessoas que vêm de fora, que a gente conhece. Sim. E que estão a viver cá em Milhundos. Então vieste cá a viver para Milhundos e as pessoas dizem assim, pá, pronto, proporcionou-se isso, pronto, comprei aqui um terreno, fiz uma casa.
1: Também uma partilha, não é?
0: É importante, porque assim, a gente fica a conhecer os cantinhos todos, as ruas, é como eu digo, as pessoas, onde é que elas vivem, pronto, faz parte do seguimento aqui desta situação de fazer os peditórios.
2: E graças a Deus fomos recebidos, bem recebidos por toda a gente. Isso também é muito importante para que para que nós nos sentimos
1: mais motivados.
2: Mais motivados e no fundo também ficamos mais felizes por sermos bem recebidos.
1: Exatamente. Pronto, aqui um balanço positivo que fica aqui desta vez.
2: Dizer uma frase: cansados, mas felizes.
1: Que é o mais importante, de facto. Paula Silva integra também a Comissão de Festas, já tinha sido festeira em 2015, numa comissão maioritariamente composta por familiares. Fez um balanço muito positivo desta experiência.
3: A experiência de fazer a festa pela segunda vez é novamente gratificante. Eu e o meu marido juntámos ao convite do meu irmão e cunhada por conhecerem a importância de fazer esta festa para manter a tradição desta freguesia. Foi um ano de trabalho duro, mas vale a pena pelo convívio em grupo. E a todos que nos estão a ouvir, visitem a nossa festa da Nossa Senhora dos Remédios em Milhundos.
1: António Carvalho é natural de Amarante, mas reside em Milhundos há 47 anos. Foi festeiro desta festa há cerca de 40 anos e integrou a Junta de Freguesia de Milhundos durante 12 anos como presidente da Assembleia de Freguesia. Este ano colaborou com a Comissão na criação da música para o Cantar das Janeiras e orientou os ensaios.
4: Já fiz parte desta comissão mais ou menos há 40 anos atrás. Sei o trabalho que dá a fazer uma festa. Embora na altura as casas eram muito menos e agora são muito mais, o porta a porta demora muito mais tempo, e então agora eu colaborei ao fazer uma música para as janeiras e fiz parte de ensaios e depois acompanhei-os naquilo que eu pude. Por acaso a música, na minha opinião e na opinião deles, saiu bem, era o pretendido. E o que se pretende é que eles façam uma boa festa, já que eles tiveram muito trabalho para fazer esta festa e o povo de Milhundos merece ter uma festa boa e eles também merecem, porque eles trabalharam muito.
1: Carla Rodrigues é natural de Castelo de Paiva, mas vive em Milhundos há cerca de 10 anos. Integra o grupo rural da paróquia e, depois de já ter participado como figurante na procissão, faz este ano parte pela primeira vez da comissão organizadora.
5: A minha experiência como festeira pela primeira vez da Nossa Senhora dos Remédios em Milhundos está a ser incrível. Foi um ano de trabalho árduo. O que mais gostei de fazer foi cantar as janeiras. Apesar do frio que passámos, a chuva que levámos, o calor humano que nos abriam as portas fazia valer muito a pena. O convívio entre nós festeiros, que aquilo era uma risota sempre que saíamos entre casas a passear. E é muito bom, foi uma experiência única, foi a minha primeira vez. O nosso grupo é fantástico e vai ser uma festa fantástica e esperamos por todos vocês para umas noites animadas com muita comida, bebida e animação. Cá esperamos por vocês.
1: Uma comissão de festas termina a sua missão, mas deixa sempre um legado para quem vier a seguir. O que é que esperam que fique deste trabalho desenvolvido este ano? Lourdes, começamos por si desta vez.
2: O que é que eu espero? Espero que os colegas da comissão levem umas memórias boas deste ano de trabalho, porque no fundo é mesmo isso, são memórias que nos ficam para o resto das nossas vidas, como foram com outras festividades. Eu acho que é isso.
1: Muito bem, Manuel, também o que é que espera e que mensagem também deixa no fundo para esta próxima comissão?
0: Passaram-se bons momentos com estas situações todas e é assim, pronto, nós queremos levar a organização da festa em si a bom porto, não é? E queremos passar um novo testemunho e que a próxima comissão, que à partida já há mais ou menos, está mais ou menos estipulado, já há umas pessoas que querem tomar conta, que sigam o nosso exemplo, trabalhem, que sem trabalho nada feito. Uhum. E que pelo meio quero agradecer também ao José Silva, que foi o mentor disto tudo. É uma pessoa que, pronto, puxa por toda a gente.
2: Foi
0: o elo mais importante, porque sem ele isto não acontecia. Tomou essa iniciativa, convidou toda a gente que está envolvida na comissão e pronto, fazendo assim uma análise deste ano de trabalho, acho que foi positivo.
1: Muito bem, portanto fica também esse reconhecimento. Exato, a quem formou aqui este grupo. Exato. E também naturalmente ao vosso trabalho de união também, que foi aqui um trabalho de união. Antes de nos despedirmos também, porque estamos também a terminar aqui a nossa emissão de Raízes, que convite é que gostariam de deixar também ao nosso auditório para o próximo fim de semana de festas aqui nas festas da Senhora de Remédios de Milhuntos? Neste caso começamos agora por Manuel. Manuel, que convite é que deixa?
0: Pronto, se for possível da vossa parte acompanhar a nossa festividade, pronto, agradecemos. Temos um momento mais alto, que é a procissão, ao fim da tarde, mas pelo meio vai haver, pronto, outras atividades, começando de manhã com a apresentação das bandas de músicas, a celebração em si na igreja, que é importante também, porque sem a celebração da igreja esta festa não faz sentido.
1: Exatamente.
0: Primeiro está a festividade religiosa e depois toda a envolvente bem por fora, mas temos que dar prioridade à festa religiosa, não é? À parte religiosa. Pronto, e se tiverem essa disponibilidade e quiserem fazer uma reportagemzinha pela nossa festa em si,
1: e aos nossos ouvintes, que convite é que gostaria de deixar?
0: Sim,
1: no fundo, a convidá-los.
0: E todos os ouvintes, foi como eu já referi há um bocado, há muita gente que vem de propósito ver a nossa procissão e pronto, participem. Temos 3 dias de festividade, quando há sempre um desses dias que é possível visitar Milhuntos. E pronto, já tivemos aqui agora, está a decorrer a Gribal. As pessoas sabem onde é que isto fica, por isso não é fácil chegar cá.
1: Para não aparecer,
0: é fácil chegar cá.
1: Muito bem, também Lourdes, para terminar, sim, que convite é que deixa?
2: Convidamos toda a população, tanto a ir ver a procissão como a participar na mesma. Estão todos convidados, porque eu acho que é muito importante não só ver, mas também participarem na procissão. Lá está, eu estava a referir há bocadinho, são memórias que ficam para a vida. Mesmo eu, por exemplo, eu lembro-me quando era criança de participar nas procissões, e eu sei que, por exemplo, tanto as crianças como adultos que vão ficar com memórias destes momentos. Por isso estão todos convidados.
1: Muito bem, portanto é com este convite que terminamos a emissão do Raízes deste sábado, numa conversa com a Comissão de Festas da Senhora dos Remédios de Milhuntos, que acontecem então no próximo fim de semana. Manuel e Lourdes, muito obrigada por terem estado connosco, e assim que esteve desse lado, obrigado pela companhia. O programa Raízes chega assim ao fim este verão. Até uma próxima.

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0: São 11 horas. 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
1: O Futebol Clube da Calçada do Conselho de Penafiel celebra amanhã 48 anos de existência. A cerimónia comemorativa começa bem cedo com uma missa, seguindo-se a colocação de uma coroa de flores no cemitério de Oldrões. Pelas 11 da manhã está agendado o hastear da bandeira no Complexo Desportivo do Calçada, a que se vai seguir várias atividades. O Teatro Experimental Magnetense da Freguesia de Meinedo, Conselho de Lousada, vai comemorar 50 anos de existência com a exibição no Auditório Municipal de Lousada da sua mais recente produção, A Vida de Zucchino, no próximo dia 12 de setembro. A Biblioteca e Arquivo Municipal de Felgueiras vai receber a mais recente exposição individual da artista Sílvia Vieira, intitulada O Terceiro Corpo. Este projeto surge como uma das propostas artísticas mais pessoais e íntimas da autora. A sessão de abertura pública e inauguração oficial do certame será dia 5 de setembro, às 4 da tarde. Já se encontram abertas as candidaturas para a nova edição do Prémio Literário António Mendes Moreira, este ano sob a temática A Mulher e a Constituição Portuguesa de 1976. Este prémio literário, promovido pela Câmara Municipal de Paredes, pretende contribuir e estimular a produção e divulgação literária junto da comunidade. O vencedor receberá um prémio no valor de 500 euros. Os bombeiros voluntários de Friamundo organizam uma caminhada solidária no próximo dia 20 de setembro de manhã. O percurso é de 6 km e os fundos angariados destinam-se a ajudar a corporação.
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4: São 14 horas.
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0: Futebol Clube da Calçada do Conselho de Penafiel celebra amanhã 48 anos de existência. A cerimónia comemorativa começa bem cedo com uma missa, seguindo-se a colocação de uma coroa de flores no cemitério de Oldrões. Pelas 11 da manhã está agendado o hastear da bandeira no Complexo Desportivo do Calçada, a que se vai seguir várias atividades. O Teatro Experimental Magnetense da Freguesia de Meinedo, Conselho de Lousada, vai comemorar 50 anos de existência com a exibição no Auditório Municipal de Lousada da sua mais recente produção, A Vida de Zucchino, no próximo dia 12 de setembro. A Biblioteca e Arquivo Municipal de Felgueiras vai receber a mais recente exposição individual da artista Sílvia Vieira, intitulada O Terceiro Corpo. Este projeto surge como uma das propostas artísticas mais pessoais e íntimas da autora. A sessão de abertura pública e inauguração oficial do certame será dia 5 de setembro, às 4 da tarde. Já se encontram abertas as candidaturas para a nova edição do Prémio Literário António Mendes Moreira, este ano sob a temática A Mulher e a Constituição Portuguesa de 1976. Este prémio literário, promovido pela Câmara Municipal de Paredes, pretende contribuir e estimular a produção e divulgação literária junto da comunidade. O vencedor receberá um prémio no valor de 500 euros. Os bombeiros voluntários de Friamundo organizam uma caminhada solidária no próximo dia 20 de setembro de manhã. O percurso é de 6 km e os fundos angariados destinam-se a ajudar a corporação.
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0: Kings. Boa tarde de sábado, onde quer que esteja, com quem quer que se encontre. Está na hora de irmos ao encontro da repórter RCP, Anabela Machado. Está na Feira Agrícola de Val do Sousa, a Agrival, que vai decorrer ainda até amanhã, domingo. E agora junta-se a nós, nesta tarde, para nos contar um pouco daquilo que vai poder ainda acompanhar no dia de hoje. Anabela Machado, olá, boa tarde, bem-vinda.
1: Estamos no penúltimo dia da Agrival, um dia dedicado ao Conselho de Celurico de Basto e também à Comunidade Intermunicipal do Tâmega e Sousa. Por ser sábado, a feira abriu às 10 da manhã e há muitos visitantes a passar por aqui neste sábado de agosto. De tarde, 6 grupos de danças e cantares da região vão atuar no palco Tradições, mas à noite Pedro Abrunhosa vai subir ao palco principal. Depois disso e pela noite dentro, 5 DJs vão dar música ao público mais jovem na zona dos bares. A Agrival continua de portas abertas até ao dia de amanhã.
0: A repórter Anabela Machado, a acompanhar a Feira Agrícola do Val do Sousa em Penafiel, vai decorrer até amanhã, domingo, dia 30. Hoje, como já foi referido, é dia do Conselho de Celurico de Basto e também da Comunidade Intermunicipal do Tâmega e Sousa. Em termos musicais, a partir das 22h30, o palco principal vai receber o concerto de Pedro Abrunhosa. É o convidado desta edição de sábado 29 de agosto da Agrival, Feira Agrícola do Val do Sousa, no RCP. Vamos seguir com grandes músicas. Obrigado pela sua preferência. Tenha a continuação de uma excelente tarde de sábado.
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1: 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São 17 horas. 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
4: São 18 horas.
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2: São 19 horas. 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
2: São 20 horas.
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0: São 21 horas
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0: são as direções, os sentidos, a quimera, a inspiração e o melee da jornada por um certo oriente. É a hora mágica das mil e uma noites e dos beduínos do tempo, da simbiose entre poemas compostos nos passos da saudade e a música que nesta tenda é uma memória que nos habita. 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
1: Prezados ouvintes, sejam todos muito bem-vindos a mais uma emissão do programa Um Certo Oriente, um espaço plural de partilha musical, de entretenimento, de encontro de pessoas, de mundos, de culturas e de saberes, apresentado por este vosso anfitrião António Rodrigues, que no curso do próximo tempo, aqui nesta nossa rádio a transmitir via web para todo o mundo, procurará proporcionar-lhes momentos diferentes e aprazíveis, compartilhando a melhor seleção musical, as curiosidades de ontem, de hoje e de sempre, e os pensamentos simples que nos chegam dos insondáveis destinos do Norte de África, Médio Oriente, Golfo Pérsico e da região peninsular do Sul da Ásia. Sob a erudita reflexão do poeta libanês Khalil Gibran, quando o inspirou a que sejamos sempre capazes de viver tudo o que há de sagrado em cada instante, proponho-lhes o meu singelo convite para que nos façam companhia e desfrutem de uma deleitável jornada pelas exóticas quimeras de um certo Oriente.
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Acordes iniciais da emissão de hoje de Um Certo Oriente, que nos levará por onde é suposto irmos, através do encanto de rotas, palavras e ritmos plurais, particulares e distintos. No panorama musical de hoje, contemplaremos, entre outros, a cantora marroquina Manal, o artista egípcio Mohamed Ramadan, os Ministry of Dub Key, o cantor iraniano Sirvan Khosravi, a libanesa Miriam Fares e far-nos-ão ainda as honras, os jordanos 47 Soul e Silawi, estreando ainda no alinhamento El Fari. Tudo mil e uma excelentes razões para permanecer conosco e apreciar cada instante desta jornada singular. Relembro ainda que ao longo da semana poderão continuar a acompanhar todos os textos, fotos e novidades relativas ao programa partilhadas na página de Instagram Um Certo Oriente. Até já!

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1: Pela porta de Ishtar entram os deuses. Era assim que se dizia ao cruzar esse colosso azul que guardava a entrada da majestosa cidade de Babilónia, no atual Iraque. Mas a porta de Ishtar não era apenas um acesso, era uma declaração de poder, um manifesto em tijolos e esmalte dirigido aos deuses, aos inimigos e ao próprio povo. Construída por volta de 575 a.C., durante o reinado do rei Nabucodonosor II, em honra da deusa do amor e da guerra Ishtar, a porta erguia-se como uma das entradas principais da cidade e marcava o início do caminho processional, uma via sacra, um trajeto de cerca de 1 km, por onde passavam as procissões religiosas durante o festival do Ano Novo Babilónico, conhecido como Akitu. A sua superfície era revestida por milhares de tijolos esmaltados no azul profundo, imitando o lapislázuli, pedra considerada sagrada na Mesopotâmia. Sobre esse fundo resplandecente erguiam-se figuras em relevo: leões, símbolo da deusa Ishtar, dragões Mushusu, representando o deus Marduk, e touros, associados a Hadad, divindade das tempestades. Cada figura transmitia uma mensagem de proteção divina, força e ordem. Imaginemo-nos a caminhar entre as suas torres de mais de 12 metros de altura, ladeadas por dragões dourados e leões em tijolos com vidro, enquanto cânticos ritualísticos ecoavam no ar e o perfume de incenso se misturava ao aroma da terra aquecida. No coração da Babilónia, arquitetura e espiritualidade fundiam-se. A porta era, ao mesmo tempo, monumento político e símbolo religioso. Embora não tenha sobrevivido completamente ao tempo, partes da porta de Ishtar foram escavadas e levadas para Berlim no início do século XX, onde foram restauradas e hoje estão em exibição no Museu de Pergamon. Graças às tecnologias gráficas modernas, e especialmente ao uso da inteligência artificial, é possível recriar digitalmente essa maravilha arquitetónica da antiguidade. Ilustrações, modelos em 3D e animações baseadas em evidências arqueológicas permitem-nos reviver as cores, formas e atmosferas da Babilónia com uma precisão visual sem precedentes. Com isso, a história da Porta de Ishtar continua viva, não apenas em museus, mas também nas imagens que hoje recriamos com arte, ciência e algoritmos. 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Seguimos viagem.

entre dunas e sonhos, nesta cadência rítmica onde, semanalmente, aqui mesmo, ao longo desta hora, o Ocidente encontra o seu Oriente, a nossa caravana começa a fazer paulatinamente o caminho de volta. A pensar em si, que nos ouve em casa, no trabalho, em viagem, onde quer que se encontre. Elegemos uma seleção exclusiva de temas que nos ajudarão a percorrer musicalmente da melhor maneira o restante itinerário. E assim se fazem estas viagens por um certo Oriente. O pensamento que decora o pergaminho que sela a emissão de hoje inspira-nos que o tempo é muito lento para os que esperam, muito rápido para os que têm medo, muito longo para os que lamentam, muito curto para os que festejam, mas para os que amam, o tempo é eterno. Palavras de William Shakespeare. Que assim seja.

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1: E praticamente a concluir o capítulo de hoje do programa Um Certo Oriente, como um dia legou para a posteridade Carl Sagan, diante da vastidão do tempo e da imensidão do universo, é um enorme prazer para mim dividir um planeta e uma época consigo. Aproveito esta oportunidade para deixar uma palavra de gratidão a todos vós, estimados ouvintes, que

Durante esta última hora, me concederam a amável honra da vossa simpática companhia, assim como endereçar uma devida palavra de reconhecido apreço à fantástica equipa desta nossa rádio, que uma vez mais tornou possível levar até vós esta edição e que para mim constitui sempre um gosto e todo um privilégio produzir e realizar. Sou o António Rodrigues e voltarei ao vosso convívio, oxalá, de hoje a 8 dias, à hora certa, para mais uma nova peregrinação pessoal, interior e geográfica pelos jardins ao oriente de nós. Até lá, desejo a todos a continuação de uma excelente semana. Muito obrigado pela vossa presença. Bem-ajam. Maktub. Estava escrito.

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0: 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São 22 horas. 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

Uma viagem pelo Vodafone Paredes de Coura 2026, numa sessão contínua com 13 faixas de eclipses de artesanato sonoro, selecionadas entre os autores e bandas que vaguearam pelos palcos Coura Sem Paredes e Vodafone entre 12 e 15 de agosto. O canadiano do Quebec, Patrick Watson, o londrino e do mundo inteiro, Benjamin Clementine, o duo indie rock de Chicago, Fruico, o também duo, mas britânico de Minehead, Get Down Services, o quinteto britânico de Southend, The Horrors, de Manchester, o art rock próprio do Zulif, os londrinos Block Party, já em atividade desde 2005, da ilha britânica Isle of Wight, os Wet Leg, e no final deste percurso heterogéneo de sons, os energéticos Maruja, de Manchester. Todos os pormenores destes programas de autor podem ser consultados em ocantogelo.blogspot.com. Boa noite, um revigorante fim de semana.

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1: São 23 horas.

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